0: até $50.
1: União terá fundo para ampliar acesso gratuito à justiça.
0: Setembro Amarelo. Senado debate prevenção do suicídio e valorização da vida.

0: isento de imposto de importação. O texto foi aprovado pelo Congresso Nacional na semana passada. Senadores defenderam que a medida deve beneficiar os consumidores com menor poder de compra. Repórter Lana Dias.
1: Foi oficializado em lei o fim do imposto de importação de 20% sobre compras internacionais de até $50, a chamada taxa das blusinhas. A norma também diminui de 60% para 30% a tarifa sobre mercadorias de até $3.000. A lei altera a cobrança do imposto de importação, mas as compras ainda continuam sendo tributadas pelo ICMS, imposto que pode variar de acordo com o estado. Quando a proposta foi aprovada no plenário do Senado, a relatora, senadora Leila Barros, do PDT do Distrito Federal, afirmou que a medida deve beneficiar os consumidores com menor poder de compra.
2: E nós sabemos quem são muitos dos brasileiros que utilizam essas compras de pequeno valor. São pessoas que procuram um produto mais barato, são famílias que precisam fazer o orçamento caber no final do mês, são trabalhadores que pesquisam preço, comparam alternativas e encontram no comércio eletrônico uma maneira de ampliar o seu poder de compra.
1: A princípio, as regras foram determinadas por medida provisória do Poder Executivo, que estava em vigor desde maio. Mas o texto recebeu modificações no Congresso Nacional. Uma delas foi a isenção da tarifa sobre medicamentos importados para tratamento de doenças raras ou negligenciadas que não tenham similar nacional. Também foi incluída a avaliação periódica pelo Ministério da Fazenda para verificar os efeitos econômicos da medida. A primeira deverá ser feita no prazo de 3 meses e as próximas em um intervalo de até 6 meses. Escada, abrangendo setores de têxteis e vestuário, calçados, acessórios, brinquedos e cosméticos. O regime de tributação também deve passar por avaliação anual do Congresso Nacional. O Poder Executivo fica autorizado a estabelecer limites de frequência nas compras, para evitar o fracionamento de remessas e a utilização da isenção para fins comerciais.
3: Uma nova lei também sancionada mudou as regras da relação entre contribuintes e o fisco. Na prática, a ideia é ter multas mais proporcionais e dar mais caminhos para resolver divergências sem precisar ir à justiça. A regra geral agora é que a multa não ultrapasse 75% do imposto devido e quem regularizar a situação por conta própria poderá ter desconto na penalidade. O desconto é maior para quem paga ou parcela a dívida logo no início da discussão. Em casos mais graves, como fraude ou sonegação, a multa poderá chegar a 100%. Para quem é reincidente, pode chegar a 150%.
0: A lei também amplia a possibilidade de acordos entre o contribuinte e o fisco por meio de mediação e transação tributária e prevê a arbitragem especial tributária em que um terceiro imparcial poderá decidir o conflito sem que a disputa precise chegar ao judiciário. Para o relator da proposta, senador Efraim Filho, do PL da Paraíba, as mudanças reduzem a burocracia e dão mais segurança jurídica ao bom contribuinte.
4: O objetivo não é enfraquecer a administração pública, também não é criar privilégio para o contribuinte. O objetivo é construir equilíbrio, cobrar corretamente de quem deve, combater fraude e sonegação, mas preservar garantias mínimas para o contribuinte de boa fé.
3: O senador Flávio Arnes, do PSB do Paraná, destacou a importância da proposta que permite o saque do FGTS quando o trabalhador ou seu dependente for diagnosticado com esclerose múltipla ou esclerose lateral amiotrófica, conhecida como ELA. O projeto já foi aprovado pelo Senado e atualmente está em análise na Câmara dos Deputados.
0: O parlamentar enfatizou que a medida reconhece que as consequências do diagnóstico não se limitam a questões de saúde, mas atingem outras áreas da vida do paciente. Dados da Associação Brasileira de Esclerose Múltipla apontam que cerca de 40 mil brasileiros convivem com a condição autoimune, que afeta o sistema nervoso central e pode gerar desde dificuldades motoras até problemas cognitivos e visuais.
5: Essa proposta reconhece que o diagnóstico de uma doença crônica produz impactos que ultrapassam a dimensão clínica e atingem toda a organização familiar e financeira.
3: E uma nova lei criou um fundo para ampliar o acesso gratuito à justiça para pessoas que precisam de assistência.
0: A norma ainda determina que a execução dos recursos do fundo seja divulgada em um portal público de transparência. Repórter Patrícia Oliveira.
6: Para fortalecer a Defensoria Pública da União, um novo fundo deverá promover a prestação de assistência jurídica gratuita a quem não tem condições de pagar. O fundo teve origem em

0: aprovado no Senado e de iniciativa da própria Defensoria. Entre as fontes de recursos estão dotações do orçamento e 5% das custas recolhidas na Justiça da União. Em plenário, o senador Eduardo Gomes, do PL de Tocantins, destacou que o fundo deve aumentar a capacidade de atendimento à população,
1: contribuindo para ampliação e qualificação do acesso à justiça e para a promoção dos direitos fundamentais, especialmente das pessoas em situação de vulnerabilidade.
0: A nova lei também determina que a execução dos recursos do fundo seja divulgada em um portal público de transparência. A lei entrará em vigor em outubro, 45 dias após a publicação.
2: E as futuras polícias municipais poderão ter mais autonomia para serem criadas. O Senado analisa uma mudança na PEC da Segurança Pública que retira a exigência do aval dos conselhos estaduais para a criação dessas corporações.
3: A emenda será analisada na próxima reunião da Comissão de Constituição e Justiça. Repórter Bruno Lourenço.
4: A PEC da Segurança diz que os municípios poderão constituir polícias para o policiamento ostensivo e comunitário e que essas corporações passarão por uma certificação periódica pelo Conselho Estadual de Segurança Pública e Defesa Social. O senador Alessandro Vieira, do MDB de Sergipe, apresentou um pedido para retirar o dispositivo.
5: Ao criar uma nova instância política de controle e fiscalização de um ente federado por outro, porque observe, esse Conselho Estadual, ele vai interferir na autonomia de um órgão municipal. E isso não faz sentido do seu ponto de vista jurídico.
4: O relator Rogério Carvalho, do PT de Sergipe, defende a chamada acreditação para buscar padronização e qualidade.
6: É para garantir que as normas federais únicas, ou seja, um sistema de referência, uma norma federal, se aquelas normas estão ou não sendo aplicadas por aquela corporação que está nascendo.
4: A emenda que retira a acreditação das polícias municipais por um conselho estadual deve ser analisada na próxima reunião da CCJ.
2: O silêncio também pode ser um sinal de alerta quando o assunto for depressão e ansiedade. No Setembro Amarelo, a Comissão de Direitos Humanos debateu formas de prevenir o suicídio e de fortalecer a valorização da vida.
3: Especialistas destacaram a importância de identificar situações de fragilidade emocional e apresentaram redes de apoio que podem ajudar quem enfrenta momentos de crise. Repórter Douglas Castilho.
7: Amarelo é a cor que representa um sinal de alerta. São 720 mil pessoas no mundo todo ano, segundo a OMS, vítimas de uma dor às vezes visível só para quem sofre. A presidente da Comissão de Direitos Humanos, senadora Damaris Alves, do Republicano do Distrito Federal, destacou que a questão é mais complexa do que a depressão e precisa de uma abordagem também complexa.
8: Prevenir significa, portanto, atuar também nas escolas, nas famílias, nas comunidades, enfrentar o bullying, o cyberbullying e as violências, promover competências socioemocionais e identificar precocemente sinais de sofrimento e garantir acesso oportuno ao cuidado.
7: O representante do Centro de Valorização da Vida, CVV, Alan Teixeira Lima, apresentou o trabalho da instituição, que é referência internacional no tema.
9: Nós somos mais conhecidos pelo telefone 188. No último ano, a gente fez 2 milhões de apoios emocionais. Uma pessoa pode ligar quantas vezes quiser para o CVV.
7: Outro canal de apoio é a Rede Pode Falar, voltada ao apoio a jovens que tenham de 13 a 25 anos, período em que o suicídio figura entre as principais causas de morte. Se precisar, peça ajuda.

0: boa noite.
1: Boa noite e até amanhã.
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3: Câmara pode incluir sardinha em lata na lista de produtos da cesta básica.
4: Proposta prorroga bolsas de ensino superior por nascimento de um filho.
3: Projeto cria política para acompanhar tecnologias criadas pela sociedade.
5: Boa noite. Avança na Câmara a proposta que institui uma política nacional para o acompanhamento de tecnologias desenvolvidas pela sociedade. A repórter Mônica Tati tem os detalhes.
6: Proposta em análise na Câmara institui a Política Nacional de Tecnologia Social. O projeto, apresentado pela deputada Jandira Fegali, do PCdoB do Rio de Janeiro, define a tecnologia social.

0: social como conjunto de processos coletivos, colaborativos e interdisciplinares que priorizam a inovação tecnológica voltada à democratização do desenvolvimento. Jandira Fegali fala sobre a importância de criar uma política para o setor, aproveitando a criatividade da sociedade.
1: Por exemplo, nas comunidades, nas favelas, em todo canto, período da enchente semiárido, que tecnologia o povo usa para dar suas soluções. A moeda complementar foi uma solução popular que começou no Ceará. E muitas outras soluções, inclusive medicinais. Então, a tecnologia social é aquela que vem inovado pelo povo e que precisa estar regulamentado em lei para que seja valorizada, reconhecida, fomentada e que a gente consiga inclusive dar a propriedade intelectual, que para eles é coletiva, para que essa inovação seja de fato respeitada.
0: As iniciativas previstas na proposta incluem áreas como água, alimentação, educação, energia, habitação, saúde, meio ambiente, inclusão digital e de assistência para pessoas com deficiência. A proposta prevê a prioridade na análise de pedidos de patente ou de registro dessas tecnologias no INPI, o Instituto Nacional da Propriedade Industrial. A titularidade dos direitos de invenção será decidida nos próprios contratos de fomento, garantindo que as comunidades que ajudaram a criar a solução também participem dos benefícios. Também estão previstos mecanismos que permitem que estados e municípios possam aderir às ações e que recebam apoio técnico do governo federal. A deputada Jandira Fegali explica que a construção do projeto envolveu vários setores da sociedade e governamentais.
1: Fizemos uma construção com o Ministério de Ciência, Tecnologia e Inovação e com os movimentos que representam essas várias tecnologias que surgiram no mundo, inclusive com alguns bancos de fomento, como o Banco do Brasil, como a Embrapa, Caixa Econômica, também participaram dessa construção. E finalmente a gente aprovou um projeto que identifica esse conjunto de contribuições, essa comunhão de contribuições que nós fizemos aqui na Comissão de Ciência, Tecnologia e Inovação.
0: O texto aprovado pela Comissão de Ciência, Tecnologia e Inovação da Câmara retirou o repasse de recursos do Fundo Nacional de Desenvolvimento Científico e Tecnológico para a Política, mas manteve a possibilidade de apoio através de dotações orçamentárias e por instrumentos de fomento já existentes. O projeto que institui a Política Nacional de Tecnologia Social ainda será analisado pelas comissões de Finanças e Tributação e de Constituição e Justiça. E se for aprovado, pode seguir direto para a votação no Senado. Da Rádio Câmara de Brasília, Mônica Tati.
2: Desenvolvimento Regional.
3: A Comissão da Amazônia aprovou o projeto que prevê a criação de cooperativas têxteis comunitárias. Relator do texto no colegiado, Zezinho Barbarido, PP do Acre, acredita que com a medida, famílias vulneráveis financeiramente terão mais renda e trabalho nas regiões Norte e Nordeste.
4: Zezinho Barbarido informa que os órgãos federais vão dar preferência à compra de uniformes feitos por essas associações locais. Além disso, o deputado acrescenta que o programa incentiva o reaproveitamento ecológico de tecidos.
3: Proposta de Paulo Alexandre Barbosa, do PSD, quer o reconhecimento de Ibirá, cidade do noroeste de São Paulo, como capital nacional das águas medicinais. Em sua justificativa, ele afirma que o poder terapêutico das águas termais do município é conhecido desde 1909.
4: Segundo Paulo Alexandre Barbosa, as condições geológicas locais determinam os altos índices de vanádio, de ação antioxidante e controle glicêmico e o pH alcalino das águas. Para ele, a concessão do título busca também estimular o turismo e a preservação do patrimônio natural.
2: Consumidor.
3: Saulo Pedroso, do PSD de São Paulo, defende a criação de um sistema para rastrear e autenticar bebidas alcoólicas importadas. A medida prevê selos físicos e digitais com informações sobre origem, produtor, importador e lote, além de um aplicativo para que o consumidor possa verificar a autenticidade do produto.
4: Para Saulo Pedroso, a proposta ajuda no combate à falsificação de bebidas e aumenta a segurança dos consumidores. O sistema também deverá integrar informações com os órgãos de fiscalização e permitir a identificação de irregularidades ao longo de toda a cadeia de distribuição.

0: Direitos Humanos.
1: Eros Biondini, do PL de Minas Gerais, apresentou projeto para assegurar a livre manifestação de crenças religiosas, incluindo pregações e citações de textos sagrados. A proposta determina que a simples expressão de dogmas ou convicções religiosas não seja enquadrada como crime.
2: O texto de Eros Biondini também pede que plataformas digitais retirem conteúdos exclusivamente por reproduzirem textos sagrados ou ensinamentos religiosos. A remoção poderá ocorrer por ordem judicial quando houver intenção comprovada de incentivar a prática de crimes violentos.
0: Educação.
1: Avança na Câmara a proposta que permite a prorrogação de bolsas de ensino superior por nascimento de um filho. A repórter Silvia Munhato tem os detalhes.
3: A Comissão de Educação da Câmara dos Deputados aprovou o projeto de lei que garante a pesquisadores e estudantes do ensino superior o direito de prorrogar o prazo de suas bolsas de estudo em caso de nascimento de filho. Pelo texto, bolsas de estudo com duração mínima de 12 meses poderão ter seus prazos estendidos por até 180 dias se houver comprovação de afastamento por nascimento, adoção ou obtenção de guarda judicial. A legislação atual já permitia a prorrogação dos prazos de vigência das bolsas de estudo em caso de adoção. A proposta também permite que dois bolsistas usufruam do benefício simultaneamente pelo mesmo evento de adoção ou guarda. O relator, deputado professor Alcides, do PSDB de Goiás, diz que o texto é do interesse do sistema educacional.
4: Do ponto de vista educacional, a proposição é meritória, uma vez que apresenta medidas concretas para favorecer, de um lado, a participação dos pais no cuidado dos filhos, desde o nascimento ou adoção, ao mesmo tempo em que favorece a continuidade e conclusão de estudos e pesquisa dos estudantes pai. Ademais, na hipótese de ambos os pais da criança, nascida ou adotada, serem bolsistas, a matéria tem o mérito de assegurar aos dois o direito do afastamento das atividades acadêmicas e a prorrogação da bolsa de estudos.
3: O projeto que permite a prorrogação de bolsas de estudo do ensino superior pelo nascimento de filhos dos estudantes será analisado agora pelas comissões de Previdência, Assistência Social, Infância, Adolescência e Família e de Constituição, Justiça e de Cidadania. Da Rádio Câmara de Brasília, Silvia Munhato.
2: Tarcísio Mota, do PSOL do Rio de Janeiro, apresentou projeto que garante tempo de planejamento para professores da educação básica. O texto estabelece que, quando a jornada for organizada por horas-aula, o limite de atividades em sala deve ser calculado pelo mesmo critério.
5: Tempo de planejamento para professor é decisivo para que a educação de qualidade aconteça. E nós não podemos deixar a covardia que alguns governos estão fazendo de contar o tempo de forma a obrigar o professor a pegar mais turmas sem receber um centavo a mais por isso. Esse projeto, portanto, garante a proporcionalidade. 3 aulas dadas, 1 aula de planejamento.
1: Tarcísio Mota sustenta que a regra mínima de proporcionalidade permite ao professor preparar aulas, elaborar provas e cuidar da saúde mental. Ele reforça que condições mais justas de trabalho para docentes asseguram melhor qualidade aos estudantes.
0: Trabalho.
2: Bibo Nunes, do PL do Rio Grande do Sul, é favorável ao projeto que amplia a licença paternidade para pais de recém-nascidos prematuros ou que precisem de internação hospitalar após o parto. O deputado explica que a prorrogação seria equivalente ao período de internação do bebê.
1: Ele acrescenta que, para ter direito ao benefício, será necessário comprovar a prematuridade ou a internação por meio de documentação hospitalar. Bibo Nunes explica que a ideia é garantir a presença do pai ao lado da mãe e do bebê durante um período de maior vulnerabilidade.
6: Um prematuro tem que ter uma necessidade reconhecida de atenção especial. E o pai tem que estar junto com a mãe nesses momentos difíceis. Não é fácil ter filho prematuro. Imagine gêmeos que normalmente são prematuros. E como é que ficam os pais se não tem o pai ao lado da mãe o tempo todo? Se o recém-nascido precisa de 1 mês, 2 meses, 3, 4, o tempo que for, isso é fundamental, isso não é regalia nenhuma, é simplesmente reconhecer a parte humana de quem está vindo ao mundo, que é o nascituro.
2: Fábio Garcia, do União de Mato Grosso, propõe criar uma política nacional de gestão de desempenho e eficiência para o serviço público. O projeto prevê avaliações periódicas dos servidores com base em critérios objetivos, como

0: produtividade, qualidade do trabalho e atendimento ao público.
1: A proposta também reconhece o bom desempenho com bônus, capacitação e prioridade para ocupar funções de confiança. Fábio Garcia afirma que a intenção é melhorar a qualidade dos serviços públicos sem alterar os planos de carreira dos servidores.
2: Economia.
0: O plenário da Câmara pode votar projeto que inclui a sardinha em lata na lista de produtos da cesta básica isentos de impostos. Quem explica os detalhes é o repórter Antônio Vital.
3: Ganhou o regime de urgência e pode ser votado a qualquer momento no plenário da Câmara projeto que inclui a sardinha em lata na lista de produtos da cesta básica. Se a proposta virar lei, a sardinha passa a ter alíquota zero no pagamento de dois novos impostos criados pela reforma tributária e que passam a ser cobrados no ano que vem: o Imposto sobre Bens e Serviços, o IBS, e a Contribuição sobre Bens e Serviços, a CBS. O IBS será distribuído a estados e municípios. Já a CBS será o imposto federal. Eles vão incidir sobre mercadorias e serviços, inclusive importados. A reforma criou ainda outro tributo, o imposto seletivo, que será cobrado sobre produtos que fazem mal à saúde. Esses tributos vão substituir o PIS, a COFINS, o IPI, o ICMS e o ISS. A reforma tributária, aprovada no ano passado, isentou da cobrança do IBS e da CBS os artigos da cesta básica, inclusive carnes, o que não estava no texto e foi acrescentado durante a votação. Outros produtos com alíquota zero são alimentos como arroz, leite, manteiga e queijos. O projeto que ganhou o regime de urgência foi apresentado pelo deputado Luiz Nishimori, do PSD do Paraná, presidente da Frente Parlamentar da Pesca. A proposta será analisada junto com outra, parecida, apresentada pela deputada Ana Paula Lima, do PT de Santa Catarina. Ainda será designado um relator para apresentar um texto único. A justificativa dos autores é que a sardinha em lata é uma fonte de proteína importante para pessoas com menor renda, além de relevante para o setor pesqueiro nacional, que por ano produz mais de 100 mil toneladas do produto. O deputado Pedro Lupion, do Republicanos do Paraná, coordenador da Frente Parlamentar da Agropecuária, defendeu o regime de urgência para a proposta.
4: No dia da votação da reforma tributária, nesse plenário, a questão da sardinha estava no texto. Nós trabalhamos isso junto com as carnes, da mesma maneira que foi feita em relação às outras carnes, com a inclusão na cesta básica, e uma questão de texto prejudicou o setor inteiro pesqueiro, justamente nessa questão da sardinha.
3: Com o regime de urgência, o projeto pode ser votado diretamente no plenário, sem passar pela análise das comissões permanentes da Câmara. Mas a medida não foi unânime no plenário. O deputado Hildo Rocha, do MDB do Maranhão, criticou a urgência, que pode acelerar a análise do projeto e alterar a reforma tributária.
5: Essa matéria, além de não tramitar nas comissões, o que já está errado, essa proposta de lei complementar, ela altera uma regulamentação da reforma tributária que fizemos recentemente. Reforma tributária que entra em vigor a partir do ano que vem, de 2027. Ou seja, ainda nem entrou em vigor e já estamos mudando para beneficiar interesses particulares, não interesses da nação brasileira.
3: Ainda não há data para votação no plenário da Câmara do projeto que inclui a sardinha em lata na lista de produtos da cesta básica. Da Rádio Câmara de Brasília, Antônio Vital.
2: Segurança Pública.
1: Delegado Palumbo, do Podemos de São Paulo, defende criminalizar a transmissão intencional de treinamento operacional a organizações criminosas. O deputado explica que a proposta também alcança agentes públicos que repassarem esse tipo de conhecimento.
0: Delegado Palumbo argumenta que facções têm atuado de forma cada vez mais profissional com o apoio de agentes que se corrompem. Essa prática, segundo ele, eleva o grau de letalidade das ações criminosas, comprometendo a efetividade das políticas públicas de segurança.
6: O indivíduo que faz isso tem que ficar preso. A pena é estipulada em 12 anos e tem que ficar preso mesmo. Todos aqueles que se corrompem, sejam policiais, agentes públicos, se corrompem e ensinam criminosos a matarem usando um fuzil, que é uma arma de guerra, tem que ficar preso sem benefício. Nós estamos lutando com o apoio do meu partido, que é o Podemos, para que esse projeto vire lei, porque hoje os criminosos não estão mais agindo de forma amadora, não. Eles estão treinando e com a ajuda, infelizmente, de agentes que se corrompem.
1: Luiziane Lins, da Rede do Ceará, defende aumentar a pena para quem submeter trabalhadores a condições semelhantes à escravidão. Ela explica que a punição passaria a ser de 10 a 20 anos de prisão, além de multa, e o crime seria considerado hediondo e inafiançável.
0: Luiziane Lins também propõe detalhar na lei as situações que caracterizam esse crime, como trabalho forçado, jornada exaustiva, condições degradantes e restrição da liberdade por dívida. Pela

0: proposta, a pena deve ser aumentada quando a vítima for criança ou adolescente.
1: Kiko Seleguin, do PT de São Paulo, quer proibir que pessoas que cometeram crimes hediondos recebam pagamento pela divulgação de seus delitos. A proposta prevê nulidade de contratos com produtoras, editoras e plataformas de streaming para livros, séries, filmes ou entrevistas sobre os crimes.
0: Pelo texto de Kiko Seleguin, os valores pagos aos criminosos ou a seus herdeiros deverão ser revertidos ao Fundo Penitenciário Nacional ou ao Fundo Nacional de Segurança Pública. Segundo o deputado, o objetivo é evitar que condenados lucrem com a violência e com a dor das vítimas.
1: Projeto de Pedro Lucas Fernandes, do União do Maranhão, determina que as unidades da Casa da Mulher Brasileira ofereçam acesso facilitado à perícia médico-legal para as vítimas de violência doméstica. O deputado explica que o exame poderá ser feito na própria unidade.
0: A ideia, segundo Pedro Lucas Fernandes, é evitar que a vítima se desloque para diferentes órgãos e enfrente novos constrangimentos, além de reduzir o risco da perda de provas. O texto também prevê atendimento humanizado e cooperação entre União, estados, Distrito Federal e municípios.
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3: Justiça.
1: Marcelo Crivella, do Republicanos do Rio de Janeiro, destaca a promulgação de lei que responsabiliza civilmente pais ou mães por abandono afetivo dos filhos. O parlamentar afirma que o pagamento de pensão não substitui a presença familiar na rotina da criança.
4: Não basta pagar a pensão para o filho. É preciso que o pai ou a mãe participem da vida dele. Uma criança adoece, então o pai não vai estar lá para dar apoio a ela. Uma criança passa numa prova ou fica reprovada, ela não vai ter o carinho do pai. E uma criança que vai disputar uma competição na escola, os pais dos outros estão presentes e o dela ausente. Essa lei do abandono afetivo tornou um ilícito civil. Eu gostaria que fosse crime, mas o Congresso assim não aprovou. Ficou apenas o ilícito. Portanto, terá que pagar indenização pelo abandono afetivo.
0: Marcelo Crivella avalia que a nova lei pode reeducar responsáveis que cumprem obrigações financeiras, mas se afastam da vida dos filhos. Ele observa que a indenização passa a ser aplicada quando a ausência afetiva causar prejuízo à criança ou ao adolescente.
1: Termina agora o jornal Câmara dos Deputados, produzido pela Rádio Câmara, com trabalhos técnicos de Wellington Teles e apresentação de Luciana Vieira e Val Monteiro. Boa noite.
0: A Voz do Brasil está de volta amanhã. Uma boa noite para você.
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0: Alô, buenas! Salve, salve, gente buena! Gurizada medonha, gurizada macanuda do extremo sul catarinense, norte e nordeste do Rio Grande do Sul. E é claro, para quem também nos acompanha através da internet, pelo aplicativo, pela plataforma que é o nosso site. Então, seja tu nos ouvindo pelas ondas do rádio ou pela internet, te desejamos uma boa noite. E estamos de volta, retornando aí agora para nossa festa fandangueira desta quinta-feira, deste 10 de setembro de 2026, com a temperatura em 17 graus. Probabilidade de chuva de 2%, umidade relativa do ar em 96%, tá alta a umidade relativa do ar, e ventos de 3 km por hora. Então tá bom, a nossa festa fandangueira abre o salão. Abrindo o salão, então adentre aí o nosso salão, interagindo, participando aqui através do nosso WhatsApp 48 3533 2000, e vamos fandanguear até a meia-noite, né? Muito bem, além de atendermos alguns dos retardatários aí do nosso chimarreando, também atenderemos quem adentrar aí neste momento no nosso salão aqui da festa fandangueira, né? Vamos lá, inclusive já vamos ouvir já aqui algumas pendências, alguns que não conseguiram, né? Que não deu tempo nem de manifestar aqui os seus apelos lá no chimarreando. Então, agora a gente dá voz aí a estes amigos. Mas antes, lembrando, né? Que além de atendermos os amigos, temos ainda na nossa festa fandangueira o nosso informativo esportivo, o nosso popular papo de futebol, que é ali por 22h15, 22h20, por aí. E lá pelas 23, depois do intervalo das 23, a nossa hora do aniversariante, para homenagearmos aí os aniversariantes registrados aí neste 10 de setembro. Inclusive temos homenagem aí da Silvia aqui de Sombrio, homenageando a sua irmã, a dona Ivonete da Silva Almeida, lá de Laguna, que está completando o aniversário hoje. É a filha da dona Nelly, lá de Praia Grande. Vamos lá, vamos ouvir os amigos aqui. Vamos conferir.
1: Boa noite, meu amigo Caio Santos. Tudo bueno? Como é que está o amigo? Tudo certo? Se for possível, mandar para mim a comporca velha, Tropeiros de Esperança, para toda a Ilhada Buena. Eles estão ouvindo a Mopituba? Para o amigo Douglas Gomes, lá em São João do Sul. Para a Tia Anitta, mulher da alegria, lá em Torres. Mas que barbaridade. Mas eu só te pergunto, Caio, onde é que anda essa mulher velha aqui? Faz horas que eu não escuto a voz má dessa guria. O que aconteceu, será? Será que me carangou por causa dos frios? Não, mas agora começou o verão, rapaz. Não sei o que aconteceu com essa mulher velha. E tudo de bom pro amigo. Que Deus abençoe. Bom trabalho pro amigo. Donizete Crescêncio de São Joaquim. Ah, vai pro meu sobrinho Luan Crescêncio também lá em Araranguá.
0: Muito bem, valeu, Donizete Crescêncio. Se a tia Anitta está encarangada ou não, isso eu não sei, né? Faz horas que ela não se manifesta, né?

0: muito bem, mas não chegou o verão ainda, né, tia? Nem a primavera ainda não chegou. É, chega neste mês de setembro, mas nem não chegou ainda a primavera. Nem muito menos o verão ainda. Então tá bom, mas tá bom, amigo Donizete Crescêncio. Lá das bandas de São Joaquim, né? São Joaquim, aqui na Serra Catarinense. Vamos lá, ouvindo.
1: Buenas, tio Caio, buenas, tio Caio. Tô na escuta. Toca aí pra nós o timbre gaúcho, batendo lata. Eterna-se aí uma boa pedida, tio Caio. Estamos aqui no Santa Rosa, bem tranquilão. De pezão espalhado. E estamos curtindo. Consegue tocar isso pra nós?
0: Muito bem. Esse veio lá do Chimarrendo também, né? Nosso amigo Vilmar de Santa Rosa. Muito bem. Vamos ver se encontramos aí o. Que tem, tem, né? Que tem, tem. Vamos ver se a gente consegue rodar aí, o amigo Vilmar. Bom, já o amigo Tom Pires fugiu do frio, foi lá para Belém do Pará, diz ele, curtindo o verão e palanqueado na Mampituba. Dê carona aí na programação, um abração, tio Caio. Então tá bom, valeu Tom Pires, grande abraço pro amigo aí, veraneando lá por Belém do Pará. É, ele foge do frio aí. Quase todos os invernos o Tom Pires se manda lá pro Nordeste. Então tá bom, mas fiquei a ver aqui também com o Zeca Batata, com o amigo Funcho, que pediu o gole. Diz ele que o encontro do Chacal... É o encontro do Chacal aí na Praia Paraíso com outros amigos. Diz que estavam lá fazendo uma... Estavam numa encruzilhada e resolveram pegar a pinga da encruzilhada, do despacho. Que barbaridade, hein? Ah, ele pediu o gole, né? É, o gole com o grupo Marcação. Então, tá bom? Valeu, Funcho. Jefferson. Vamos lá, o seu Nelson, lá de Torres, também pediu alguma. É, também o Vini, que diz ele, começando o acampamento Farroupilha aqui em Caxias do Sul e vamos até o dia 20 acampados. Manda aí pra gurizada Fome Zero, pra gurizada do Fome Zero de Morrinhos do Sul. É, ele pediu com o Gildo, mas como eu não tenho mais o Gildo na programação, com Garotos de Ouro, Saudades da Minha Terra. Então tá bom, rola também aqui o Vini, né? Aí em Caxias do Sul. É, já o Guilherme, acho que é o Guilherme da Rocha, né? É, já o Guilherme pediu Vida de Cabelos Brancos com o Newton Ferreira. A Eleonita lá de Nova Veneza pediu o Baitaca, Fogão a Gás ou a Lenha. Vamos destrinchando aqui as sugestões dos nossos amigos, mas eu começo com eles que amanhã vão estar trazendo a sua história musical, a sua bagagem musical, né? No especial Feras da Música Gaúcha, de amanhã, sexta-feira, 35º especial do ano. É, com o grupo Mate Amargo, que veio pela última vez no especial, no ano retrasado, né? 2024, 12 de julho de 2024. Começamos com eles aqui, no clima da festa fandangueira, no clima do bailão, no galpão do Tijuca.

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Biriva. Saudoso, é, saudoso Rui Biriva. As mocinhas da cidade. Muito bem, essa foi sugerida pelo Valdomiro. E não sei se deve estar no segundo ou já no terceiro ronco. Mas foi ele que sugeriu, né? E como eu gosto, rodei aqui, né? É, já pro Donizete Crescêncio lá em São Joaquim, o outro saudoso, Porca Véia, propendo lembranças. O grupo Timbre Gaúcho. É, o Timbre Gaúcho, batendo lata. Pro nosso amigo Vilmar, é o Vilmar Oliveira dos Santos, é outro primo aí, né? Aqui de Santa Rosa do Sul. Então tá bom, valeu Vilmar, um abraço, boa noite aí. É, quem também gosta dessa música aí, batendo lá, tá a dona Wanda lá do Balneário Rincão. Alô, dona Wanda, boa noite. Que mais, tchê? O grupo Marcação e o Gole. É, na sugestão do Jefferson Popular Funcho. Também tivemos o João Luiz Correia, Ladainha e Muamba. É, pro amigo Zeca Batata, lá de 13 de maio. E abrimos com eles que abrilhantam o especial Feras da Música Gaúcha de amanhã. No 35º especial do ano, o grupo Mate Amargo, e abrimos aqui com No Galpão do Tio Juca. Muito bem, vamos nós aqui com a nossa festa fandangueira, com Leal Materiais de Construção e Construtora, onde tu encontra tudo que tu precisa aí para tua obra, do alicerce ao acabamento, com qualidade e preço justo. 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

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Vamos lá, um pouquinho atrasado, mas antes tarde do que nunca, o nosso informativo esportivo. 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Vamos começando aqui pela Série B do Campeonato Brasileiro. Ontem tivemos 5 jogos aí na 27ª rodada, né? É, tivemos aí na Arena Nicknet Santa Cruz o Botafogo, que venceu, aliás, acabou sendo derrotado aí pelo Novo Horizontino por 3-1. No Castelão, o Fortaleza venceu o Avaí por 1-0. No Independência, o América Mineiro venceu o Náutico por 2-1. Outro jogo de ontem, no Germano Krieger, o Operário goleou por 3-0 o CRB. Já no Antônio Ascioli, o Atlético Goianense venceu o Ceará por 2-1. É, jogos de hoje aí, 3 jogos nesta noite de quinta-feira aí pela Série B. Vamos atualizar aqui. É um empate em 1-1 entre o São Bernardo e o Londrina, né? Jogo que foi do horário das 19:30, outro jogo deste mesmo horário, no estádio Oba, o Vila Nova venceu por 2-0 o Goiás. E fechando a rodada com um jogo que ainda, acho que ainda está em andamento, né? Entre o Sport Recife e a Ponte Preta, esse jogo está no intervalo, né? 2-0 aí pro Sport Recife, vencendo em casa aí, na Ilha do Retiro, né? Com gols de Diego Leão contra, Diego Leão marcou contra aí, né? É, jogador da Ponte Preta que acabou marcando contra, e depois o Cristian Barleta ampliou o placar aí, 2-0 pro Sport Recife. É, jogo está no intervalo aí. Vamos lá, dando uma conferidinha aqui como está o G4 aqui da Série B. Não vou passar toda a tabela, mas conferindo aqui o G6, na verdade, né? Juventude está liderando com 50 pontos. Novo Horizontino vem logo a seguir com 49 pontos. Ganhou uma posição na rodada aí o Novo Horizontino. Vila Nova é o terceiro colocado, com 47 pontos. Também ganhou uma posição. O Fortaleza é o quarto colocado com 47 pontos, né? Mesma pontuação do Vila Nova, mas está abaixo ali na quarta posição. Fortaleza também ganhou uma posição. É, quem desceu assim, ladeira abaixo, foi o Criciúma, né? Estava lá na segunda posição, acabou despencando aí ao quinto colocado aí, perdeu 3 posições aí, tem 47 pontos aí o Criciúma. É, e o sexto colocado, o Operário do Paraná, que ganhou uma posição na rodada, é o sexto colocado aí com 43 pontos. É, esse último jogo aí não influencia em nada aí, mesmo com a vitória, o Sport Recife tá ali na

a nona posição. E, o, e a Ponte Preta tá lá, é o, a última colocada aí da Série B, né? Vamos lá, vamos dar uma passadinha aqui na Sul-Americana, quartas de final da Sul-Americana. O jogo de hoje entre Cienciano e Montevideo City Torque, esse jogo está em andamento, jogo de ida aí, é, jogo de ida aí, é, o Cienciano vai vencendo o Montevideo City Torque por 2-0, o jogo está no intervalo, então já está em vantagem aí o Cienciano pro jogo da volta na semana que vem no estádio Centenário lá no Uruguai, né? Vamos lá, Libertadores. Ah, antes lembrando aqui, né, que pela Sul-Americana, ontem o Santos venceu na Vila Belmiro, o Atlético Mineiro por 2-0. Então leva essa vantagem pro jogo da volta aí contra o Atlético Mineiro lá na Arena MRV na quarta-feira que vem às 19 horas. É, Libertadores. É, Libertadores. É, ontem um empate entre o Estudiantes e o Corinthians, um empate em 1-1, né? É, também aqui é, no Brasil, na em São Paulo, na, no, no Bank Park, o Palmeiras venceu por 1-0, hein? Placar assim que pro time palmeirense, né? Não é lá grandes coisas esse 1-0, né? Mas leva essa vantagem aí pro jogo da volta na quarta-feira que vem às 19 horas no estádio Casablanca, o estádio da LDU, jogo da volta. Muito bem, hoje também pela Libertadores, neste momento deve estar no intervalo aí. É o jogo aí entre Independiente del Valle e Flamengo. Vamos ver como está aí. É, está no intervalo, né? E o placar fechado aí, 0-0, né? Então tá bom, lá no final do programa a gente dá uma conferida aí. É, como ficaram esses resultados aí desses jogos que estão acontecendo aí na Sul-Americana e também na Libertadores. Dando uma passadinha no jornal Correio do Povo lá de Porto Alegre. Conferindo aqui as principais manchetes.

Muito bem, já se sabe, né? Já se sabe que o Copa do Brasil, o Grêmio iniciará o confronto contra o Atlético Mineiro jogando na Arena. Primeiro jogo será realizado aí no dia 1º de novembro, né? Na Arena do Grêmio. Quer dizer, a decisão mesmo vai ser na Arena MRV lá do Atlético Mineiro, o segundo jogo. Mas esse primeiro jogo aí, 1º de novembro, se o Grêmio tem alguma pretensão, vai ter que vencer bem aí o Atlético Mineiro aí, né? Pelas semifinais da Copa do Brasil. A partida decisiva, é claro, como já falei, será na Arena MRV. O comunicado foi feito pelo Tricolor aí nesta quinta-feira. A definição ocorreu por sorteio realizado aí na sede da CBF lá no Rio de Janeiro. Vamos lá, vamos em frente. Muito bem, o Inter chega ao limite antes da decisão contra a Chapecoense. Jogadores, comissão técnica e direção são cobrados por torcedores aí no CT Parque Gigante antes da partida considerada decisiva aí na luta contra o rebaixamento. A situação nada boa lá pelo Internacional em relação ao torcedor que está indignado, né? Muito bem, já o técnico da seleção brasileira, o Ancelotti, revoluciona o Brasil.

Jornais internacionais destacam a lista da seleção com novidades aí, né? A convocação teve 16 jogadores novos. Tem que renovar, né? Vamos ver se vai dar, vai ter, né? Tempo vai ter aí o Ancelotti, né? Para treinar aí essa nova seleção brasileira. Vamos lá, vamos em frente. Ex-Inter lateral desfalca aí a Chapecoense contra o Colorado. Heitor sofreu lesão muscular na coxa direita durante a vitória sobre o Corinthians e estará fora aí desse jogo de sábado aí entre Internacional e Chapecoense, né? Então, menos um para incomodar. Um ex-Colorado Heitor, né? Vamos lá, vamos em frente. E o Neymar provoca a torcida do Atlético Mineiro. Diz ele, eu sem joelho sou melhor que todo mundo do seu time. Jogador do Santos assistia a vitória aí do camarote na Vila Belmiro, né? Camarote da Vila Belmiro. E ironizou aí com os rivais, torcedores rivais aí, né? Do Atlético Mineiro. Vamos lá, e o Grêmio terá o retorno do lateral Pavon. Aliás, perdão. O Grêmio terá aí o retorno de lateral para enfrentar o Vasco. Por outro lado, Pavon é desfalque por suspensão. O Grêmio terá aí o retorno importante para enfrentar o Vasco neste sábado, né? Às 16 horas na arena, após cumprir suspensão na derrota para o Vitória em Salvador. O lateral esquerdo Marlon volta a ficar como opção e vai ocupar a vaga aí de Pedro Gabriel. É guri novo esse Pedro Gabriel, mas por enquanto eu não vi muita coisa boa aí do Pedro Gabriel, né? Eu não vi nada de bom aí ainda do Pedro Gabriel. Vamos lá, e o Grêmio também promove zagueiro da base para o profissional. Atos renovou o contrato com o Tricolor até o final de 2029. E será promovido aí, né? Vai estar aí entre os titulares. Quem sabe sai aí um grande jogador aí da base, né? Zagueiro. O nome dele é Atos. Vamos lá. Lance de craque leva jogo beneficente para Gramado em dezembro. A oitava edição do evento de D'Alessandro terá a nova Arena Gramadense como palco aí e já confirmou Oscar como capitão do time adversário. Jogo beneficente aí então do lance de craque lá em Gramado em dezembro. Muito bem, a última manchete. Sobre o Inter, Sanabria perde espaço no Inter antes do jogo com a Chapecoense. O centroavante ainda não marcou nem deu assistência aí em 4 partidas pelo clube e pode deixar a equipe titular neste sábado. Muito bem, é isso. Fechando aqui as nossas manchetes esportivas no nosso informativo esportivo, que tem um oferecimento de tintas Luxton.

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música com certeza tem a cara de Santiago. Recuerdos da 28, Leo Milonga, só vai que será.

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Luiz Correia. Recuerdos da 28 aqui na nossa festa fandangueira. Preste, rapaz, que fazia tempo.

0: Aí, tio Caio, boa noite. Nós estamos ligando pro gordo aí do colchão. Ele não quer vender colchão aí pro meu amigo aqui, ó. Meu amigo Pimenta. Tá certo? Ô, oh, roda uma música boa aí pra nós. Pode ser.
1: Jones Correia.
0: Uma, é, o Recuerdos da 28, Jones Correia aí. Taca ali pau, Marco Velho.
2: Então tá boiando pra ti e pro Pimenta, foi aí. Grande abraço aí, valeu. Douglas Pacheco, que esse rapaz ultimamente anda amando, né? Por isso que ele anda meio desaparecido. Um abraço pra ti e pro Pimenta. Bom, ainda os mateadores, depois da lida, é pro Vivente. O Gerson Azambuja, lá de Capão da Canoa. Esse está meio solito, né? É, ele pediu aí depois da lida com os mateadores, diz ele, que no momento está, a prenda, no caso, no momento está só para lembrar, é, só para lembrar da prenda que no momento está distante. Então tá bueno. Para servir de consolo, então foi aí os mateadores depois da lida. Já pro nosso amigo lá de Forquilinha. É, pro Guilherme da Rocha, Milton Ferreira, Vida de Cabelos Brancos, Garotos de Ouro, Saudades da Minha Terra. É, pedido aí do Vini, né? Que estão acampados, começando aí as festividades da Semana Farroupilha lá em Caxias do Sul. E só vão sair de lá dia 20, né? Dia do gaúcho. É, e mandou um alô aí pra gurizada do Fome Zero lá de Morrinhos do Sul. Então tá bom, foi aí, Garotos de Ouro. Valeu, Vini, Caxias do Sul. Os Serranos, Doutor e Domador. É, pro seu Nelson lá de Torres. E também aproveitando pro amigo Flávio Figueira, lá no Balneário Rincão. Deve estar na lida aí nesta noite de quinta-feira, né? Então, aquele abraço e bom trabalho aí pro amigo. Bom, ainda toquei o Porca Véia. Ah, isso aqui já tinha sido antes, né? Então é isso, vamos lá. 23:08, vamos para a hora do aniversariante depois do intervalo aqui.
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Muito bem, vamos lá. 23:12, hora de homenagearmos os aniversariantes. É, desta quinta-feira, deste 10 de setembro de 2026. Amanhã, dia de sorteio dos almoços do restaurante São Cristóvão. Sorteio para aniversariantes de Sombrio. E o sorteio geral, né? Então, dois sorteios aí são dois almoços para cada sorteio, né? Vamos lá, vamos homenageando aqui em nome da Silvia aqui de Sombrio. Homenageando aí a sua irmã Ivonete da Silva Almeida, lá de Laguna, está completando o aniversário hoje, colhendo mais uma rosa no Jardim da Existência. Então, parabéns aí, Ivonete da Silva Almeida. Homenagem também da sua mãe, ô Ivonete, da dona Nelly, lá de Praia Grande. E é claro, homenageando quem não teve o seu nome registrado, mas que também está completando o aniversário hoje. Sinta-se abraçado, homenageado aqui na nossa hora do aniversariante. É, e homenageando, homenageando a todos com o Wilson Paim e o Parabéns Crioulo.

0: Muito bem, Wilson Paim, e o parabéns, crioulo. É, parabéns aí especial para nossa representante da hora do aniversariante, a Ivonete da Silva Almeida, lá de Laguna. É, parabéns para todos, muita saúde, muita paz, muitas alegrias, que Deus esteja abençoando, iluminando a todos, que lhes dê saúde e longa vida e que nunca lhes falte amor no coração. Vamos lá, 23:16. Uma boa noite aí pra dona Maria de Fátima Casagrande, lá de Criciúma, né? Pediu aí o Mano Lima, de pai pra filho. Um abraço, ela que andou meia adoentada, hospitalizada, mas está se recuperando. Está em casa, né? Então tá bom, um abraço, boa recuperação aí, dona Maria de Fátima Casagrande. Já o Vitor de Souza também pediu uma do Mano Lima. É, pediu a sabedoria do campeiro, né? Mandando para todos os ouvintes, o Vitor Mariosa, ligado conosco. Então tá bom, quem sabe eu deixo lá pras... Se eu tiver aqui, né? Sabedoria do campeiro com Mano Lima, quem sabe deixa lá pras últimas, lá perto da meia-noite. Tá bom, Vitor? Um abraço. Uma boa noite aí também pro nosso amigo Vanderlei Balardim. Tava lá fazendo a boia abaixo de chuva lá em São José dos Pinhais. Também coloco aí na carona do Mano Lima. É, o Mano Lima, sugerido aqui pela dona Maria de Fátima, lá de Criciúma, de pai para filho. A dona Edith, lá de Chapecó. Já o nosso amigo Antenor, diz ele, buenas, jovem. É, boa noite, jovem. Manda aí, se possível, nos varzedos da fronteira. Então tá bueno. Vamos que vamos, né?
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Alô, fãs e amigos dos Serranos. Quem fala é Edson Dutra. Nós também estamos nesta festa fandangueira do meu amigo Caio Santos. Vai lá, companheiro, larga um sucessão dos Serranos assim pela Nativa.

Los Serranos. Nos Varzedos da Fronteira. É pro nosso amigo Antenor.

Muito bem, o Antenor que andou lá por... Por onde aí, Antenor? Diz ele, tive o prazer de visitar este local, ícone da música gaúcha. É uma... Sei lá que é lá a cidade... Criúva? Acho que é Criúva, né? Lá nas bandas da Serra. É uma homenagem aí, né? Com as estátuas

One Aid do Adelar, né? É, o One Aid foi primeiro, depois o Adelar. É, e ele teve o privilégio aí de estar lá. É, lá na Criúva, né? Famosa Criúva. Então tá bueno, terra dos Bertucci. É isso aí, valeu Antenor, um abraço. Bom, o que mais que eu toquei aqui? O Ricardo Porto, Roubei a Fazendeira. É, pra Dona Edith lá em Chapecó. E o Mano Lima, de pai pra filho, pra Dona Maria de Fátima Casagrande lá de Criciúma. Buenas, o Silas Emanuel Rosa, diz ele, buenas tio Caio, saindo de casa pra Esteio e na escuta. Então vou tocar uma especial de primeira aí, né? De um cantor que tu é fã. E uma música muito especial.

fechar aí. Para fechar a nossa última parte aí da festa fandangueira. Antes de dar uma passadinha aqui, deixa eu dar uma conferida aqui como terminaram os jogos aí. Os jogos aí da Série B. Então, vamos ver aqui, jogo que já finalizou. O Sport Recife venceu a Ponte Preta por 2-0. Final de jogo, né? Lá na Sul-Americana. Na Sul-Americana, acho que a Boca não foi muito boa pro São Paulo. São Paulo é derrotado pelo Boca Juniors e sai atrás aí nas quartas da Sul-Americana. Perdeu por 1-0 aí pro Boca Juniors, né? Então, que leva essa vantagem pequena vantagem, né? Que leva pro jogo da volta aí no Morumbis. O Boca de hoje já não é aquele Boca todo que metia medo, né? E o outro jogo de hoje, pela Sul-Americana, o Cienciano também já encerrado. Cienciano venceu por 2-0 aí ao Montevideo City Torque. Então, levando uma boa vantagem pro jogo da volta lá no Uruguai, né? E na Libertadores, o único jogo de hoje. Esse acho que ainda está em andamento. Não. Ó, Flamengo venceu. O Flamengo vence o Del Valle na altitude e abre vantagem nas quartas da Libertadores. Então deu pro Del Valle, né? Que além da vantagem, o Flamengo não precisa fazer tanto esforço no Maracanã para vencer na quinta-feira que vem, né? Então tá com a vantagem de 2-0 aí, né? Muito bem, vamos lá, vamos deixar a última sequência, também deixar a nossa mensagem, a nossa reflexão. E que possa ser útil a alguém, né? A de hoje nos diz o seguinte: para ser feliz, jogue fora as mágoas. As mágoas, os melindres, as lembranças amargas só servem de tormento, né, para quem os carrega. Não tenha ódios, planos de revide, desejos maus, numa espécie de luta contra a consciência. A consciência, por ser divina e pura, segue normas próprias invioláveis e se alimenta de perdão, alegria e paz. Acredite que todos têm mais virtudes do que defeitos. Compreenda-os e aceite-os, assim defendendo a sua própria paz, o bom futuro e a prosperidade. Esquecer as mágoas é mostrar força interior e livrar-se de um peso na consciência. Aí está para te refletir aí neste final de noite de quinta-feira. Já vem aí a sexta-feira, né? Então, antes que chegue a sexta-feira, agradeçamos ao patrão velho por ter nos permitido estarmos juntos aí mais um dia, né? E é claro, querendo ele, amanhã estaremos de volta a partir das 18 horas para fechar, né? Para fechar aí a nossa semana com o Chimarrendo e também com a Festa Fandangueira. E amanhã, na Festa Fandangueira, para fechar no último ato com o especial Feras da Música Gaúcha, Grupo Mate Amargo fazendo aí o 35º especial do ano. Boa noite, beijo no coração de todos do amigo Caio Santos e até amanhã. Walter Moraes, Romaria, boa viagem, amigo Silas. Vá com Deus.

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0: Tu lembra daquela peleia que você deu no galpão do CTG, Madruga, velho?
1: Mas até tô lembrando, rapaz. Mas cê... o gaiteiro, velho, tu sabe que o gaiteiro tá lembrado dessa peleia.
0: Você pegaram as bugias tudo lá,

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0: aquele tão falado não era lá essas coisas assim.
1: É, até não sei tanto, me conta, hein, me conta.
0: Agora o que botava respeito nos homens.
1: Oi.
0: E até um pouco de medo nas prendas.
1: Ai, ai, ai, ai.
0: E que ele carregava pendurado do lado da perna.
1: Eu já tô me assustando, hein? Olha o que tu vai falar, hein?
0: Tinha mais ou menos uns 35 centímetros de couro, mano.
1: Socorro!

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1: Ele mesmo por aqui com o melhor da música gaúcha nesta manhã de sextou, gurizada. Sexta-feira, 11 de setembro de 2026. Muito bom dia para você ligado aqui na programação da número 1 da música gaúcha. E um abençoado final de semana a todos que acompanham essa programação em todas as querências. Por aqui, Sidney Candioto, até às 7 horas com o melhor da música gaúcha para você. E é claro, nosso WhatsApp já está liberado. É o 4835332000. 4835332000 para você curtindo por aqui a nossa programação. O tio Vino já está ligado por aqui na cidade de Sombrio. O amigo Deno acompanhando nossa programação lá em Praia Grande. O Gigi Banana também está ligado por aqui na Praia Paraíso, em Torres, curtindo nossa FM Nativa. E um bom dia, um abraço a todos que estão ligados na melhor do sul do Brasil. Manhã de sexta-feira com tempo fechado, temos previsão de chuva aqui para o sul catarinense, temperatura em 16 graus do momento na cidade de Sombrio, hein? Já já previsão para você ligado aqui na número 1 da música gaúcha. Vamos embora, hein? 4835332000 é o WhatsApp para você ligadito na nossa programação e chegando em nome do Rei dos Pneus, a Fubra Agroreco, em nome da Plantária Agropecuária, Gisele Supermercado, Agromix, Madequico, Auto Posto Mercosul, Clínica Odontológica Santa Rosa do Sul, em nome também de Sono Bem-Estar, Colchão da Família e Automarcas Veículos Certeza, deu um ótimo negócio. 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Por aqui, vamos ver aqui o que manda o recado do tio Vino, o que ele manda.
2: Bom dia, Sidney, que a gente toca é Magia do Pantanal. Para todos que estão na escuta, Nação Colorada também, vocês da rádio, para minha esposa Guerra.
1: Muito bem, valeu, um abraço, bom dia para você também curtindo por aqui nossa FM Nativa em Magia do Pantanal. Agora vai, que tal, hein? Essa aqui é das antigas, né, tio Vino? Vamos embora com música de Chaleira no Manhã Nativa.

embora por aqui com o melhor da música gaúcha. Está a magia do Pantanal com o Pedro Taça e também lembrança do passado com o Tia Chaleira na programação da número 1 da música gaúcha para você ligado nesta manhã. Manhã de sextou, Tia Zap para você, 4835332000 para você curtir o melhor da música gaúcha em todas as querências. Um bom dia, um abraço lá para Lúcio, Geraldo, Giovanni, os amigos ligados na programação na cidade de Cocal do Sul. Alô, Cocal do Sul, curtindo por aqui a programação da número 1 da música gaúcha. Vamos embora. Já já pra vocês aí, tem a música Dois Serranos, pra Lúcio, Geraldo, Giovanni, pra todos aí na cidade de Cocal do Sul, curtindo por aqui a nossa FM Nativa, hein? Ótimo final de semana aí pra vocês, ligados na melhor, tá bom, Lúcia? O tio Neri do Maracajá também está ligado por aqui, né, tio Neri? Um abraço, bom dia pra você também, ouvindo por aqui o melhor da música gaúcha, hein? Mas que tal, tio Guri? Um abraço. O amigo Jean, quero ouvir uma dos mirins, mateando e curtindo a programação. Eu já tenho uma especial dos mirins pra você também, curtindo por aqui o melhor da música gaúcha. Valeu, um abraço, bom dia a todos ligados na melhor. São 5 horas, 12 minutos, 5:12. Oi, Serranos.

Muito bem, aí está os mirins da programação da nossa FM Nativa para você ligado nesta manhã de sextou, 4835332000 para você curtindo o melhor da música gaúcha na 99. Os Tiranos Gaúchos do Litoral.

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10: Simbora para aqui com a melhor da música gaúcha nesta manhã de sextou. WhatsApp 4835332000. Um abraço, bom dia lá para o amigo Haroldo. Grande tio Haroldo na Serra da Pedra. Mariane, um abração também ao tio Hilário e dona Popa. Os amigos curtindo por aqui a nossa programação nesta manhã de sexta-feira. Um forte abraço a todos ligados por aqui na melhor. Que maravilha, hein? Um bom dia também nosso amigo tio do Monteiro, já na lida por lá, cedito, né? O tio Hildo, um abraço aí para você também, curtindo o melhor da música gaúcha sempre.
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10: Manhã Nativa segue por aqui com recados do nosso WhatsApp no 4835332000. Bom dia. Buenas, buenas, buenas, Matheus Bongiolo.
12: E toca pra nós, Grito de Liberdade. Oferecer pra todos que estão na escuta aí, obrigado. Tudo de bom. Vamos que

0: Estou.
1: Valeu, um abraço. Tudo bom pra você também, curtindo por aqui o melhor da música gaúcha nesta manhã, hein? Beleza, tia guri? Ó, sim, tá? Um forte abraço. Quem mais por aqui? Acompanhando a nossa programação. Bom dia, amigo Chacal.
2: Bom dia, Sidney Candioto. Toca, por favor, Gritos de Liberdade.
1: Sim.
2: Então, hoje sextou, né?
1: Sextou.
2: Ah, chovendo aqui na Praia Real, né? Ao contrário ali da Paraíso e lá do, da São Jorge, que a chuva nem chega até lá, né?
1: É.
2: Um abraço, Chacal, da Praia Real.
1: Valeu, Chacal. Um abraço pra você também. Zeca.
3: Bom dia, Sidney.
1: Bom dia.
3: Tudo beleza?
1: Tudo com beleza.
3: Você? Então tá. Toca aí hoje pra gente os Varzedos da Fronteira.
1: Boa pedida.
3: Certo, amigo?
1: Certo.
3: Um abraço, tudo de bom, saúde, paz e vamos que vamos. Tchau.
1: Valeu, Tcheguri. Um abraço, bom dia pra você curtindo. Já já tem os Serranos nos Varzedos da Fronteira. Vai lá pro nosso amigo Jonas, Elaro Miller, também ligadito na programação. Everton, bom dia pra você também aí. O Neguinho do Pontão, Neguinho Azete, mandando música para os trilheiros. Abraço ao tio Nedir, o Sony, o Paulo. Dia de chuva. Tem que chover hoje, né, Neguinho? Mas só hoje também, né? Senão domingo já fica ruim pros velhinhos, né? Ah, esse que tal? Grande, Neguinho. Caça gurizada no bolso esquerdo, né, neguinho? Não, aonde, né? Muito bem, simbora por aqui com o melhor da música gaúcha, são 5:33, 5:33, é, sextou, já vão se emocionando a gurizada, né? E tal. Vamos embora por aqui com o melhor da música gaúcha, pra você ligado na melhor. 4-835-33-2000 pra você curtindo por aqui o Manhã Nativa. Simbora!
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está Os Monarcas na programação da número 1 da música gaúcha. É, amigo Chacal, isso é um hino, né? Que tal? Prece telúrica, aguentando as pontas e canção para um peão solito na número 1 da música gaúcha.

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0: 5:46, aí estão os serranos nos Argidos da Fronteira, no Manhã Nativa, tia gurizada.
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0: 4 3 5 3 3 2000, para você ligado por aqui, na melhor, é claro. Vamos lá, temos mais recados aqui na nossa programação. Opa, um bom dia, o nosso amigo Chacal curtindo a programação, já tem Walter Moraes na 99.5. O amigo Gessé também está ligado na programação, bom final de semana, já tem os tiranos para o Gessé, ligado na nossa FM. Falou, tia guri, um abraço, bom dia. 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Que tal, tia guri? 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E houve uma barbaridade aqui no extremo sul catarinense, Sacramento. Já a previsão do tempo para você ligado aqui na melhor.

0: vamos embora por aqui com o melhor da música gaúcha e também em nome da Agroreco, elabora projetos para você, amigo ouvinte, para construção e reformas de moradias rurais, galpões, para você melhorar suas lavouras e pomares também. 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Simbora por aqui, gurizada. 4835-33-2000 para você curtindo por aqui a nossa programação. Mas que tal? Já tem recado dele também, do amigo Sérgio, da Sony Bem-Estar, o colchão da família, né, Sérgio? Buenas, Tchegori, velho da guerra. E nós, para que seguimos, fazendo um convite para lá de especial, né? 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Mas que tal? Um abraço ao pessoal ligados e curtindo a nossa programação, ouvindo a número 1 da música gaúcha. Por aqui ele também está ligado, mandando seu alô, seu recado. Buenas, Tchegori.
1: Bom dia, Candioto. Candioto, roda aí um matinê. Um porca-véia que eu quero oferecer aí pro Alemão, pro Joel, pro Jean, pro Carlinho, aqui pro Neri, pro Augusto, pro Zezinho Borges, lá pro Teodoro e pra todos que estão escutando, Candioto. E dele chuva.
0: E dele chuva, Tcheguri. Um abraço a você também curtindo, porque o melhor da música gaúcha. Esse é o nosso amigo Deno, né? Grande Deno ligadito também. Já tua música, falou? Um abraço.

Acordou. São 5:50, 5:50 e na 99 tem música. 4 3 5 3 3 2000 para você ligado aqui na melhor tem Os Monarcas.

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0: Muito bem, simbora por aqui com o Chiquito e Bordoneio, de Vaneira pra Vaneira, na nossa programação em 4835332000 pra você.
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0: 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Muito bem, amigo Sérgio Senem, também está ligado na programação. Bom dia, Sérgio. Um abraço a você também curtindo por aqui o Manhã Nativa. Já tem a música do nosso amigo Deno, do Neguinho do Pontão também, né? Dia de chuva por aqui, né, neguinho? Ô, tchê, galo, véi. Vamos embora. 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

0: 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O tio Silas também está ligado à programação no ânimo aqui, que é uma coisa de louco, né? Vou te contar um negócio. Tais por onde aí, vivente? Conta pra nós. Os amigos do Trechão na rodagem, ligados na número 1. A Balardine, lá do Araricá. Bom dia, Balardine.
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0: Por aqui vamos nós com o melhor da música gaúcha, com a previsão do tempo. Em sexta-feira, a previsão é a seguinte: a instabilidade se intensifica e a chuva ocorre com maiores volumes e condições de temporais mais abrangentes, associados à chuva forte, vendavais, raios e granizo, hein? E também risco de tempestade severa de forma isolada. É a previsão para esta sexta-feira, então. Temperaturas que não passam dos 24 graus pelo estado.
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0: O sistema é o processo de formação de uma frente fria que passa pelo estado, associado ao ciclone extratropical no litoral do Rio Grande do Sul e Santa Catarina. Para amanhã, mais estável, com nebulosidade variável, aberturas de sol em Santa Catarina, em condições de chuva fraca e isolada, especialmente no Planalto Norte, Vale do Itajaí e Litoral Norte. Para amanhã, sabadão, a temperatura em declínio, com a chegada de uma nova massa de ar frio, com máximas abaixo de 20 graus para amanhã, hein? Domingão, com nebulosidade variável e chuva isolada em Santa Catarina, especialmente no litoral e áreas próximas devido à circulação marítima. Temperatura baixa para o domingão, hein? Temperatura abaixo de 12 graus em boa parte do estado. Máximas para o domingão aqui, né? Com máxima de 18 graus, hein? Friozão no domingão. Meu Jesus. Na segunda-feira, tempo estável com condições de chuva em Santa Catarina devido, né, a uma baixa pressão. Temperatura a máxima para segunda-feira de 17 graus. Aí está a previsão então para esta sexta, sábado, domingão e também segunda-feira, para você ligado no Manhã Nativa. No momento, temperatura aqui no extremo sul catarinense em 16 graus e chove uma barbaridade. Simbora com ele então, Walter Moraes.

0: Muito bem, está os tiranos, minha gente do sul, para o nosso amigo Gessé, ligado na número 1 da música gaúcha.
1: 5x5.
0: Simbora por aqui, 4835332000. 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

Simbora, simbora por aqui com o melhor da música gaúcha. Quem está ligado por aqui também, na programação, no trechão, no tapetão, já cedito ele, o amigo alemão da cachaça, dos vinhos de Mörter, do melhor.

0: vinho do Brasil, né, alemão? Aí tu é diferenciado, guri. Um abraço, bom dia pra você, curtindo por aqui, número 1 da música gaúcha também. E nós vamos seguindo com aquele convite pra lá de especial pra você ligado aqui na número 1 da música gaúcha. 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Beleza, Tchê Guri? Vamos embora por aqui com o melhor da música gaúcha. Já tem o Tchê Garotos na programação. Amigos do Tempo Antigo, para o nosso amigo Eric, ligado na programação, né, tio Eric? Beleza, Tchê Guri? Um forte abraço ao amigo e a todos que acompanham nossa programação, hein? Maravilha. Nosso amigo João também por aqui. Bom dia, João.
1: Bom dia, meu amigo Zé Candioto. Aqui é o João da Sariçara, o cachorro louco. Estamos iniciando ali no tapetão, né, meu amigo Candioto? Sextou finalmente, né? Hoje é dia de assar uma carne, né? Comer uma graxinha.
0: É isso aí, meu.
1: O Candioto, roda pra nós aí, tiveres na programação a música Vida Boinacha.
0: Sim.
1: Com os Monarcas, desde já agradeço. Desejo a você uma excelente sexta-feira. A todos os ouvintes e em especial o pessoal do tapetão. Valeu, meu amigo. Um grande abraço.
0: Tamo junto. Um abraço pra você também, curtindo por aqui na CFM Nativa e dele, chuva.
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0: Que barbaridade. Coisa de louco. Fernandão, também por aqui, né, Fernandão? Buenas.
3: Bom dia, Candioto.
0: Bom dia.
3: Manda aí pro senhor Orquiz, lá pro Lequinho, pra Zona Nova, lá pro Zé do Cássio, lá pro Vilmar, pra Ana, pro senhor Erpide, dona Iraci, lá pro Elia Zilma, o Vandeliane. Pra todos estão na escuta aí, meu amigo, aí. Roda pra eles aí, veterano.
0: Valeu, Fernandão, um abraço, bom dia. Por aqui, Ana Maria de Mampituba, um abraço a você, Ano Santelmo, também curtindo a programação. Roda sim, a música Batendo Água. Muito bem, quem mais por aqui curtindo a nossa programação? Nosso amigo tio Silas, grande tio Silas, voltando aí voltando pro rancho, é isso? Dele chuva e chuva. Ah, tu está passando Três Cachoeiras e tu já recebeu um convite do Vino para um café da manhã? É isso? Oh, mas não é possível. Aí vai chover o dia todo, né? Não tenha dúvida disso. Coisa de louco. Fala, Camelo.
4: Fala com a equipe também.
5: Bom dia, bom dia.
0: Grita, cara, grita.
5: Dedinho, como é que era você de Negandioto? Tutti, sai aqui, é o Camelo do Malhão. Toca pra nós aí. Trancão, velho, fandangueiro, para escutar esse jogo. Passará de uma maravilhosa que nos abençoa tudo. E essa música vai pra todo aquele caquedo lá, caquedo gostoso. E pro pipim, pro burim, pro chumo, pro gigi banana, pro Brito, pro Marcelão e pra tudo.
0: Marcelão, que
5: escuta essa rádio maravilhosa. E tenhamos um dia abençoado, hein, velho? Que o patrão celestial nos abençoe e nos proteja. Vamos lá, que hoje é sexta-feira. É só ter medida, pô, só segunda-feira, Nacho. Quem é organizado é
0: que barbaridade. Então esse é organizado. Amigo Márcio, também ligado à programação na cidade primeira, grande Márcio em Ermo, curtindo a nossa programação. Amigo Gilson, grande Gilson, também ligado aqui na número 1 da música gaúcha. Buenas, Seguri. Um abraço, bom dia. O nosso amigo por aqui também, já tendo o nosso amigo Batista, ligado também por aqui na número 1 da música gaúcha. Tchê, garotos!

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2: Muito bem, vamos embora por aqui com o melhor da música gaúcha nesta manhã de sextou. Por aqui também acompanhando a nossa programação, nosso amigo Batista. Bom dia, Batista.
3: Bom dia, Sidney Canhoto. Coloca uma música aí pra nós aí. Pode ser o Vento com os Monarca. Aqui pra família Matias aqui, aqui pra minha família e... Aqui pra minha namorada aqui, os filhos e pra toda a família Matias aqui.
2: Beleza, guri.
3: Escutando aí junto com a gente aí, tá bom, mano?
2: Tá bom, Batista, um abração pra vocês aí ligados na nossa FM Nativa, o amigo Dóia também acompanhando nossa programação, grande Dóia, um abraço, guri, bom fim de semana aí pra ti também, tia guri. Que mais, tio Neri, bom dia, tio Neri.
4: Aqui é o Neri do Alto. Opa. Da Esperança e toca pra nós aí, cabelo preto, se possível, pra ser aqui pro Dena, pro Augusto, em Bosch, lá pro Jogador do Rio, mas se eu chovendo aqui hoje.
2: Valeu, um abração, bom dia.
5: Bom dia, Caio.
2: Bom dia.
5: Eu, Augusto, Manzoto.
2: Opa.
5: Peço uma música aí, ofereço pro Neri, pro Deno, Jair Duarte, Teodoro, Alan, o Alan Dragomix, o Zezinho Borges, Toninho Borges, Alenir, Gambazinha Maria, o... todos os ouvintes aí que estiver ouvindo, Petrucão.
2: Maravilha, hein?
5: Estiver ouvindo aí, se for possível, bota uma com o Tiburcio, socando canjica.
2: Valeu, Jacão, um abração pra você, ligadito, por aqui também, né? O Jackson também está ligado. De onde, Jackson? Buenas.
6: Bom dia, tudo bem?
2: Tudo.
6: Por aqui, tudo bem? É Jackson Finga de Criciúma.
2: Opa.
6: Escutando a Rádio Mapituba, indo trabalhar. Esse final de semana é chuva, né? Então vamos pedir aquela música Batendo a...
2: Muito bem, já rodamos ela. Um abraço pra você também, tio Jaime em Araranguá, ligado na programação, pediu Baitaca, peão sem sorte. Buenas, tia guri, um abraço, hein? Tio Chico Gettner, também está ligado por aqui, né, tio Chico Gettner? Um abração pra você curtindo. Oi, o boot tá gordo aí, né, tio Chico? Aí sim, né? Dia de chuva, tu já viu, né, tio Chico? É bem provável que ele vai hoje, né? Nosso amigo Josemir de Araranguá também está ligado na programação, quero ouvir a música entre lágrimas e latas, é isso? Um abração pra você também, guri. Ótimo final de semana, amigo Josemir, ligadito na número um da música gaúcha também, né? Quem mais por aqui?
7: Gigi Banana, nada de acordar, né? Deve estar chovendo em cima dele no Bananal, mas não acordou
2: não,
7: ainda.
2: Esse não acorda tão cedo. O Gigi Banana é diferenciado. 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Embora por aqui, já já as saideiras da nossa programação, né? Porque na sequência vem aqui o horário eleitoral, antes intervalo comercial e na sequência aqui as saideiras do Manhã Nativa.
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4: Simbora por aqui, são 6:49, 6:49. Nosso amigo João lá da Sapiranga também está ligado na programação, né, João? Pediu por aqui a música Casamento de Sítio dos Serranos. Vamos tentar rodar pra você, tá? Já tem medley dos Monarcas e Chiquito Bordoneio. Nosso amigo ligadito por aqui, né? No trechão, o João também, né? Grande João da Isara. Beleza, Tcheguri, um abraço a você e a todos que estão curtindo o melhor da música gaúcha. 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
1: Valeu, um abraço pra você e um abração a todos ligados na nossa FM Nativa. Vem aí o horário eleitoral gratuito, na sequência tem informativo da FECOAGRO, Mampituba Notícias, eu volto às 9 horas no programa Expresso Campeiro, recebendo a visita aqui do nosso amigo alemão da cachaça dos vinhos de Motter. Esse é diferenciado, hein? Aí eu dou valor, né? Que tal, Tchê Guri? Um abraço a todos e até às 9 horas no Expresso Campeiro.

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2: Novo terminal de grãos do Porto de São Francisco do Sul obtém habilitação da ANTAQ. Exportações demonstram protagonismo brasileiro no mercado global de carnes. Essas e outras notícias logo após a nossa mensagem cooperativista.
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2: Alô, amigos do sul do Brasil, eu sou o Renê Roberto e hoje é sexta-feira, edição de 11 de setembro de 2026. E atenção para os assuntos que farão parte do nosso programa Cooperativismo e Notícia neste final de semana na TV. Alô, repórter da Fecoagro, Domar Frison, quais são os detalhes?
4: Fala, meu amigo Renê Roberto, grande abraço, amigo ouvinte. Essa semana a gente vai destacar o Congresso Brasileiro de Milho e Sorgo que aconteceu em Chapecó. Durante 4 dias, perto de 650 profissionais de 7 países estiveram por lá. Foi um evento que debateu a cadeia de ponta a ponta, do campo ao mercado. Como explica o coordenador geral do Congresso, o pesquisador da Epagre, Felipe Bermudes.
5: Foi um evento que trouxe muita luz, principalmente a questão de mercado. Nós vimos agora que o milho tem a sua importância, mas nós vimos que o sorgo está aumentando a sua importância de importação de outros países, buscando o sorgo do Brasil, principalmente a China.
4: E também vamos dar visibilidade ao projeto Leite Mais Saudável da Cooper Auriverde. Nele, a cooperativa espera manter em ascensão os 148 produtores que fazem parte do fomento. O objetivo é manter a sanidade dos rebanhos, propondo manejos mais eficientes, tendo sempre em mente os melhores resultados. Como explica o gerente do fomento de leite da Cooper Auriverde, Diogo Sembranel.
6: O que a gente percebe, quem tem gestão consegue atravessar de forma mais tranquila, né? Porque hoje o produtor é uma empresa rural e tudo parte da gestão e gestão geral, pessoas, manejo nutricional, né? Então o produtor tem a sabedoria.
4: Produzido por nós, pela equipe de comunicação da Fecoagro, o programa Cooperativismo em Notícia é veiculado aos sábados, às 8:30 pelo Canal Rural. Um pouco mais cedo, às 7, o programa está na TV Cidade de Joinville. No mesmo dia, às 11:30, você poderá assisti-lo na TV Sul Catarinense de Araranguá. Na RBA TV de Rio do Sul, a veiculação ocorre aos domingos, às 8 horas. Na NDTV, o programa é apresentado às 8:30 para todo o estado de Santa Catarina. Logo depois, às 9, o programa é exibido pela TV Brusque para o Médio Vale do Itajaí. Já na TV Coop Santa Catarina, a exibição é feita aos sábados e domingos, à 1 da tarde.
2: Obrigado, Domar. Forte abraço e até a próxima. E essas são as notícias. Novo terminal de grãos do Porto de São Francisco do Sul obtém habilitação da ANTAQ. O novo terminal de exportação do Porto de Santa Catarina deu mais um passo importante para entrar em operação. Após a publicação no mês passado do termo de liberação pela operação, o terminal de uso privado Bung Terminal Graneleiro de São Francisco do Sul foi habilitado ao tráfego internacional pela Agência Nacional de Transportes Aquaviários ANTAQ, por meio da Superintendência de Outorgas. O terminal de uso privado Tupi será o 7º porto do estado que tem terminais em operação em São Francisco do Sul, Itapoá, Itajaí, Navegantes, Imbituba e Laguna. O 8º terminal porto em Santa Catarina será o 2º de Itapoá, da Coamo Cooperativa Agroindustrial, com obras previstas para 2027. Além do termo de liberação da operação, o porto conta com

0: protocolo do plano de segurança portuária. Antes denominado Terminal Graneleiro de São Francisco do Sul, o Tupidabung já conta com licença ambiental de operação concedida pelo IBAMA. O porto está instalado no bairro Morro Bela Vista, perto do porto de São Francisco do Sul. Cooperativismo gaúcho teve forte presença na 49ª edição da Expo Inter, realizada na última semana no município de Esteio. A participação do sistema Ocergues foi marcada por uma programação voltada a negócios, representação institucional e formação de lideranças. De acordo com o presidente do sistema Ocergues, Darcy Hartmann, esse evento também foi uma oportunidade de aproximar o setor da sociedade. Ele disse: "Queremos mostrar para a sociedade da Grande Porto Alegre, mas também de todo o estado gaúcho, o quanto somos importantes, o quanto crescemos e o quanto fazemos bem para as comunidades onde estamos atuando." A abertura de novos mercados esteve entre os principais temas debatidos durante a feira. Um dos painéis tratou dos impactos do acordo entre Mercosul e União Europeia, especialmente para cadeias como vinhos, carnes, arroz, leite, queijos e embutidos. Esses segmentos podem enfrentar maior concorrência no mercado interno, mas também ganham novas oportunidades de inserção internacional. Outro destaque foi a valorização da identidade cooperativista. Cerca de 150 cooperativas gaúchas já utilizam o selo Somos Coop, que identifica a origem dos produtos e serviços. A proposta é reforçar a ligação entre produção, território e produtores, ampliando a diferenciação em mercados cada vez mais competitivos. O acesso ao crédito também ganhou espaço na Expo Inter. O Sicred iniciou o plano Safra 26-27 com a liberação de 5,6 bilhões de reais em todo o Brasil, apenas no primeiro mês, crescimento de 6% em relação ao mesmo período anterior. Só em julho foram mais de 27 mil operações, com destaque para custeio agrícola e o apoio à agricultura familiar por meio do Pronaf. Segundo o Anuário do Cooperativismo, o estado do Rio Grande do Sul conta hoje com 375 cooperativas e 4.400.000 cooperados, mais de um terço da população do estado. O setor gera mais de 80 mil empregos diretos, está presente em quase todos os municípios gaúchos e registrou sobras de 6.260 milhões de reais no último ano. O faturamento cresceu 10% em relação a 2024. E a seguir, depois da nossa mensagem cooperativista, nossa última notícia: exportações demonstram protagonismo brasileiro no mercado global de carnes. Aguardem.
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0: E agora atenção para a última notícia. O Brasil deve seguir como líder global nas exportações de carne bovina e de frango em 2026, mesmo diante das mudanças no comportamento da demanda internacional. Por outro lado, a inversão do ciclo pecuário e as incertezas no mercado de grãos reforçam a necessidade de planejamento por parte dos produtores e da indústria. Esse cenário foi apresentado durante o webinar promovido pelo sistema Faesc Senar, em parceria com a consultoria Safras e Mercado. O encontro reuniu produtores, técnicos e lideranças do agro para discutir as perspectivas do mercado de carnes e leite nos próximos meses. O analista de mercado sênior da Safras e Mercado, Fernando Iglesias, destacou que o ritmo das exportações brasileiras segue elevado neste ano e que o cenário internacional amplia as oportunidades para o país. Segundo Iglesias, as disputas comerciais entre grandes economias colocam o Brasil em posição estratégica, mas também exigem diversificação dos destinos. No caso da carne bovina, Iglesias chamou atenção para mudanças recentes no mercado chinês. Ele disse: "Exportamos um volume expressivo no primeiro semestre, mas em julho, quando iniciou um processo de desaceleração das exportações para o mercado chinês, registramos o pior resultado do ano." Ainda de acordo com ele, a definição de cotas por parte da China antecipou a disputa entre fornecedores. Destacou: "Houve uma corrida muito forte pelas exportações. Quem chegou primeiro conseguiu uma fatia maior desse mercado, tanto entre exportadores quanto entre importadores." Diante desse cenário, explicou ele, cresce a necessidade de reduzir a dependência chinesa, que hoje responde por quase metade das exportações brasileiras. Países como Japão e Coreia do Sul aparecem como mercados estratégicos. Há também expectativa de que estados da região sul estejam entre os primeiros habilitados a exportar carne bovina ao Japão, o que pode abrir novas oportunidades, especialmente para regiões com alto padrão sanitário, como é o caso de Santa Catarina. As carnes de frango e suína, os embarques seguem elevados. Só em julho, o Brasil exportou 505 mil toneladas de frango, um dos maiores volumes já registrados. Mesmo assim, ainda há oferta significativa

0: No mercado interno, já no setor de suínos, o destaque foi a queda na receita das exportações. O país asiático, Filipinas, um dos principais destinos, vem pagando valores menores, o que aumenta a instabilidade do mercado. O analista também ressaltou que fatores sanitários seguem o radar global, como a influenza aviária, a peste suína africana e casos de febre aftosa em diferentes países. Situações que podem alterar o fluxo do comércio internacional e favorecer fornecedores com maior controle sanitário. Para Fernando Iglesias, a agroindústria brasileira deve manter o foco nas exportações, com atenção à abertura de novos mercados, a redução da dependência de poucos compradores e a agregação de valor aos produtos nacionais. 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
1: De olho na hora certa, agora são 7:43, 17 faltando para as 8 horas da manhã dessa sexta-feira. Sim, sexta, mas com cara de segunda, né, Sidney Candioto? Sexta, com o céu encoberto, condições do tempo instáveis, chove, ronca trovoada aqui e ali em todo o extremo sul do estado de Santa Catarina, pelo menos por enquanto não temos a presença do vento, né? Pelo menos isso. Aqui no centro de Sombrio, temperatura registrando 17 graus nesse 11 de setembro de 2026. Bom dia para você, meu amigo. Bom dia para você, minha amiga. Estamos começando agora, dando os primeiros passos na edição de hoje do nosso Mampituba Notícias, programa que sempre tem o oferecimento do mais consagrado time de anunciantes do seu rádio. E de imediato, vamos com a previsão do tempo com Leandro Puchalski para Sicoob Credija.
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1: Toda sexta-feira será assim, ou seja, com a chuva que está presente já aqui na nossa região desde as primeiras horas da manhã. O Puchalski, bom dia.
2: Bom dia para todos os nossos ouvintes. Ela vai e volta, né? Ela continua com alguns momentos mais presente, acaba que vai em direção ao oceano, daqui a pouco volta a instabilidade, tem alguns períodos mais de nuvens do que chuva, então a gente vai com esse cenário de tempo instável durante a sexta-feira inteira, mas ela vai intercalando alguns períodos mais nublados do que com chuva, mas seguiremos com essa instabilidade ao longo do dia. As temperaturas com isso acabam não subindo muito, ficam mais amenas, mais em torno aí de uns 20 graus. É importante salientar que a gente no sul do estado não somos a região mais propícia a temporais, porém é importante ficar atento em determinados momentos, porque quando ela aparece pode aumentar um pouco da intensidade, vir com alguma trovoada, alguma descarga elétrica. A gente tem tido granizo na parte sul do Brasil aqui como um todo, isso está muito relacionado com um sistema de baixa pressão que começa a se formar pelo sul do Brasil. A gente tem com um suporte de ar quente e úmido que vem desde a região da Amazônia em altitude em direção ao sul. Então, como vem da parte mais norte do país, entra pelo oeste dos estados. O oeste dos 3 estados do sul são as áreas mais propícias a ter os temporais, mas de qualquer forma, sempre é importante ficar um pouquinho mais atento no decorrer do dia. Não somos a região mais propícia, mas não dá para descartar totalmente. Vale a pena ficar um pouco mais atento à medida que o dia ocorre. Em relação a período de fim de semana, seguiremos com tempo instável, apesar da gente ter uma grande variação de nuvens no sábado e no domingo. A gente vai ter períodos onde as nuvens diminuem um pouco, aí vem algumas aberturas, mas em outros momentos volta a ficar um pouco mais encoberto e segue, tanto no sábado quanto no domingo, a condição para alguma chuva devido à umidade do oceano. Não

0: chama atenção em termos de intensidade, mas acaba que o fim de semana ainda tem um pouco esse cenário.
1: Muito bem, tá certo. Por enquanto, obrigado. Tenha um bom dia, um bom final de semana e até segunda.
0: Até.
1: Leandro Puchalski, diariamente aqui na nossa programação com a previsão do tempo para a Sicoob Credija.
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1: Depois da previsão do tempo com Leandro Puchalski, o que é destaque no agronegócio.
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1: Santa Catarina busca parceria com o Paraguai para reduzir o custo da rota do milho. O projeto quer suprir o déficit de 6 milhões de toneladas do grão e oferecer a estrutura dos portos catarinenses ao país vizinho.
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4: Santa Catarina consome mais de 8 milhões de toneladas de milho por ano, mas produz menos de 3 milhões. Para fechar a conta, as agroindústrias buscam o grão no centro-oeste, a mais de 1.000 quilômetros de distância, o que encarece o frete. Uma das alternativas em debate é a rota do milho, aproximando o estado do Paraguai, que produz a cerca de 300 quilômetros da fronteira. O presidente da Federação da Agricultura e Pecuária aqui do estado, José Zeferino Pedroso, ressalta a oportunidade para a agroindústria catarinense.
5: Essa agenda que tratou da rota do milho representa uma oportunidade para enfrentar um dos principais gargalos da agroindústria catarinense, qual seja a dependência de milho produzido fora do nosso estado e o elevado custo para transportá-lo até as regiões produtoras. Santa Catarina consome um volume muito superior ao que nós produzimos, o que deixa um déficit muito significativo. Uma ligação logística mais eficiente com o Paraguai pode aproximar parte da oferta das agroindústrias, diversificar fornecedores e reduzir a dependência de cargas.
4: Além de garantir a ração para o agro, a rota do milho abre os portos catarinenses para o Paraguai exportar ao mercado internacional. O economista e analista de mercado da Orcitec, João Victor da Silva, destaca essa troca comercial.
6: Toda vez que se fala em importar, alguém acha que estamos perdendo alguma coisa. A missão do governo catarinense ao Paraguai mostra o contrário. Comecemos pelo que nos falta. Santa Catarina consome 8 milhões de toneladas de milho por ano e produz apenas 2. O resto vem do centro-oeste, em cerca de 100 mil viagens de caminhão. Um trajeto em que o frete às vezes custa mais que o próprio grão. Esse é um imposto que ninguém votou e que aparece no preço do frango, do ovo e da carne suína. É justamente o que a chamada rota do milho quer resolver. Agora, o que nos sobra? Paraguai tem o milho, mas não tem saída para o mar. Nós temos portos e podemos ser a porta do Paraguai para a Ásia. Cada um vende o que faz melhor. Ele encurta a nossa ração, nós encurtamos o caminho dele até o oceano.
4: A consolidação do corredor depende agora de licenças sanitárias e da liberação rápida de cargas nas aduanas. De Florianópolis, da Rede de Notícias Acaerte, Carol Denardi.
1: Repórter Carol Denardi trazendo a informação do agronegócio aqui no Mampituba Notícias. Agora, 9 minutos restando para as 8 horas da manhã dessa sexta-feira. Nosso destino será o intervalo comercial e já estaremos de volta.
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5: E retornamos por aqui com o nosso programa. Agora são 7:56. Logo após o intervalo comercial, as manchetes dos jornais.

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1: Folha de São Paulo, na capa de hoje da Folha, Dino ordena operação da Polícia Federal sobre filme Dark Horse, ligado a Flávio. No estado de São Paulo, Mendonça derruba sigilo do caso Master a pedido de Fachin. O Globo, Fachin manda. Como é que as manchetes mudam, né? No estado de São Paulo, diz que o Mendonça derrubou sigilo do caso Master a pedido do Fachin. Pedido. No Globo, Fachin manda Mendonça levantar sigilo do caso Master. No estado de Minas, temos aqui a capa de hoje. Operação da Polícia Federal alimenta nova crise. No Zero Hora, por suspeita de desvio de emendas, Polícia Federal mira deputado e produtora do filme Dark Horse. No Diário Gaúcho, operação mira venda de drogas em boates. Correio do Povo, Polícia Federal investiga indício de desvio de recursos públicos para Dark Horse. No Correio Brasiliense, Fachin pede que Mendonça retire o sigilo do caso Master. E aqui na nossa região, temos em circulação a edição de hoje, a de número 843 do Jornal do Sul, lá de Turvo, circulando em toda a região. Na capa, predominância de professores temporários em dezenas de municípios indica a necessidade de medidas como realização de concursos públicos. Nas manchetes dos principais jornais. Um faltando para as oito. Agora o comentário de Alex Bristotti.
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1: Como diria e preconizava o meme aquele, chove aí, meu caro Alex Bristotti. Bom dia.
2: Aqui tá chovendo. Aqui tá chovendo.
1: Tá chovendo também bastante ou só aquela garoinha mais leve, que não preocupa tanto?
2: Não tem, dão algumas trovoadas, de vez em quando intensifica um pouco mais, às vezes menos, né? Mas é a característica da sexta-feira, né? Bom dia a vocês, Sidney. Todos os ouvintes.
1: Tá bom. Vamos lá. Pesquisa Atlas, governo e Senado Santa Catarina. O que diz a nova pesquisa?
2: Então, vamos lá. Pesquisa Atlas Intel, encomendada pelo grupo ND. Ouviu 1.211 eleitores de 4 a 9 de setembro pelo método de recrutamento digital aleatório. A margem de erro é de 3 pontos percentuais com nível de confiança de 95%. Então, a margem de erro é de 3 pontos, tá? Dessa pesquisa. Levantamento registrado no TSE, com números SC02036/2026. E BR06230/2026. Para o governo do estado, então, intenção de voto no primeiro turno: Jorginho Melo, 51,6, João Rodrigues do PSD, 18,5, Gelson Merizo do PSB, 17,6, Marcelo Brigadeiro do Missão, 2,9, professor Marcos Sodré do PSTU 1,1, Laís Chaude do União Popular 0,8, Ralph Zimmer do PRD 1,4. Não sabe, não respondeu 4,9, branco nulo 2,2. Então, dentro da margem de erro, aqui a gente tem Jorginho Melo que leva a eleição num primeiro turno se considerar os votos válidos, mas já num limite do primeiro turno, dos votos válidos, né? E uma disputa bastante acirrada aqui entre João Rodrigues e Gelson Merizio.
1: Agora, a pergunta que se faz nesse momento, né? Pergunta que não quer calar. O que teria feito Gelson Merizio, segundo o que as pesquisas indicavam, para simplesmente dobrar o número de votos?
2: Sim. É a pergunta que todo mundo quer ter a resposta, né?
1: Ou as pesquisas vão se ajustando à realidade na medida em que as eleições vão chegando?
2: Eu imagino que o rádio e TV fixando sempre a

0: cada postagem o candidato do Lula em Santa Catarina, né, em toda inserção de horário tem essa frase, deixa muito claro, né, Gelson Merizo é o candidato do Lula aqui em Santa Catarina, imagino, eu coloco, né, como sendo esse o fator.
1: Uhum.
0: Né, e aí o eleitor, então, da esquerda, votando em Gelson Merizio.
1: Agora, com esses números auferidos pela pesquisa Atlas Intel, contratada pelo grupo ND+, né?
0: Isso, perfeito.
1: Eles colocam em pé de igualdade o segundo e o terceiro colocados, né?
0: Sim, sim, sim. Que é um fator que chama atenção, porque num possível segundo turno já fica Gelson Merizio competitivo contra João Rodrigues, né?
1: Agora, outra pergunta, Gelson Merizio indo para o segundo turno, de repente, né? Contra o Jorginho Melo, João Rodrigues apoiaria quem?
0: Aí é que tá o detalhe, né?
1: Uhum.
0: Eu acho que um apoio aberto não existiria.
1: Uhum.
0: Né? Mas, né, ficaria um indicativo aí de um apoio a Gelson Merizio. Só porque uma boa parte do eleitor do João Rodrigues não votaria na esquerda.
1: Exato.
0: Votaria no Jorginho Melo. Tanto é que no segundo turno, Laura, então fazendo essa simulação que você coloca, Jorginho Melo contra João Rodrigues no segundo turno. Jorginho Melo 55.1, João Rodrigues 32.4. Branco, nulo, não sabe, 12.5. No segundo turno.
1: Uhum.
0: Agora, indo contra Gelson Merizio. Aí, Jorginho Melo 62.6, Gelson Merizio 24.2, branco, nulo, não sabe, 13.2.
1: A diferença aumenta muito, né?
0: Então aqui temos 7.5 pontos de João Rodrigues que iriam para Jorginho Melo e não para Gelson Merizio, né? E aumentaria quase um ponto ali nos brancos e nulos. Então vamos dizer que uma metade vai para Jorginho Melo, a outra metade vai para Gelson Merizio.
1: Certo.
0: E um pouco vai para o branco e nulo.
1: Muito bem. O que mais diz essa pesquisa?
0: E aí, para o Senado. No Senado, chama atenção também o voto da esquerda no primeiro voto para o Senado. Então vamos lá o número. Carol Detone, primeiro voto, tá? Carol Detone, 34,3. Décio Lima, 19,6. Esperedião Amin, 16. Carlos Bolsonaro, 13,4. Antídio Lunelli, 5,3. Os demais aí vêm abaixo de 5. Mas chama atenção no primeiro voto, Décio Lima, né?
1: Pois é.
0: 19,6.
1: Já mudou bastante também da última pesquisa.
0: Sim, em segundo. No segundo voto, a Esperedião Amin, 24,5. Carol Detone, 22,4. Carlos Bolsonaro, 16,4. Afrânio Bopé, 15,5. Antídio Lunelli, 4,3. Décio Lima, 4,1. Então, certo. Triangulando aqui o eleitor da Carol mais com esse Esperedião, né?
1: Uhum.
0: Então, vai chamando atenção. Aí, nos dois votos somados, né?
1: Fazendo a estratificação.
0: Carol Detone. Oi?
1: Fazendo a estratificação.
0: Isso. Carol Detone do PL, 28,4. Esperedião Amin, 20,2. Carlos Bolsonaro, 14,9. Décio Lima, 11,9. Afrânio Bopré, 9,3. Antídio Lunelli, 4,8. A Carol Detone, a margem de erro de 3 pontos percentuais, não tem ninguém empatado com ela nem dentro da margem de erro.
1: Uhum.
0: Já Esperedião Amin e Carlos Bolsonaro estão empatados dentro da margem de erro, embora numericamente Esperedião esteja bem à frente.
1: Quanto tem o Esperedião e quanto tem o Carlos?

0: O Esperidião, 20,2. Carlos Bolsonaro, 14,9. Então, o Esperidião, né, se tirasse 3 pontos da margem, viria 17,2. O Carlos Bolsonaro iria 17,9. Então, dá empate técnico dentro, quase no limite da margem de erro, né? E chama atenção o Carlos Bolsonaro empatado tecnicamente com Décio Lima.
1: Sim.
0: Né? Porque Carlos Bolsonaro com 14,9 viria, né, a 11,9, e Décio Lima com 11,9 somados iria a 14,9. Então, trocam os números ali no limite da margem de erro, Carlos Bolsonaro e Décio Lima.
1: É uma pesquisa que retrata uma realidade, um momento, né, um pouco diferente dos últimos estudos junto ao eleitorado catarinense.
0: Sim, perfeito, perfeito, né? Mostra aqui uma tração de Décio Lima, né, melhorando, e Carlos Bolsonaro ficando atrás dos outros dois, que seriam, né, aqueles que brigam ou disputam o voto, né? Porque é um perfil muito parecido de eleitor, né? Do Esperidião Amin, da Carol, do Carlos, né? Já o eleitor do Décio tem um perfil totalmente diferente, né? Mas é um retrato do momento, né? E com certeza dá uma agitada nas campanhas, né? Porque com as pesquisas se direcionam ações, se tomam decisões, né? E aí cada um vai, né, conforme o dia vai passando, se aproxima mais do pleito, e cada candidatura vai direcionando conforme os números vão aparecendo.
1: Bueno, mudando aqui de assunto, retirado parte do sigilo do processo do Banco Master, eu trouxe aqui já as manchetes dos jornais. Um fala que o Fachin mandou o Mendonça, outros falam que o Fachin pediu para o Mendonça retirar o sigilo do caso Master. O Mendonça, afinal de contas, retirou o sigilo, mas nem todo, Alex. Bom dia.
0: Aqui ele fala em sigilo parcial, por quê? Porque ela tem parte do processo que, se tirar o sigilo, atrapalha as investigações. Então, por isso que não foi retirado o sigilo total, segundo, né, o próprio STF, né?
1: Certo.
0: Então, por isso que não retirou-se o sigilo total. Claro, agora, durante o dia de hoje, Alaor, vai ser um dia de divulgação de muita coisa, né? Porque tá todo mundo de olho agora nessa retirada do sigilo, pegando o material para ver quem conversava com quem, se tem novos personagens, quais eram as conversas e por aí vai, né?
1: Pelas últimas informações do que está sendo divulgado agora, quem está encalacrado até o pescoço é o Dias Toffoli, que do noticiário tinha ficado meio de escanteio, né? Nessa peleia do Moraes com o André Mendonça, o Toffoli ficou assim, meio de lado, meio de escanteio, mas parece que
0: foi
1: ele é o
0: maior
1: envolvido.
0: Apareceu nesse caso, né?
1: Hã?
0: Que foi o primeiro ministro que apareceu nesse caso ali, por causa do resort Itaiaia, né?
1: Ele que estava com o processo na mão, né?
0: Isso, então
1: agora... Com a investigação, não queria que a Polícia Federal sequer chegasse perto do telefone do Volcário, né?
0: Foi, ele puxou tudo pra ele, né? Ele puxou tudo pra ele, tirando, né, aí a própria autonomia da Polícia Federal, né?
1: Pois é.
0: Claro, depois foi devolvido, né? Não fazia sentido. Mas vai aparecer mais coisa. Vamos ver durante o dia o que a imprensa acaba divulgando, né?
1: Mas o fato é que, sem dúvida nenhuma, tem eventos em torno desse caso que realmente chamam a atenção. Tu já viste uma degustação de uísque custar 3 milhões de reais, o Alex?
0: Eu não gosto de uísque.
1: Eu também não.
0: Primeiramente, né? Não é uma bebida que eu tome. Mas a gente sabe que no luxo, né, Laor? Aí de grandes magnatas, criminosos, o dinheiro não é do suor, né, Laor?
1: É verdade.
0: O dinheiro é do golpe, então paga, né? Pra manter o esquema, né?
1: Uhum.
0: Então são essas coisas que acontecem, porque se é dinheiro do

0: O suor mesmo, tu acha que paga?
1: Um
0: Não, né?
1: hotel durante 3 dias, agora eu não sei para quantas pessoas foi, não me recordo aqui. É, eu li a matéria. Um hotel em 3 dias, no final de semana, tipo hoje, assim, sabe? Alex Brustol te
0: Sim.
1: liga lá pro hotel, me faz um orçamento aí, quanto é que custa? Para minha família aqui, de repente, 3 dias, sexta, sábado e domingo, né?
0: Sim.
1: Check-in, check-out, e quanto é que custa aí?

0: Vamos ver o dia de hoje. Vai estourar muita coisa aí. É só ir acompanhando a grande imprensa, né? E aí ver o que vai sair de um ou de outro. E nós sempre falamos aqui, né? Tá todo mundo lambuzado. Não tenha político de estimação.
1: É, vamos lançar a campanha.
0: Porque daqui a pouco o seu político. Isso, o seu político de estimação aparece e tu vai querer dizer que ele é inocente, né?
1: Uhum.
0: Ele é vítima.
1: É.
0: Não, não. Nesse meio não tem ninguém inocente, não tem ninguém vítima, né? Todo mundo adulto e sabe muito bem o que estava fazendo, né?
1: E essa conta custa caro para o brasileiro?
0: É do couro que sai a correia, né?
1: É, verdade. O meu amigo, por hoje era isso?
0: Isso aí, Alaor, desejando a você, a todos os nossos ouvintes, Candiô, Teresa, uma ótima sexta-feira, um ótimo final de semana e, se Deus quiser, até segunda.
1: Até a segunda-feira. Alex Bristotti, diariamente aqui na nossa programação com o seu comentário. Vamos agora ao intervalo comercial. Tínhamos aqui um outro entrevistado, 7:20, manda mensagem, Sidney. Não vou poder ir, mas a gente tem aqui nossas cartas na manga, né? Então, se manteve, pelo menos o segundo entrevistado está se mantendo aqui. O segundo entrevistado, nesse caso, é Zeca Macedo. Conheces Zeca Macedo, Sidney? Ginete da melhor qualidade, criador, domador de cavalos, tem um centro de treinamento lá em Rio Grande. Já tivemos a oportunidade de ir lá gravar um material para o nosso parceiraço aí, a Dom Joaquim, lá em Rio Grande, na terra do Zeca Macedo. Um espetáculo. E ele como ginete, foi consagrado mais uma vez com o Freio de Ouro na Expo Inter 2026. O Freio de Ouro, o troféu, ele levou o prêmio de bronze, né? O prêmio de bronze aí, entre os três melhores, com competidores de todo o país, de outros países. Zeca Macedo, daqui a pouquinho, conversa com a gente aqui no programa. 8:15, intervalo comercial e já estaremos de volta.
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7: Muito bem, nossa live hoje, né? Restabelecida devidamente por aqui, já no ar desde as primeiras horas do programa, lá no facebook.com/radiomampituba, o José Escalcon curtindo, também ainda o Rafael Silva Lisboa, a Ju Pacheco e a Marli Chuan, que obrigado, nossos amigos e amigas. O Rafael Silva Lisboa está lá também comentando, bom dia Rafael, o José Escalcon da mesma forma, bom dia, tudo bem? Tudo bem. Aqui no oeste, muita chuva, ué. Já retornou lá para o Grande Oeste de Santa Catarina, o José Escalcon. Semana passada havia dito que passaria o feriado aqui pela nossa região, né? Olha, tô descendo, vou lá para Areias Claras, no Balneário Gaivota. Agora já está dizendo que está no Oeste. Muito bem, muito bem. Mas seja no Balneário Gaivota.

0: Mota ou em Coronel Freitas ou em Chapecó, sempre na audiência aqui da Mampituba Grande. José Escalcon dizendo que chove forte lá no oeste de Santa Catarina. Agora são 8h23, informação aqui no programa. Propaganda eleitoral. O que é proibido, afinal de contas, hein? Para o eleitor nas ruas e na internet. Informação no programa.
1: A propaganda eleitoral já está liberada e os eleitores de Santa Catarina podem ir às ruas e às redes sociais para apoiar seus candidatos. As regras do Tribunal Superior Eleitoral garantem a livre manifestação do cidadão, mas com critérios claros. Como explica a coordenadora de gestão processual do Tribunal Regional Eleitoral de Santa Catarina, Aline Paola de Godoy.
2: O eleitor e eleitora, ele tem o direito de manifestar suas preferências políticas, as suas ideologias, ele pode fazer campanha ali pelo seu candidato, inclusive, né, pelo seu partido, mas ele tem regras rígidas para essa manifestação, para que isso não se transforme numa infração. Então, na internet, as pessoas, elas têm ampla liberdade para elogiar, para criticar os candidatos, as candidatas, no seu perfil pessoal, desde que isso seja voluntário e que não haja nenhum tipo de pagamento.
1: A coordenadora reforça que essa regra proíbe qualquer tipo de investimento financeiro por parte do eleitor.
2: Ele não pode fazer nenhum impulsionamento. O eleitor não pode pagar para promover esse conteúdo. E, além disso, né, parecido com isso, né, claro, o candidato também não pode contratar nenhum influenciador. Se esse eleitor, por um acaso, for um influenciador digital, ele tem que fazer isso voluntariamente. Ele não pode fazer isso de forma paga. Qualquer manifestação, ela não pode ofender a honra ou a imagem das pessoas e, de forma alguma, difundir fatos sabidamente inverídicos.
1: O uso de bandeiras é permitido, mas exige atenção aos horários e à circulação nas calçadas.
2: Agora tá bastante na moda, né? Aqueles que se chama de wind banner, né? Que são as bandeiras que elas têm um pedestal, assim. Então, é permitida a colocação dessas bandeiras ou wind banners nas vias públicas, desde que elas sejam colocadas entre as 6 da manhã e as 22 horas, ou seja, elas não podem ser fixas, elas têm que ser retiradas nesse período, depois das 22 horas. Elas não podem ser colocadas em praças, em jardins, elas só podem ser colocadas nas calçadas, em vias públicas ali, e não podem, de forma alguma, atrapalhar o fluxo, o trânsito dos pedestres, inclusive o trânsito das pessoas que precisam de cadeiras de rodas, de pessoas cegas.
1: Para denunciar irregularidades na campanha, o eleitor catarinense pode usar o aplicativo Pardal da Justiça Eleitoral. De Florianópolis, da Rede de Notícias AKERT, Carol Denardi.
0: Repórter Carol Denardi trazendo aqui a informação relacionada ao que pode, ao que não pode, né? O eleitor, o cidadão comum, não os candidatos, né? O eleitor aí nesse período eleitoral. Preste muita atenção. 8h26, agora tem o Sérgio, direto da Sono e Bem-Estar, o colchão da família. Bom dia, Sérgio.
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1: Obrigado, Sérgio. Direto da Sono e Bem-Estar, o colchão da família. Agora, 8 horas e 28 minutos. Antes do intervalo comercial, tem o Marcelo Fernandes, direto do Tribunal de Justiça de Santa Catarina. Diga, meu amigo Marcelo.
2: O juízo da Vara da Infância e Juventude da comarca de Itajaí negou o pedido de autorização judicial para que duas crianças participassem de conteúdos digitais publicados nas redes sociais da mãe e de campanhas publicitárias relacionados ao universo infantil. Segundo o pedido dos genitores, a participação ocorreria em contexto familiar e espontâneo e a autorização teria como objetivo estabelecer parâmetros de proteção para a exposição digital e eventual exploração econômica da imagem das crianças. A mãe atua profissionalmente como criadora de conteúdo digital e possui dezenas de milhares de seguidores com a manutenção de contratos de publicidade, permuta e divulgação de produtos infantis. Na decisão, o juízo destacou que o pedido não se limitava a uma participação artística específica. O magistrado ressaltou que o Estatuto da Criança e do Adolescente exige que autorizações que envolvam a participação de crianças sejam analisadas individualmente e veda determinações de caráter geral. Segundo o juízo, embora tenha sido reconhecida a boa-fé dos genitores e a preocupação demonstrada com o bem-estar das crianças, o exercício do poder familiar não permite a disponibilização irrestrita dos direitos de personalidade das crianças para fins de exploração econômica no ambiente digital. Diante disso, o pedido foi julgado improcedente.
3: É isso então, Alaor, do Tribunal de Justiça de Santa Catarina, em Florianópolis. Marcelo Fernandes para Mampituba FM de Sombrio.
1: Obrigado, obrigado, Marcelo Fernandes, direto do Tribunal de Justiça de Santa Catarina. Daqui a pouco eu vou entrevistar aqui o Ginete Freio de Ouro, ganhou a premiação bronze lá na Expo Inter 2026, entre os melhores do mundo. E é parceiraço aí das rações Dom Joaquim, patrocinador aqui do programa. Grande Zeca Macedo. Grande Zeca Macedo, daqui a pouquinho conversa com os nossos ouvintes. Sabe tudo, Sidney. Sabe tudo de doma, de gineteada, de criação de cavalo. Sabe tudo. Grande entendido do assunto. Daqui a pouquinho ele conversa conosco aqui no programa, curtindo lá a nossa live. O José Escalcon, o Rafael Silva Lisboa, Ju Pacheco e a Marli Chuanque. Intervalo comercial e já já estaremos de volta.
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1: No centro de Sombrio, 17 graus.
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12: Agora são 8:36, é isso mesmo, 24, faltando para as 9 horas da manhã dessa sexta-feira. Sexta-feira que continua chuvosa aqui no nosso extremo sul catarinense. O José Escalcon já disse que lá em Chapecó, lá em Coronel Freitas, no Grande Oeste, também tá chovendo bastante, né? Muita chuva, diz aqui o José Escalcon lá na nossa live. Quem também está comentando é o Paulo Roberto. Bom dia, Laor. Bom dia, Sidney. Dá bom dia aí, Sidney.
13: Bom dia.
12: Bom dia. Paulo Roberto na audiência também aqui interagindo com a gente, né? Daqui a pouquinho teremos os destaques do esporte, as ocorrências policiais, da mesma forma a entrevista com o Zeca Macedo. Zeca Macedo, parceiraço aí da Dom Joaquim, né? Criador, domador, ginete, sabe tudo de cavalo, Sidney, sabe tudo e muito mais. Daqui a pouquinho conversa com a gente aqui, ele que é o Freio de Ouro 2026 na Expo Inter, lá em Esteio. Ele levou o terceiro prêmio. Tem o Freio de Ouro Ouro, tem o Freio de Ouro Prata e o Freio de Ouro Bronze. Ele ficou com o bronze, mas no meio de uma infinidade de competidores, né? Daqui a pouquinho ele conversa.

conversa com a gente aqui com exclusividade para você, nosso ouvinte da Rádio Mampituba. Agora, antes do nosso próximo intervalo comercial, temos um tempinho aqui ainda, vamos dar um giro pelos portais noticiosos país afora. O que é que é informação na rede mundial de computadores? Começamos pelo veículo aqui de Santa Catarina, o ND+, o que é que diz? Última onda de frio do inverno já tem data para chegar ao Brasil. Será? Será que é a última mesmo, né? O pessoal tá esperando aí o primeiro calorzinho, né? Depois desse inverno cumprido, uma barbaridade. O inverno começou lá em março, mais ou menos, esse ano, né, Sidney? E o pessoal já tá com saudade do calor aí. Depois aí, quando chega o calor, as temperaturas acima dos 30 graus, aí reclama, tá muito quente, não vejo a hora de chegar o inverno. É sempre assim. Mas, segundo o ND+, última onda de frio do inverno já tem data para chegar ao Brasil. Ainda outros destaques: Caixa apresenta nova proposta e empregados decidem sobre fim da greve. Questões políticas travam solução para transporte na Grande Floripa. É o que nós sempre dissemos aqui. É o que nós sempre dissemos aqui. Se acusa um, se acusa outro, eu sou menos bandido que o outro. Nesse período eleitoral tem sido assim, né? Mas aí, proposta para resolver os nossos problemas no dia a dia, não só para resolver os problemas, mas a gente quer sempre melhorar um pouquinho, né? Um cadinho só, se for possível. Ah, essas não tem. Essas são difíceis, né? É como procurar agulha no palheiro, nos programas eleitorais, nas entrevistas, nos debates, né? Proposta é difícil, só se tem acusação. Ó, roubei menos que tu, então eu sou melhor. E tá aqui, ó, no ND+. Quem vai resolver? Questões políticas travam solução para transporte na Grande Floripa. E não é só, infelizmente, né, na Grande Florianópolis que temos problemas. Aí, país afora, né? Santa Catarina, região afora. Temos sempre como melhorar, né, a vida do cidadão. Corrida pela presidência, Lula e Flávio, Datafolha fecha semana de pesquisa sobre eleição no ND+. No Correio do Povo, o que que é informação aqui? Vou chegar lá, Correio do Povo, deixa me ver aqui, eu havia clicado numa matéria só, mas eu quero pegar todas elas aqui, pelo menos os principais destaques lá na timeline do Correio do Povo, né? Fim do sigilo no caso Master revela detalhes de contrato escritório de esposa de Alexandre de Moraes. Polícia Federal revela diálogo sobre festa de Vorkaro com autoridades e modelos em São Paulo. Modelos entre aspas, né? A minha terra, assim, esse tipo de modelo aqui tinha outro nome. Modelos em São Paulo, aponta a revista Piauí. Caso Master, Polícia Federal relata uso indiscriminado de logins funcionais em diversos órgãos. Polícia Federal apontou que Daniel Vorkaro sabia de investigação sigilosa antes de ser preso no caso Master. Ministro André Mendonça, do Supremo Tribunal Federal, retirou o sigilo de 15 procedimentos após solicitação do presidente da corte, Edson Fachin. Destaques no Correio do Povo. No UOL, o que que é notícia? Também fala aqui basicamente dos mesmos assuntos, né? Tem aqui as mesmas pautas, mas com uma abrangência mais nacional. O UOL: Mendonça atende Fachin e retira sigilo de parte do caso Master. Mais uma pergunta: por que que não abre tudo? Mas vai interromper as investigações, pode comprometer as investigações? Aí o que foi aberto não compromete? Hein? Dona Milu diria, estranho. Daniela Lima, fim de sigilo do Master é parcial e o árbitro do que vem à luz é Mendonça. Polícia Federal suspeita que Toffoli tenha dinheiro de Vorkaro em paraíso fiscal. 3.300.000 reais em uísque. Aquilo que eu falei anteriormente, né? Como foi o encontro de Vorkaro e ministros do STF em Londres? Se nem tu já chegasse na casa de um amigo, de um ouvinte assim, te ofereceu aquele dedinho de cachaça, um mate assim, né? Assim, para você experimentar.

0: Já, né? Mas não custou 3 milhões e 300 mil reais, né? Não, né? Bem mais barato, né? Bem mais barato. Grupo de Vorcaro acessou dados do Ministério Público Federal sobre BRB e Master. Eu quero tudo, dizem mensagens. Também no UOL, festa das Suíças, as modelos. De Vorcaro, celular vetado, 120 mulheres para 20 homens. E novinhas. Vou repetir essa aqui. Destaque no UOL também. Festa das Suíças. O garotinho falava bastante sobre essa festa das Suíças aqui, né? Ele só falou que ia revelar, mas até agora nada, né, o garotinho? Acho que ele também não sabe muita coisa. Mas vamos lá. Festa das Suíças. De Vorcaro, celular vetado, 120 mulheres para 20 homens e novinhas. Média boa. E daí quem paga é a gente, né? Produtora de Dark Horse, o filme aquele, usou verba de emendas em projetos fraudados, diz Polícia Federal. Pedágio Free Flow soma 2 milhões e 400 mil multas ativas, dá para cancelar. Destaques aí no UOL. 8 horas e 44 minutos, intervalo comercial, e já estaremos de volta.
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4: 8:49, 8:49, seguimos por aqui com o nosso Mampituba Notícias, curtindo lá a nossa live no facebook.com/radiomampituba, nossos amigos e amigas por aqui, daqui a pouquinho vamos abrir espaço para mais interatividade dos nossos ouvintes, porque agora, contato estabelecido também na live, Sidney, com imagens, vamos então para a prazível cidade de Rio Grande, lá no sul do Rio Grande do Sul, mais precisamente no centro de treinamentos do Ginete Freio de Ouro, mais uma vez na Expo Inter, parceiraço das rações Dom Joaquim, Zeca Macedo, seja bem-vindo à nossa programação, bom dia.
5: Bom dia, Laura, como é que tá? Tudo bueno?
4: Tudo bueno, vamos trabalhando bastante por aqui e ao que tudo parece também muita atividade aí na sua propriedade, meu caro Zeca Macedo, conta pra gente.
5: Trabalhando bastante já estamos organizando um novo ciclo. Deixa eu fazer uma pequena correção, eu fui freio de bronze esse ano, não fui freio de ouro.
4: Isso, no freio de ouro foste freio de bronze.
5: Isso, na final desse ano eu fui bronze.
4: Zeca, conta para o nosso ouvinte que não está muito familiarizado, boa parte dos nossos ouvintes da nossa rádio Mampituba 99.5 FM, única emissora de rádio de Santa Catarina, né? Aqui da nossa região, segmentada no nativismo. Boa parte dos nossos ouvintes sabem do que nós estamos falando, mas para aqueles que estão assim meio por fora do assunto, conta para a gente um pouco da sua trajetória.
5: Apresentar um pouco o que é o freio de ouro, né? Ele é a principal prova de seleção da raça crioula, a prova mais completa de uma só raça do mundo, e a nossa é patrimônio cultural nacional. Então as finais todas existem, prova durante todo o ano em vários municípios do Brasil e de fora do Brasil, né? Uruguai, Argentina, e a final sempre é junto da Expo Inter. Como todos conhecem, a Expo Inter, né? A maior feira agropecuária a céu aberto da América Latina e uma das maiores do mundo, e a final acontece lá. Eu sou profissional há 26 anos, eu treino cavalos, eu tenho um centro de treinamento em Rio Grande, vivo de ser treinador de cavalo, a minha profissão é essa, em específico ao freio de ouro.

0: Entre ouro, prata e bronze, eu já tenho 18 freios, né, nesses 26 anos de profissão, e campeão do freio de ouro já fui 5 vezes, sou pentacampeão da final do freio de ouro.
1: Ou seja, é um currículo altamente respeitável. E a família, Zeca, quanto tempo trabalha já no dia a dia aí com o cavalo crioulo?
0: Sim, é um gosto, o gosto pelo cavalo vem de família, vem do meu pai. Nós somos criadores de cavalos crioulos. Meu pai cria desde 78, meu pai já é falecido, mas criou cavalo desde 78. Eu nasci em 80, então nós já nos criamos, nascemos e nos criamos andando a cavalo e na vida do campo. Sou oriundo de família pecuarista e agricultor, então isso acabou ainda reforçando mais o gosto pelo campo e pelas nossas culturas. E a minha vida inteira ela foi voltada ou a alguma atividade da cultura gaúcha, e específico ali da minha adolescência em diante ao freio de ouro. Meu sonho foi ser treinador de cavalos do freio de ouro e hoje eu consigo viver disso. Meu pai foi durante muito tempo um dos diretores da BCC e idealizadores também de algumas atividades, mas um fomentador muito grande, não só da raça crioula em âmbito geral, mas também iniciou todas as atividades, foi o precursor dessas atividades na cidade de Rio Grande e na nossa região. Daí vem o nosso gosto, meus irmãos todos, de alguma forma, trabalham e vivem do cavalo, ou na atividade comercial, ou doma, né? De alguma maneira, têm envolvimento com cavalos. Meus filhos trabalham direcionado isso, a Luana trabalha no setor de marketing, mas no setor agro, e 90% do trabalho dela é o cavalo crioulo. E o meu filho, Gabriel, que está fechando 18 anos, correu todas as provas amadoras, né, de categoria de base, jovens, infantil, juvenil, e já está correndo na categoria profissional, inclusive, 2024 ele correu a final do freio de ouro já. Agora ele está na atividade escolar, né, está terminando o terceiro ano, e se Deus quiser ingressar na faculdade, ele quer fazer agronomia. Então, toda a nossa família acaba sendo, de alguma maneira, voltada à atividade que envolva cavalo.
1: Como é que era o nome do pai, Zeca?
0: Luiz Carlos Macedo, conhecido como Macedão.
1: Grande Macedão. Agora, por que o cavalo crioulo? Por que que ele se distingue das outras raças, na sua opinião? Por que que ele é tão especial?
0: A gente gosta de cavalo bom, tá? Mas nós temos um carinho muito especial pela raça crioula. Primeiro, pelo freio de ouro. A prova freio de ouro é uma prova muito desafiadora, muito complexa. Então, baseado em equitação, baseado em conhecimento técnico e campeiro, é uma atividade muito desafiadora, que nos aguçou muito, que nos chamou muita atenção. E sempre foi um sonho, viver a minha vida inteira nisso. Meu pai foi diretor de provas funcionais da ABCC, da Associação Brasileira de Cavalos Crioulos, em 86. Então, aos 6 anos de idade, eu já trabalhava ajudando na logística, né? Trabalhava. Mas já acompanhava o meu pai ajudando na logística do freio de ouro. Então, a nossa paixão é uma raça rústica, uma raça que tem um bom ambiente aqui dentro da nossa região. E é de bom temperamento, de ótima habilidade para qualquer atividade, de ótima resistência e agrega, congrega e agrega muita coisa boa para nós. Então, a gente se criou conhecendo a raça crioula, criou uma paixão muito grande e acabou associando uma qualidade de vida à raça crioula, ao nosso projeto de vida à raça crioula.
1: Muito bem. Aí na sua propriedade você tem uma grande estrutura, os animais são do mais fino trato, o jinete também tem história e tem procedência, tem pedigree, mas também tem de ter um detalhezinho chamado o produto, a nutrição animal, a ração, ô Zeca.
0: Sim. Há 7 anos já sou parceiro da Dom Joaquim e na verdade a associação, né, dos insumos com a minha atividade, ela começa desde sempre, tá? A partir do momento que a gente tira o cavalo da natureza, que a gente toca nele, tira ele da natureza, começa a nossa importância na vida do cavalo. O cavalo depende da gente para tudo. E

0: a nutrição dele talvez seja uma dos elos dessa corrente mais importante. Então, ter uma boa nutrição, uma matéria-prima de ótima qualidade e que forneça para o cavalo tudo que normalmente teria na natureza, e muito melhor, com uma tecnologia melhor, evitando qualquer tipo de problema, me ajuda muito na performance dos cavalos. Então, a nutrição do cavalo, com certeza, é o elo mais importante de toda essa corrente.
1: E o produto, tem feito a diferença aí nos seus animais, no seu plantel?
0: Muito, muito, muito. Eu particularmente uso a Equilíbrio, que é a ração Equilíbrio da Dom Joaquim, e o custo dela, o custo-benefício e também o custo dela acaba sendo muito atrativo para mim, porque com o tempo, com médio e longo prazo, os meus cavalos se alimentam com pouco concentrado, com poucos quilos. Eu tenho cavalo comendo 2-3 quilos por dia. Os cavalos que estavam competindo na final do Freio de Ouro, comendo 4 quilos por dia, acaba, além de ter uma qualidade boa, a gente consegue dar menos concentrado, que é bom para a saúde do cavalo, e a gente consegue um ótimo resultado.
1: Muito bem, a Rações Dom Joaquim aqui da nossa região, a fábrica ali na Praia Grande, marca da Coperja de Jacinto Machado, é distante aí de Rio Grande, mas o pessoal tem lhe dado também uma assistência.
0: Sim, sempre. Eu sou muito bem atendido pelo Cris, né, o veterinário responsável, e muito, muito bem atendido por ele, e a gente gosta muito. A logística, mesmo com a distância, ela é fácil, e a gente gosta muito de usar nos nossos cavalos esses produtos.
1: Tá aí. Olha, não é fácil. 16 idas ao pódio do Freio de Ouro, pentacampeão como primeiro colocado ali no Freio de Ouro da Expo Inter, nesse ano de 2026, esteve no pódio de novo, Freio de Bronze. Grande Zeca Macedo, parabéns pelo trabalho, esperamos rever o amigo em breve. Tenha um bom dia, um bom final de semana.
0: Se Deus quiser, parabéns pelo trabalho de vocês e um grande abraço. Um prazer falar contigo.
1: Tá aí. Lá na RS Sidney, uma belíssima propriedade, lá às margens, né, da RS 734, lá em Rio Grande, propriedade na localidade de Senandes, lá em Rio Grande. Então você vai aqui pela 101, passa lá a Lagoa, né? Passa a Lagoa, depois dá em Rio Grande, chega lá na belíssima propriedade do Zeca Macedo, Freio de Bronze no Freio de Ouro 2026, parceiraço da Dom Joaquim, 16 vezes no pódio, que tem competidores do mundo todo, e 5 vezes campeão absoluto, 5 vezes o troféu máximo do Freio de Ouro, Zeca Macedo. 9:01, programa de hoje fica por aqui, obrigado pela sua audiência, segunda-feira retornaremos nesse mesmo horário. Um abraço, bom dia, bom final de semana e até lá.

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1: E bora por aqui com o melhor da música gaúcha e mais um Expresso Campeiro. Vamos nós por aqui até o meio-dia.

WhatsApp já liberado para você participar, mandar o seu alô, seu recado por aqui. 4835-3322000. Nesta manhã chuvosa, chove bastante aqui no extremo sul catarinense. Sextou, gurizada, sexta-feira, 11 de setembro de 2026. Vamos juntos por aqui com muita música boa então para você. 4835-3322000. Já liberado para você ligado aqui na número 1 da música gaúcha, hein? Já mandando um abraço aqui nosso amigo Lauro César Pisoni, acompanhando nossa programação na cidade de Timbé do Sul. Tio Chico Gettner na escuta também na cidade do Pinheirinho, né? Tio Chico, buenas, tia guri. Um abraço também ao amigo Cristiano, já o recado do Cristiano, da Bela, também ouvindo a nossa programação. Opa! E também nosso amigo Leandro de Jacinto Machado, ouvindo a número 1 da música gaúcha. Vamos chegando por aqui com muita música boa para você, claro. 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colaboradores, apoiadores aqui da programação da Mampituba, a número 1 da música gaúcha, para você ligado aqui na melhor, é claro. Começando por aqui com Chiquita e Bordoneio no Expresso Campeiro.

0: bem, são 9h16, aí está Luiz Cláudio, meu ritual na programação do número 1 e também Chiquita Bordonei por aqui, 4835332000, o nosso Tiza.
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0: Muito bem, vamos lá, recados aqui na nossa programação, a Wanda está acompanhando por aqui a programação, valeu Wanda, um ótimo final de semana pra você, também curtindo, já já tua música, Embretados, aqui na nossa programação, tá bom? Bom dia. Quem mais por aqui acompanhando nossa programação? Nosso amigo Fabiano. Bom dia, Fabiano.
2: Bom dia, Candioto.
0: Opa.
2: Ô, Candioto, amanhã, final de semana, só nessa base aí, ó. Só com os sapatinhos brancos.
0: Que bárbaro.
2: Mas você passa também, cara, lá no Sem Juízo.
0: Danado, danado. Mas vai melhorar o tempo, vai melhorar. Um abraço aí pra você curtindo a nossa programação, né? Coisa de louco. Mas tu, no caso, tu e mais na turminha aí, desculpa já, né? É, a gente entende também. Carlos César Cardeal curtindo a nossa programação por aqui em Torres, com muita chuva, trovões, mas é isso aí. Um abraço, concorrendo por aqui aos almoços do Panela de Ferro. Isso aí, guri. Lembrando, em final do programa de hoje, teremos sorteio de almoços para amanhã, sábado ou domingão, do restaurante Panela de Ferro em Santa Rosa do Sul. Simbora por aqui, 4835332000, para você curtindo a número 1 da música gaúcha, Vilmar Borelli, também ouvindo 99.5. Pediu a música Campeiro Não Tem Enfeite do Baitaca, participando do sorteio também. Falou, Tia Guri, um abraço, um bom dia pra você também, curtindo o melhor da música gaúcha. Sidney roda música do grupo Estampa, Soluço de Bêbado, amigo Leandro de Jacinto Machado, roda o sim, tá bom, Leandro? Já vai ela lá para o nosso amigo Já Já Tem também, curtindo a nossa programação, grande Já Já Tem. O Sirineu também está ligado por aqui. Opa, um abraço, bom dia pra você também, curtindo a número 1 da música gaúcha. Um bom dia para os amigos, os Catarinas, que curtem a música. Coloca aí no Panela de Ferro aí, né? Nome do Sirineu. Sirineu, nome completo, por gentileza, Tia Guri. Beleza? Um abraço, bom dia. Você ligado na número 1 da música gaúcha também.
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0: 9h18.
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5: Muito bem, são 9:24, 9:24, por aqui acompanhando a nossa programação também nosso amigo Chumbo, grande Chumbo, ligadito aqui no número 1, manda aí, né? Um abraço e uma bengaldéria para o Wagner, o galchão de apartamento do caminhão 62 da Ceprag, beleza? Ledson Costa, né? Curtindo por aqui nossa programação, o popular Chumbo, as

0: Zati, guri. Grande, grande. Preparado aí pra semana Farroupilha, então, hein? Tu é o cara, tu é o cara. Tu é diferenciado. Azar. Grande, guri. Bom dia também, nosso amigo Prateado, em Grande Prateado. Também ligadito sempre aqui na nossa programação. Amigo Marciano já curtindo por aqui no Mirum da Música Gaúcha. Uma média de 100 tá bom, Marciano. Beleza, guri? Opa, um ótimo final de semana aí pra vocês ligados na número 1 da Música Gaúcha. E não afrouxamos de jeito nenhum. É bem ali que eu dizia. E mais por aqui, mandando seu alô, seu recado. O Ricardo, acompanhando a nossa programação, né, Ricardo? Bom dia. Ô, barbaridade. Estamos fazendo iniciando por aqui, né?
1: Cindy, bom dia.
0: Bom dia.
1: Hoje é dia de roubar salame. Ô, Cindy, a minha música de ontem que ficou de rodar.
0: Aquela eu rodei, tu não ouviu, mas eu rodei igual. Valeu, um abraço, um bom dia para o amigo curtindo a número 1 da Música Gaúcha também, né? A filosofia de Andejo. Coisa de louco. O Fontanella também está ligado, Fontanella, Coral e mais uma gurizada por lá. É, olhando para ver se melhora o tempo. Vontade de trabalhar deles é tanto assim que é um absurdo, né? Uma sexta-feira, imagina, rodo pra vocês aí, na vida por sorte, tá bom? Que sorte que choveu, eu acho, né? Amigo Rocinho, também está ligado na programação, bom dia, Rocinho, bom final de semana. Tio Ney, lá do Rei dos Pneus, também está ligado na 99.5. Grande Tio Ney, aí é diferenciado, né? Mandando uma foto aqui mesmo com chuva roçando, né? Aí o guri é diferenciado mesmo, né? Ali que eu dizia. E com uma roçadeira lá do nosso amigo Bruno, né? Da Elia Máquinas, da capital dos Quênios, em Praia Grande, né? Viu só? Vou te contar uma coisa. Amigo Raul, também está ligado por aqui, buenas.
2: Bom dia, Cidinei.
0: Bom dia.
2: Tudo bom?
0: Tudo.
2: Como é que
0: tá,
2: amigo? Tudo certo? Que é Raul,
0: bem.
2: Por favor. Estamos aqui em Amação Tapetão, em São Paulo.
0: Em São Paulo.
2: Estamos aqui fazendo umas entregas. Eu e meu fiel escudeiro, o Jean. Estamos aqui escutando a Nativa FM. Troca o grupo Canção Nativa. Troca o medley deles. Um abraço.
0: Valeu, um abraço para você curtindo a nossa FM Nativa.

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1: Muito bem, está na programação Grupo Rodeio na Vida por Sorte, João Luiz Correia por aqui também, na número 1 da música gaúcha. E é claro, vamos embora por aqui no 4835332000, liberadito para você participar, mandar seu alô, seu recado. Acompanhando nossa programação, nosso amigo Alexandre. Bom dia, Alexandre. Opa, candioto, vamos de castração, apialo e coloca o nome no sorteio. Muito bem. Alexandre Pinzon de Porto Alegre, amanhã vou para Imbituba e almoçar, né? Com o patrocínio do Maninho. Mas que tal, Tiguri? Um forte abraço para você curtindo a nossa programação. Bruno Souza também está ligado por aqui. Bom dia, Bruno.
2: Fala, tio Cid, velho. Bom dia.
1: Bom dia.
2: Ô, roda aí para nós o Bagual Picasso, pode ser? Roda lá pro nosso amigo Fernandão, o Carlinho do restaurante, o Alain, o Rui Rabelo, lá pro nosso amigo Ioiô e pra toda a galera aí da capital dos Kennedy que tá na escuta. Valeu, um abraço.
1: Valeu, um abraço. Opa, muito bem. Um abração pra você também curtindo por aqui o melhor da música gaúcha, hein? 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Por aqui, amigo Silas. Grande tio Silas também está ligado na programação da 99.5, né, Guri? Beleza? Um abraço para você curtindo também a número 1 da música gaúcha. Já tem grupo Estampa na programação da 99. Tia Vanilda por aqui também, bom dia.
3: Bom dia, Cid. Tia Vanilda, direto da Garopaba, aqui na casinha dela, esperando que o sol saia pra botar roupa pra secar, menino. Tá difícil.
1: É difícil hoje, hein?
3: Manda a música pra Dalva no Arroio do Silva, pra Dina, pra Fátima, pra Ana no Ermo e pra todos Borbas, Coelho e Lumers que estão ouvindo essa rádio maravilhosa. Breve levarei você pro Mato Grosso, dia 15.
1: É mesmo,
3: né? Você vai viajar comigo pro Mato Grosso.
1: Nossa, que maravilha.
3: No rádio, né?
1: No rádio, claro.
3: Manda música pra mim, pode ser Serranos.
1: Valeu. É, eu voto sim, no rádio, né? Senão o bombonzinho fica com ciúme. Vou te contar um negócio. Vamos lá, tia Vanilda, abração aí, bom final de semana, tá? Quem mais por aqui? Bom dia.
4: Bom dia, Sidney.
1: Bom dia.
4: Roda uma música aí pra mim, pra Mari.
1: Uhum.
4: Roda um do Porca Véia, o Pataqueiro.
1: Pataqueiro.
4: Pra Mariana da Costa e pra minha filha Patrícia.
1: Valeu, Cléria.
4: Ai, eu quero participar do sorteio.
1: Concorrendo também. Bom dia pra você curtindo o número 1 da música gaúcha. Maravilha, hein? Vilmar Borelli, na rodeia tua. Roda em seguida aqui, né? O Baitaca na programação. Muito bem, muito bem. Quem mais por aqui mandando seu alô, seu recado? O amigo Daniel. Bom dia, Daniel.
5: Bom dia, canhoto, seu
1: bom
5: canhoto.
1: Dia.
5: Uma musiquinha para os colhedores de fumo que estão em casa e para aqueles que estão colhendo.
1: Sim.
5: Com essa chuvarada aqui em Praia Grande.
1: Muito
5: pra
1: bem.
5: Todos eles, pra todos quem tá escutando. Qualquer música aí para nós, tá bom?
1: Valeu então, forte abraço pra vocês ligados na número 1 da música gaúcha também, né? Vamos lá. Já então por aqui tem grupo Estampa, ainda os Serranos na número 1 da música gaúcha, Baitaca.

0: Na sequência também.
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0: Temperatura no momento aqui no extremo sul catarinense em 18 graus.
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0: Aí está o Índio Rei do Maitaca, campeiro não tem feito na programação da número 1.
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0: Simbora por aqui, já tem por aqui o grupo Cordiona, o Bugre do Mato, também os quatro Galdérios na programação, os Mateadores, na sequência tem João Luiz Correia por aqui também. 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Grande Brunão. Simbora, simbora viajar, amigo Adinho Generoso, curtindo a nossa FM Nativa. Beleza, tia Guri? É, tio Silas, bem ali que eu dizia, né? Amigo Alexandre, já tá música também. O Rafael Lisboa está ligado na programação, quero ouvir a música dele, que dele vaneira. Um bom dia pra você também curtindo a número 1 da música gaúcha. Já tem canção nativa para amigo Raul curtindo a programação. Buenas Candioto, Rogério Bista e Farroupilha. A música Choveu no Campo, Muita Chuva na Serra. Essa só o Caio Santos toca. Que barbaridade. Coisa de louco. Tem mais por aqui curtindo a nossa programação. O pessoal ligaditos na número 1 da música gaúcha. Bom dia, bom dia.
2: Eu sei que nem Candioto aqui.

0: Bela da Raizeira. Eu queria mandar o relógio da Matriz pra aquele que anda bem apaixonado.
1: É mesmo?
0: Nessa sexta-feira chuvosa.
1: Quem será agora o abençoado que anda bem apaixonado? Um bom dia pra você também curtindo a número 1 da música gaúcha, hein? Vamos embora, Cristiano da Glorinha. Bom dia, Cristiano.
2: Bom dia, Cid. Tudo certo, Cristiano?
1: Tudo bem.
2: Ô, Cid, toca pra nós aí, Bagual Corcoviador. Vai lá pro Nego do Ônibus, Menino Lindo do Postãozinho, o Trito, o Renan, o Nanã, os meus pais lá, o Felipe Matos, e pra minha esposa, e vai pra todos aí que estão na escuta aí, essa manhã chuvosa aí de sexta-feira. Vamos lá? Vamos que vamos!
1: Vamos que vamos, Tia Guri Buenas, um abraço pra você também curtindo a nossa programação, o amigo Matheus da Boite, nome no sorteio, beleza, Matheus? Um abraço a você também trabalhando e curtindo a nossa FM Nativa, o bom dia nosso amigo Dóia, também já cansado de tanto, né? De tanto trabalhar nesta manhã aí de sexta-feira, é ali que eu dizia, Geraldo Simão também está ligado por aqui, né, Geraldo? Recado aqui do Geraldo, né? Diga lá, guri.
3: Ô, Caio. Opa. Bom dia, tudo bom?
1: Tudo bem.
3: Ô, bota uma musiquinha aí pra turma da Massa Jovens, que domingo eles vão acelerar de qualquer maneira. Um abaixo de chuva, esse xinguinho aí não vai andar mais, tô encarrinchada.
1: Grande, Geraldo. Não, o xinguinho não vai, né? Vai aonde? 6 da manhã já me mandou um áudio, Geraldo, falando que o Kel não iria dar conta de terminar o motor da moto dele. Acho que ele pagou o Kel pra desmontar. Só pode, né? Valeu, guri. Um abraço, bom dia pra galera da Massa Jovem, curtindo a nossa FM Nativa. O mais novo estava na arca, né? Simbora!
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1: 10:01.
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0: Muito bem, está Grupo Cordiona, o Bugre do Mato, né? Número 1 da música gaúcha, para você ligado aqui na melhor, hein?
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0: Simbora, simbora por aqui, um abraço, um bom dia, nosso amigo Xandão, grande Xandão, na lida, né? Na lida, curtindo por aqui a nossa FM nativa, né? Dando uma olhada nas lavouras de fumo, né? Ô tigre, aí colhe o fumo, né? 6 milhões de pés de fumo. É? Só. Quase pouco, né? Mas de repente sobra um domingo pra descansar um pouquinho, né? Uma chuva dessa, meu amigo, tirar um bacheiro de tudo isso, é fora do comum, né? Contrato Edinho pra te ajudar aí. Barbaridade. Daniel Correia também, né? Daniel, outro penteado também. Grande Daniel, um abraço, bom dia. O que que eu quero com a tua localização aqui, Daniel? Vai aonde? Azar. Libera o fiado, deve estar na Praia Grande, só pode, né? Libera o fiado, lá no Carlinhos, aí sim, né? Muito bem, amigo Kel, grande Kel, o Kel ligado na 99.5, tio Ney por lá também, né? Grande tio Ney que esteve de aniversário aí na semana, né? Azar, tia guri, um forte abraço pra vocês aí curtindo a número 1 da música gaúcha. Ney vai lá no Kel ouvir a rádio, né? Não tem rádio em casa, absurdo, né? Cid quebrou teu rádio aí, Ney. Coisa de louco. Um abraço, bom dia aqui para o amigo Dalvan Martelinho de Ouro, de Tubarão, ligado aqui na programação e sempre acompanhando. Um abraço aqui do Juninho Candioto e pra ti, guri. Valeu. Quem mais por aqui ouvindo a nossa FM nativa? Furlon, grande Furlon. Ah, não é 8 milhões e 6 milhões de pé de fumo? Ah, então tá, errei só por 2. É coisa pouca quase, né? Barbaridade. Amigo Cássio.
2: Fala, Candioto. Bom dia.
0: Bom dia.
2: Toca aí pra nós, se tu não tocou ainda. É sábado, dia do Tia Barbaridade. Manda pra todo mundo que tá ouvindo a rádio aí. Rapaz, com essa chuva, domingo vai estar só bom, né?
0: Bah.
2: Tu é louco. Manda pro Fernandão aí, que tava na missa ontem.
0: Fernandão na missa?
2: Pra todo mundo aí que tá ouvindo a rádio, hein? Sextou, gurizada.
0: Valeu, um abraço, amigo Cássio. Toda gurizada, os amigos de Praia Grande ligados na número 1 da música gaúcha, sempre.
2: Ô, Candioto.
0: Opa.
2: Terça-feira foi aniversário do tio Ney. Teve nego que comeu tanta carne lá que vai comer só amanhã ainda. Hoje é sexta, não conseguiram comer mais nada. Vai, rapaz, os homens se passaram.
0: É mesmo, né? Eu imagino. Coisa de louco.
3: Ô, Candioto, bom dia.

0: Tá igual o Pardal, homem.
1: Tá igual o Pardal, né? Barbaridade. São 10 horas, 14 minutos, 10 e 14. Na 99 tem música. Tem Chiquita Bordonei e Paulinho Mocelin. E a Morena.

0: aí está, Chiquinho Bordoleio, o Paulinho Mocelin na programação da número 1 da música gaúcha, pra você ligadito na 99, tem os Quatro Gaudérios.
1: Buenas, meus queridos amigos, aqui Gustavo Neto, cantador dos Quatro Gaudérios, que prazer estar falando com vocês. Nossa música também toca no programa Expresso Campeiro, com o amigo Sidney Candioto.

0: Capão com os quatro galdérios na programação da 99.
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0: 10 horas 20 minutos, 10 e 20. O tempo voa, hein? Misericórdia. Vamos nós por aqui com o melhor da música gaúcha sempre. E o WhatsApp pra você liberado também, né? O 4835332000. Para o amigo 20 curtindo por aqui o melhor da música gaúcha. 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Grande Tchodóia ligado por aqui na Tchaguri, um abraço para você também curtindo, quem mais mandando seu alô aqui nesta manhã de sexta-feira. Amigo Cássio.
2: Ô, Cadioto, manda fez aniversário pro Henrique aí, nosso amigo dos Búfalos na Trilha aí.
0: Opa.
2: Ali teve aniversário ontem. Vamos que vamos, né?
0: Valeu, tio Cássio.
2: Se botar dentro de casa aí, porque essa chuva eu vou te contar, né?
0: É, danado. Um abraço, bom dia. Maravilha, hein? E mais por aqui mandando seu alô, tio Nelson na cidade de Torres. Buenas, tio Nelson.
3: Bom dia, Sidney.
0: Bom dia.
3: Um ótimo fim de semana pra ti, pra tua família aí. Bota aí o doutor e o domador aí, pode ser?
0: Pode.
3: Ótimo dia pra nós todos aí.
0: Valeu, um abraço,
3: Guri. Que Deus nos abençoe.
0: Amém.
4: Bom dia, Cadinho. Vamos que vamos.
0: Vamos que vamos.
4: Sextou, dia de cabaré, boteco. Musiquinha aí pro Cristiano de Glorinha, Natan de Pirataba, Merengue aí de Salina, menino lindo lá do Costãozinho, e também pro Jair aí de Glorinha. Tem uma musiquinha pra nós batendo água aí no Luiz Marengo. Estamos na lida, o agro não para. Um abraço.
0: Valeu, um abraço, bom dia.
5: Chovendo um monte aqui na Praia Real. Não vou poder trabalhar hoje.
0: Tá bem, então. Um abraço, bom dia. É danado o negócio. Nirceu.
6: Buenos dias,
0: Buenas, Candioto. Buenas,
6: tudo especial?
0: Tudo.
6: Hein? Aqui é o Tchê que tá falando.
0: Azar.
6: Candioto, dá um parabéns aí pelo teu programa, tá? Um baita programa aí. A gente acompanha todos os dias.
0: Obrigado, Grey.
6: E me coloca no sorteio aí.
0: Sim.
6: E todas as músicas são especiais, tá? Qualquer uma que tu rodar aí, nós estamos escutando todas. Abração aí, um baita fim de semana.
0: Muito bem, valeu, um abraço para você também curtindo a nossa FM Nativa, Eliane Machado, acompanhando nossa programação, mandando seu áudio e também mais um recado por aqui, né, Candioto? Se não encontrar, roda Amor de Baile, né? Mas primeiros vamos para aqui que tem o áudio. Bom dia.
7: Bom dia, meu amigo.
0: Bom
7: Candioto,
0: dia.
7: Tudo bom?
0: Tudo bem.
7: Quanto tempo?
0: Pois então.
7: Tava sem tempo de pedir música.
0: Opa.
7: Aí pra ti. Olha só, minha família de Caxias está descendo a serra para minha formatura amanhã. E então quero pedir uma música. Hoje eu vou mudar, que sempre é Os Monarcos, o Chiquito. Hoje, se der, eu quero a música dos Bertucci ou de Casa, que são os meus parentes. E quero desejar e oferecer essa música para a minha família, que está vindo. E que a gente gosta muito, né, dessa música. Um grande abraço, um bom fim de semana a todos.
0: Muito bem, muito bem. Mandando aqui mais um recado, então. Candioto, se a música é. Se não encontrar, pode ser Amor de Baile com o Tchiguri. Tá bom, então. Bom dia pra vocês ligados na nossa FM Nativa na cidade de Turvo. E os caxienses, né, acompanhando nossa programação também. Candioto, meu filho, bom dia. Tem almoço? Tem almoço, tem. É isso aí. Vou na carona.

0: Dele que dele vaneira, não é misturada, tá? Bom dia, um abraço, tio C. Juraci, Raizeira Sombrio, acompanhando nossa programação, pediu amor de baile para a família. Um abraço para vocês curtindo nossa programação. O Moacir também por aqui, bom dia, Moacir.
1: Bom dia, Sidney,
0: bom dia.
1: Tudo bom?
0: Tudo bem.
1: Manda aí, churrasqueando com grupo rodeio. Pra toda essa indiada aí, que tá trabalhando na chuva. Tá certo?
0: Tá certo.
1: Um bom dia.
0: Bom dia.
1: Obrigado.
0: O amigo Valmir mandando aqui um alô pra galera do Sapatinho Branco curtindo a nossa programação. Olá, bom dia, aqui é Franciane Borba de Aranguá, quero pedir a música Deixão Batido, coloca meu nome no sorteio. Valeu, Franciane, um abraço a você também. A Neuza também acompanhando a nossa programação em Garuva, nome na lista também. Bom dia ao nosso amigo Valério em Jacinto Machado participando do sorteio também. Tom Pires de Arroio do Sal, Rio Grande do Sul também está ligado por aqui. O Flávio Figueira também ouvindo 99 pediu a música dos Serranos para a esposa Ju Pacheco e para os amigos dos ouvintes também. Falou, Tiguri. Um abraço, amigo, curtindo a número 1 da música gaúcha. O Jace também está ligado por aqui.
2: Bom dia, tio Cidinho, já colega, voto, tudo bom?
0: Tudo bem.
2: Pra ir no embalo dessa sexta-feira aí, chuvosa aí, mas tá louco, Lebão. Vamos tocar aí com o grupo Marcação, tá chovendo aí? Aqui tá dando liado. Toca aí pra toda a galera que está ouvindo essa rádio e pra vocês aí, uma ótima sexta-feira.
0: Valeu.
2: Final de semana.
0: Um abraço, guri.
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0: 10:26.
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0: Muito bem, 10h36, mas que gaitaço aí dos mateadores, né? Ficando garrão na nossa FM Nativa, tio Janildo Nunes, buenas tcheguri, também ligado aqui na nossa FM Nativa, um abração tio do Monteiro, lá na Serra da Pedra, né? Lá no, no preparo da, do suco da confusão, como diz a nossa ouvinte, a Vani, né?
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0: Sim, bora por aqui com o melhor da música gaúcha. Nosso amigo Kel diz que final de semana, né? Vai pegar um rosário e vai lá buscar uma água benta, né? Fazer umas rezas por lá, né, tio Kel? Coisa de louco. Aí sim. É, já volta benzendo indiada, né? Vou te contar um negócio. O guri diz, bom. Senhor de Deus. Umas 4 da tarde que pretender esse povo hoje, né? Nós vamos embora, devagarito. Bruno Michele também está ligado por aqui, né, Brunão? Bom dia pra você curtindo a número 1 da música gaúcha sempre. E nós vamos seguindo por aqui também, né? 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Bem, são 10h37, 10h37. Por aqui vamos com o recado dele, então, né? Do Serjão, bom dia.
2: Olá, bonitão, tudo bem? 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
0: tudo
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0: bem.
2: Bom dia, bom dia. 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
0: Valeu, Sergião, um abraço, um bom dia, bom fim de semana para você também, curtindo por aqui a nossa FM Nativa, hein? 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

14:00. Por aqui, acompanhando nossa programação na cidade de Caxias do Sul, Rio Grande do Sul, o nosso amigo Panisson. Mandando aqui um alô, um recado, um abraço, né, para os amigos trilheiros do Piaí, Santa Lúcia do Piaí, Caxias do Sul. Opa, gurizada, estão por lá, né? Na lida, na marcação aí da trilha. Final de semana tem evento por aí também, então, né? Um forte abraço para vocês aí. Maravilha, grande Panisson, acelerando bastante, hein? Esse é diferenciado, guri. Imagino aí, né? É. Por aqui nós vamos pegar uma moto emprestada aqui, meu amigo Panisson, do nosso amigo Catulo, é da cidade de Turva, hein? É a moto da Gerdau dele, é diferenciada. Pneu, é cheio de parafuso, né? Nunca vi disso. Também pesa 800 quilos, eu acho, né? Mas tudo bem, tudo certo, simbora!

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2: Muito bem, temperatura em 18 graus.
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0: Aí está, Diguri, amor de baile.
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0: 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Vamos lá, são 10:53, 10:53. 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
0: Vamos lá, simbora por aqui com o melhor da música gaúcha para você ligadito aqui na nossa programação. O nosso amigo, colega Felipe da Boite, também está ligado por aqui, né, Felipe? Mas está onde o recado vivente? Achamos por aqui. Diga lá, guri. Bom dia.
2: Neguinho, Bruno deve estar triste com essa chuva.
0: Ah, imagina. Neguinho, é. Neguinho só lá por quarta-feira agora, Felipe. Um abraço para os amigos curtindo, no Mirum da Música Gaúcha. O Gessé também está ligado por aqui, quero ouvir a música Nos Tempos de Rodeio. Eu rodo para você Nos Tempos de Rodeio, tá bom? E coloca o nome aí para o sorteio da boia. Valeu, guri. Um abraço, bom dia. A Sônia Oliveira também acompanhando nossa programação. Bom dia, Sônia. Neguinho do Pontão também concorrendo por aqui aos almoços, beleza? É o Ju, quem pediu por aqui, João Luiz Correia. É o Juvi Lemos, é isso? Juvi Lemos, ouvindo a número 1 da música gaúcha também. Um abraço, hein? Falou, tchê, guri. Tem mais por aqui, bom dia.
3: Ô, Candioto, pelo que eu tô vendo aí, domingo vai ter tanta gente aí com sapatinho branco na trilha.
0: Será?
3: O vermelho já botou o enxugal dele na boca do fogão já.
0: Que barbaridade. É, coisa de louco. Amigo Valmir, bom dia.
4: Bom dia, aqui é Valmir de Timbé.
0: Ô, tchê, guri.
4: Pra nós a música Repartindo a Tarecama.
0: Opa.
4: Valeu.
0: Valeu.
4: Bom pra ti e pra todos aí.
0: Um abraço. Por aqui também o Abel de Terra de Areia, Rio Grande do Sul. Quero ouvir uma música dos Monarcas, para os primos em Torres, também os irmãos em Palmares do Sul e para a esposa Leide. Um abraço a todos ligados na número 1. Maravilha. Por aqui também acompanhando a nossa programação a Mariana Dias, é de Raizeira Sombrio. Correndo por aqui também os almoços, tá bom? Ô Mariana, um abraço, bom dia. Márcio Porto Pugens também está ligado na programação, pediu música da Estância para Venda do Chiquito e Bordoneio. Fiz uma visita ao senhor Hildo Monteiro na Serra da Pedra. Opa, e contou umas histórias suas. Ô, barbaridade. Música para ele da Estância para Venda do Chiquito e Bordoneio. Participando aqui dos sorteios também, né? Fiquei sabendo, amigo Márcio. Um abraço, um bom dia aí para você e curtindo também a número 1. O Luiz Arczeski também está ligado na programação. Grande Luiz, concorrendo por aqui também. Araranguá. Um bom dia, nosso amigo Josemir de Araranguá, também ligado na programação. Opa, o amigo Antônio Oliveira de Cidreira, Rio Grande do Sul, ligado por aqui, pediu uma música dos Serranos, O Milho e a Família, é isso? Um abraço, você também curtindo. Vitor Mariosa em Santa Rosa do Sul, Canto Alegretense, Buenas Tchê. Olá, bom dia. Se continuar assim vai chover, né, canhoto? Eu também acho. Bom dia, amigo Jean, em Praia Grande, também ligado na 99. E tal, guri? Tio Silas.
5: Vou ir pescar hoje de manhã.
0: Que barbaridade. Eu vou falar mais nada. Vamos rodar música e pronto. Oi, Serranos na 99.

0: Muito bem, aí está João Luiz Correia, um bagual corcovedor por aqui na programação da Mampituba, número 1 da música gaúcha, para você ligadito, na melhor, é claro, em 4835-33-2000. É o nosso tia zap da número 1 da música gaúcha, para você ligado aqui, na melhor, é claro. Sextou, gurizada, é isso aí, finalzão de semana, para você ligado aqui na nossa FM Nativa, finalzão de semana. Para os trilheiros, hein? Alô, trilheiros de toda a região. Final de semana com a segunda trilha dos trilheiros sem juízo, aqui na cidade de Sombrio, na comunidade de Garuva, hein? Lembrando que amanhã, no sabadão, o circuito Kids para a galerinha fazer a festa e ainda sorteio de uma MXF Ferinha, 49 cilindradas, hein? No domingão, aquele cafezão da manhã, largadas 8 horas e 30 minutos. Lanche no neutro, desafio da cerveja, almoço, sorteio de vários brindes, entre eles uma MXF 125 Pro Race, que poderá ser sua. Garanta sua inscrição então e participe, né? Da segunda trilha dos trilheiros sem juízo neste final de semana na comunidade de Garuva Sombrio. Bora pra lá, turma. Muito bem, são 11 horas 9 minutos, 11:09. O tempo voa, hein? Senhor de Deus.
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0: Temperatura em 17 graus.
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1: Aí está o Timbre da Variedade, sábado dia na nossa FM Nativa, em são 11:15, 11:15.
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1: Isso mesmo, por aqui com o melhor da música gaúcha pra você, curtindo a nossa programação, e nós seguimos em nome também de Mac Martins. 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O amigo Bruno Périco também está ligado aqui na programação, mandando música para o senhor Juarez, Juarez de Oliveira, de São João do Sul. O ouvinte assíduo aqui da 99.5, e liga o rádio às 5 da manhã e depois só desliga a hora que vai dormir. Opa, então um abraço aí, amigo Juarez Oliveira, família, os amigos aí de São João do Sul, curtindo a nossa programação. Um abraço, amigo Bruno. Grande Catulo, bom dia, Catulo. Um abraço aí pra você também, né? É, desse jeito então, né? Quem mais por aqui? Um abração também nosso amigo Alisson, grande Alisson. É, está na lida trabalhando, né? Junto com nosso amigo Tonico, da Mac Martins.
3: Ô, Cardioto, tu soube lá do nosso amigo da Mix lá. É, agora ele não faz mais, não bota mais rabeta de plástico, né?
1: Não.
3: Ele fez um mod, cara, de uma rabeta de chapa de 1 milímetro, cara.
1: Foi.
3: Parece que até com dobradiça. Cada vez que ele caía, a rabeta dobra, cara.
1: Coisa
3: de louco, né?
1: Quem fez também um paralama assim, o Xandão, foi o nosso amigo Fabiano, né? Fabiano lá de Roça da Estância. Fez um paralama assim com dobradiça. É coisa de louco. São 11:18, 11:18.
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1: 11 horas 23 minutos.
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6: Muito Mampituba. Bem, vamos lá, 11:27, por aqui nosso amigo Sandro Oliveira, curtindo a programação em Jacinto Machado. Buenas, Seguri, um abraço, bom dia pra você também e pra todos que estão ligados na número 1 da música gaúcha, hein? Muito bem, quem mais por aqui acompanhando, bom dia para o Luquinha, Suelen e também nosso amigo Lucemar, curtindo a nossa programação. João Carlos de Jesus também está ligado na programação. Diga lá, João.
7: Bom dia, meu amigo Candioso.
6: Bom dia.
7: Manda aqui para nós Luz do Meu Rancho com Porca Véia. Eu ofereço para todos os ouvintes da Rádio Mambituba, para você aí, tá certo? Temos aqui cozinhando um feijãozinho, um fogão a lenha e tomando um mate. É isso aí, meu amigo. É o João Carlos do bairro São Sebastião de São Joaquim.
6: Ou Tchegore, São Joaquim, curtindo a programação.
8: Bom dia, Candioso.
6: Bom dia, tio Daltro.
8: Fala que é Daltro Marcel, da Praia Grande.
6: Sim. Amigão do Bruno, né?
8: Pra pedir pro amigo aí, a música que eu quero oferecer principalmente pra mim e pra toda a veiarada aqui. Judiaro da idade.
6: Azar.
8: E tu falou ontem, Candioso, ontem, não sei, que fizeram um sushi de mussum. Eu não sei se não era o Bruno. Se é o Bruno, tô ferrado lá. Meu açude tem cheio de mussum lá.
6: É.
8: Valeu.
6: Tu te cuida que ele anda pescando por aí, tio Daltro, então, hein? É coisa de louco. Abre a vaga. Um abraço, bom dia,
9: Candioso.
6: Bom dia.
9: Sextou, então, né?
6: Sextou
9: aqui, escutando a Mampituba. E toca pra nós aí, Caminhonete Branca, do Paulinho Mocelin.
6: Grande, valeu, Gustavo. Valeu, um abraço.
9: E botar o nome aí pra participar do sorteio também.
6: Falou.
9: Valeu.
6: Quem mais por aqui curtindo a programação? Olá, bom dia. Amigo João da Raizeira, ligado na programação também, né, João? Nome na lista também, Tcheguri. Buenas, bom dia. Gostaria de participar do sorteio dos almoços. O Ezequiel Maciel, bairro São Pedro Sombrio. Concorrendo também. Falou, Tcheguri. Tio Chico Gettner. Matheus trabalhando? É, daí chove mesmo, né? É, tio Chico. Também concordo. Olá, bom dia. Manda uma música bem bonita. Para Laudelina das Furnas, Sombrio, curtindo a programação. Clevison, bom dia.
10: E outro, Clevison, Pedro Sanga.
6: Opa.
10: Tem uma ligadão na Melhor 99.5. Roda para nós e para cima dos Serranos, é qualquer uma. Um grande abraço, um bom fim de semana. Boa trilha para essa turma. Meio que segunda-feira nós vamos estar ligados só para ver as conversas. Um abraço.
6: Valeu, um abraço.
11: Bom dia, Sidney.
6: Bom dia.
11: Tudo bom?
6: Tudo bem.
11: Manda aí, churrasqueando com.

0: aí.
1: Tá certo. Grande Moacir.
0: Pra toda essa indiada aí.
1: Pode sim, tá? Um abraço, bom dia. Olá, bom dia. Gostaria de escutar a música O Tranco Velho Fandangueiro pra curtir aqui em Balneário Gaivota. Alex Minoso, coloque o nome no sorteio. Valeu, Tia Guri, um abração pra você também. E mais por aqui, bom giorno.
2: Meu filho de Deus, como é que ela voa? Aqui é o Camilo do Vargas São Jorge, tá com beleza? O sereno, doutor e domador.
1: Opa.
2: Para o Chico que tá lá na carneação do porco, que chancho mais belo, com a vara. Já era!
1: Já era o chancho?
2: Via que deu! Pior e quarocho!
1: Muito bem, aí está o Camilo, bom dia.
3: Bom dia,
1: sim. Bom dia.
3: Toca pra nós aí, sábado dia.
1: Sim.
3: A turma da Vex. Não se esquece de botar o nosso nome no sorteio.
1: Muito bem.
3: Edvânio do Canto Tomate.
1: Edvânio, já com o nome na lista, já rodamos a música também, né? Bom dia.
4: Voltei, Sidney.
1: Opa.
4: Aqui é Zé Corubu.
1: Sim.
4: Arroio do Silva. Toca aí pra gente, pra esse povão todo que está ligado na melhor. Lá vem o negro Betão.
1: Deixa comigo, certo? Um abraço.
5: Bom dia, Sidney.
1: Bom dia.
5: Sidney, eu
1: Opa.
5: Gostaria que você rodasse a música Fogão a Gás.
1: Fogão a Gás.
5: Para oferecer para meu esposo Márcio, para dona Lourdes, para dona Rosa, para Nilce e especialmente para o Alemão da Cachaça, que me presenteou com o vinho.
1: Opa!
5: E gostaria também de participar do sorteio da panela de ferro.
1: Valeu, um abraço, bom dia pra você também. Simon Júnior também está ligado na programação. Sextou! O café vai ser em casa, hein? Chove muito por aqui. É. Café, almoço, tudo por casa hoje, né? Beleza, Tia Guri? Vamos! Luciane também está ligado aqui na programação, pediu Batendo Água. Um abraço, Luciane, curtindo também por aqui o melhor da música gaúcha, né, Tia Guri? Edson Zanetti também está ligado por aqui, né, Edson? Diga lá, meu guri, curtindo nossa programação, por onde anda o vivente?
6: Bom dia, bom dia, bom dia, Sidney. Hoje estamos por Cocal do Sul.
1: Opa!
6: Muita chuva por aqui, muita chuva. Nós estamos na escuta aí, manda um abraço aí pro nosso amigo Décio Fabro, de Cocal do Sul, que tá sempre na escuta do programa. Valeu, meu querido.
1: Valeu.
6: Bom final de semana pra ti e pra tua família.
1: Valeu pra você também, um abraço, um bom dia, um amigo ligado aqui na nossa FM Nativa também. Quem mais por aqui? Olá, bom dia, fofoqueiro. Ah, não, chegou, língua presa. O Sidney de Araneguá também está ligado aqui na programação. Buenas, guri, um abraço, amigo curtindo, Expresso Campeiro. Vamos nós com o melhor da música gaúcha nesta manhã de sextou.

0: Muito bem, está encerrando os Deixão Batido por aqui na programação da Mampituba, número 1 da música gaúcha nesta manhã de sexta-feira. Vamos nós seguindo por aqui. É, já tem a música do Chiquito Bordoneio, Luiz Marenco também por aqui. Quem mais pediu por aqui? João Luiz Correia, Chiquito Bordoneio, Atire a Chave, Roda também na sequência. Já também sorteio dos almoços do restaurante Panela de Ferro em Santa Rosa do Sul. Mais recados aqui na nossa programação, né? Os últimos, né? O nosso amigo, bom dia.
1: Bom dia, Sidney Candioto.
0: Bom dia.
1: Sidney Candioto, o primo do Camilo tá aqui comigo, o Nelson Bode, tô na pintura aqui, trabalhando.
0: Sim.
1: Ele mandou um abraço.
0: Valeu, um abração.
1: Não, Camilo é primo do Nelson Bose. São primo.
0: Muito bem, então tá. Um bom dia pra você curtindo a nossa programação também, né? E mais por aqui, ouvindo 99.5. Rosalina, bom dia. Cadê o recado da Rosalina por aqui? Bom dia.
2: Sidney passou a noite toda aqui com chuva, com trovoada. Aqui na porquinha, não precisa nem dizer que eu tô aqui. Não precisa colocar no ar, sabe?
0: Já está no ar, então. Um abração pra você também curtindo. João Carlos Jesus também curtindo por aqui a programação, participando aqui do sorteio também. Um abraço. Rodrigo Marques também ligado no 99.5. Buenas, buenas. Essa só o Caio Santos toca. Valeu, um abraço, Luciane. Que coisa de louco, Tchegurito. Também é falador, né? Ah, Bocudinha também está ligada no 99.5. Fala aí, Bocudinha.
3: Bom dia, Candioto.
0: Bom dia.
3: Aqui é a Bocudinha, como diz. É, bota o meu nome pro sorteio.
0: Sim.
3: Daí vai eu e a minha cunhada, se eu ganhar. E certo. O bocudo macho da casa vai ficar em casa comendo arroz com ovo. Que tá muito bocudo.
0: É.
3: Bom dia.
0: Bom dia, um abraço. Lagarto, como diz ele, né? Salvei até a foto, ô Bocudinha. Que barbaridade. Por aqui nós seguimos. 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
4: Essa sim! Essa foi a que deu pontapé inicial.
0: Vinho de pêssego, diz aqui o cara aquele agora aqui, né? Ah, Irineia, né? Aí sim, né? Vou te contar um negócio.
1: Ela gosta muito de mim, tá? Ó, o Bocudinho lá.
0: Ela quem ouvindo? Conta pra nós aí. Seguimos com o melhor da música gaúcha.
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0: Temperatura em 17 graus.
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1: Muito bem, simbora por aqui com o melhor da música gaúcha na número 1. Hora de sorteio. Vamos saber quem vai faturar aqui os almoços para o final de semana no Panela de Ferro. Lá com a equipe do amigo Maninho. 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Simbora por aqui, quem faturou o almoço para amanhã, sábado ou domingo, Alexandre Pinzon. Um abraço, amigo Alexandre, acompanhando a nossa programação. E também por aqui, o nosso amigo Nirceu, o popular Tchê. Os ganhadores, então, dos almoços e do final de semana do restaurante Panela de Ferro em Santa Rosa do Sul. Beleza, gurizada? Já vamos encaminhar aí o nome de vocês, né? Com direito, é claro, a levar um acompanhante para amanhã, sábado ou no domingo, beleza? Amigo Alexandre e também o Nirceu. Mas que tal, gurizada? Você ligado na número 1 da música gaúcha, um forte abraço, abençoado final de semana, vem aí, o horário eleitoral e na sequência da programação tem o Mampituba Esportes.

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0: Tarde, meio-dia, 32 minutos. Estamos chegando com o Mampituba Esportes desta sexta-feira, dia 11 de setembro de 2026. E por aqui estamos dando sequência na programação da Rádio Mampituba 99,5. Sua FM nativa, depois do glorioso horário eleitoral e também do Sidney Candioto, que esteve aí até o meio-dia. Eu, Felipe da Boite Rochinha, vamos fazer companhia para ti até as 13h25. Nosso tradicional programa esportivo Mampituba Esportes, como de costume, sexta-feira aí, projetando, né, as questões aí que vão marcar o fim de semana, principalmente aqui no esporte regional, no esporte amador e como destaque principal, Copa MESC de Seleções. 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Nossos patrocinadores aqui do Mampituba Esportes, seguindo por aqui com a nossa programação, nesse comecinho de tarde de sexta-feira, o tal do sextou, né? Obrigado pela sua companhia, pela sua audiência. Lembrando sempre que estamos pelo rádio, na 99,5 FM, pelo nosso site mampitubafm.com, nosso aplicativo, e imagens para você que nos acompanha através nosso Facebook, ao vivo já pelo Facebook da Rádio Mampituba FM, e por lá você pode deixar o teu boa tarde, né? A sua participação é sempre muito bem-vinda, como já está fazendo por lá o Marcelo Cardoso Cipriano, dando seu boa tarde, e também através nosso YouTube, você também pode participar através nosso YouTube, imagens também, deixar o seu boa tarde, né? O seu comentário através nosso chat do YouTube da Mampituba FM. Uma ótima tarde para você, obrigado aí pela companhia. Estamos aí nesse comecinho de tarde, de sexta-feira, com tempo bastante instável, chove em pontos aqui da nossa região, chove inclusive nesse momento aqui em Sombrio, né? Já choveu aí desde a madrugada, já chuva um pouco mais forte, né? Trovoadas, temperatura nesse momento aqui no centro da cidade, na esquina da Getúlio Vargas com Nereu Ramos, 17 graus, chove e tem trovoada também aqui em Sombrio e região. Vamos juntos, Rochinha, comentarista do Mampituba Esportes, que vai estar comigo domingo lá na cabine do Albino Zanata para a transmissão da quartas de final, né? Uma das partidas das quartas de final, Mampituba vai transmitir entre Jacinto Machado e Meleiro, mas antes disso está conosco aqui para projetarmos aí esses e os demais jogos aqui do fim de semana. Rocha, tudo certo contigo? Bem-vindo, boa tarde.
1: Boa tarde, Felipe, boa tarde a todos os ouvintes, satisfação estar aí, né? Mais um grande programa, falar tudo sobre esporte profissional, esporte amador, tudo que acontece na nossa região. Não podemos deixar de destacar, né, esses jogos das quartas de final da Copa MESC. Copa MESC, que é uma competição tão tradicional, está voltando a ter novamente aquele brilho da Copa MESC, né, uma competição que ficou algum tempo parada e agora a gente vem tendo êxito aí na competição, e nós da Mampituba estaremos lá transmitindo tudo sobre esse jogaço, né, um dos jogos das quartas de final, Jacinto Machado e Meleiro.
0: Perfeito, né? Ontem também tivemos a final da Copa Mestre de Bocha, que a gente projetou ontem aqui no programa, né? Já pegando o gancho, trazendo esse resultado, deu Meleiro, né?
1: Exatamente, Meleiro acabou vencendo Sombrio pelo placar de 2-0, né? E se sagrou-se então campeão aí da Copa MESC. Sombrio, que defende o título, foi campeão o ano passado, esse ano acabou ficando com o vice-campeonato, mas queremos aqui parabenizar, né, a equipe do Meleiro pelo título, e também

0: Sombrio, né, que mais uma vez chegou uma grande final, né, e foi vice-campeão.
1: Perfeito, né? Vamos falar então aí sobre a MESC de futebol, né? Copa MESC de futebol, que nesse próximo domingo conhecerá aí os últimos dois semifinalistas, porque já estão na semifinal lá aguardando, né? E os vencedores desse domingo já estão lá, São João do Sul, que aguarda o vencedor de Turvo e Arroio do Silva, e já está lá também Araranguá, que aguarda o vencedor aí desse domingo do jogo que transmitiremos entre Jacinto Machado e Meleiro. Para projetarmos e falarmos aí mais sobre isso, estamos recebendo aqui no estúdio o técnico da seleção Jacinto Machadense, Zenildo Paganini. Sempre prazer tê-lo conosco aqui na Mampituba, Zenildo, bem-vindo, boa tarde.
2: Muito boa tarde, Felipe, Rochinha, boa tarde especial a todos os ouvintes da Mampituba FM.
0: Zenildo, mais um grande programa, agradecer a tua presença, né? E falar aí um pouco desse time de Jacinto Machado, qual tu está também à frente ali, né? Juntamente com toda a comissão técnica. Falar dessa primeira fase, né, Zenildo, que Jacinto foi para esse último embate precisando mais do que nunca dessa vitória. Não perdeu na competição, né? Tinha empatado os jogos antecedentes e depois faz esse jogo crucial aí contra o Paço Torres, fez o que precisava, né? Que era vencer. Como é que foi essa primeira fase aí para a equipe de Jacinto, Zenildo?
2: Bom, Rocha, a gente sempre comenta entre nós ali da diretoria, e até um abraço pro César, pro Ivan aí e pro Jailson lá, que a gente tem essa comissão lá, né? A gente sempre fala da seguinte forma: a Jacinto Machado teve dois jogos, era para ser dois jogos em casa e dois fora, né? Que era contra São João do Sul e Sombrio fora, e nós jogaríamos contra Arroio do Silva e Passo em casa, certo? Daí houve uns contratempos com a morte do pai do nosso colega lá, Lucas, né? A gente jogou contra São João do Sul na noite em casa também. A gente não, como a gente fala lá entre os atletas, a gente fala na comissão, fala com os atletas, a gente jogou um jogo aqui no Sombrio, que a gente, um jogo fora. Quando a gente vem aqui jogar um jogo fora na Copa Mestre, sabe que quando se faz uma seleção no município, nesses municípios maiores, a tendência é ter mais jogadores, população maior, tu vai ter um elenco melhor para se formar. Mas a gente veio aqui, não é que a gente comemorou um empate, mas para nós foi um ponto muito importante, muito comemorado para nossa equipe, porque daí a gente levou para casa, só ganhando em casa pra gente classificar. A gente teve o segundo jogo contra Arroio do Silva, nesse jogo, eu estava trabalhando, não consegui participar lá com a rapaziada, que a gente estava perdendo o jogo aí de 3-1, e a gente conseguiu fazer um empate. Um dia do jogo muito ruim, o campo muito pesado, era muita chuva, a gente até cogitou junto a MESC ali pra gente cancelar o jogo, que o campo estava sem condições mesmo. O nosso time perdeu um pouco da hegemonia, que toque de bola e prevaleceu mais o contato físico, que o pessoal, a equipe do Arroio fazia muito bem isso. Daí a gente veio pro terceiro jogo, que era São João do Sul fora, aconteceu essa tragédia ali, mas aí, remarcamos, jogamos a noite em Jacinto Machado. A gente estava com a partida praticamente ganha lá, tomamos o gol aos 45, 44 do segundo tempo. A gente estava, hoje não seria São João do Sul que estaria esperando, seria Jacinto que estaria esperando um vencedor para jogar uma semifinal em casa. Então a gente perde esses pontos em casa, que fez muita falta. E contra Passo, a gente sofreu bastante, como vocês estavam lá. A gente não conseguiu desenvolver o que a gente pensava, que a nossa equipe, eu particularmente sempre falei para eles que a gente tem que ter uma posição mais, atacar mais em casa, mas a nossa equipe tem essa magia.
0: Foi uma postura diferente, né? Porque assim como o teu time, né, que era no campeonato municipal, que era a equipe do Santa Cruz, né? A postura do teu time geralmente é deixar a equipe adversária jogar um pouco mais com a posse de bola e tu explorar principalmente os contra-ataques, né? E deixar a equipe, envolver a equipe adversária. Assim também a gente veja na Copa MESC o teu time na Copa MESC, né? Jacinto Machado, no caso. Mas contra o Passo, a postura foi um pouco diferente. Uma, porque tu precisava da vitória, né? E também porque, como tu falou, jogando em casa tem que ir pra cima também, né?
2: Como eu tava falando pra ti agora, né? A gente perdeu pontos em casa com Arroio e com São João do Sul. São João do Sul é uma grande equipe, aquele dia foi desfalcado contra a gente também. A gente tem que ressaltar isso também, mas eles conseguiram um empate que no segundo tempo que eles não conseguiram. Nosso time foi para si mesmo e conseguiu neutralizar tudo certo, do jeito que a gente queria. A gente fez o gol e tomamos o gol na infelicidade lá, mas pontos que a gente não podia ter perdido, que hoje não é nem por ter perdido, é um cruzamento que a gente vai ter agora numa semifinal,

0: Semifinal, se a gente conseguir passar pelo Meleiro. Então, a gente tem, sempre falo pra eles, a gente tem os pontos em casa, a gente tem que fazê-los para depois não fazer falta no fim. E isso aconteceu o ano passado também. A gente perdeu empatou uma partida em casa, tivemos que jogar umas quartas de final contra o Timbé lá no Timbé. Que se a gente tivesse só ganhado o jogo, a gente fazia umas quartas de finais em casa, entendeu? Então, aconteceu esse ano novamente, a gente perdeu uns pontos em casa que eu reclamei demais com o pessoal lá. Porque são desatenções que não pode acontecer. Isso lá no. Mais pro final vai fazendo falta.
1: Sim. E até nós falamos na transmissão, Zenildo, que é justamente isso que tu tocou, né? O jogo contra o Passo, então, vamos falar propriamente do jogo contra o Passo, que vocês saíram vencendo. E a gente falou, já assim tem que tomar esse cuidado para não acontecer contra o que aconteceu contra o São João do Sul, outras, né, outras rodadas que acabou cedendo o empate, né? Porque o empate vocês estariam fora, né? Então vocês tiveram com uma postura totalmente diferente, né?
0: A gente mexeu em umas peças, né? O que aconteceu? Não é que quem vinha jogando não estava fazendo a parte. A gente fez, estava fazendo tudo certo, só que a gente teria que ter uma postura um pouco diferente. E para nós vencer uma equipe, como vocês estavam lá, vocês viram, a equipe também de
1: Passo.
0: De Passo, ela ficou muito atrás, porque eles estavam jogando por uma bola. Eles não queriam perder o jogo. Eles não podiam perder o jogo.
1: Eles foram para jogar pelo empate, né?
0: Eles foram para jogar pelo empate. Eles foram até no final e até no fim ainda deram uma pressão lá que quase tomamos gol.
1: Tiveram uma bola na trave, né?
0: Então, é umas coisas assim que. Mas também, que a gente perdeu uns 2, 3 gols lá. Sim. Que não pode acontecer aquilo também. Quando a equipe quer se classificar, não pode acontecer isso. Mas é coisa do futebol, acerta, né?
1: E essa virada agora que tem que fazer essa virada de chave, né? Tudo que passou lá, os empates, a vitória contra o Passo, acertar, porque agora é jogo decisivo, perdeu, tá fora também, né?
0: A gente tem que. A gente vai conversar entre a diretoria lá. A gente tá com 2 atletas, um cartão amarelo e outro machucado agora, que postou que não vai conseguir jogar. A gente vai ter que sentar e conversar e ver a melhor maneira possível de se escalar o time, porque, como eu falei, a gente jogando em casa, a gente tem que ter um poderio mais ofensivo, não pode só ficar se defendendo. Tanto é que eu sempre falo, e que eu vou comentar pra ti novamente, a equipe que a gente tem lá hoje, em Jacinto Machado, a gente não tem posse de bola, mas a gente não sofre com perigo de gol.
1: Não.
0: Isso é uma coisa muito importante. E eu comento bastante com eles no vestiário. No vestiário de cada um, a gente conversa sempre pessoalmente, cada um. Eu sempre falo, a posse de bola é muito bacana, boa. A gente tem que ter. Eu peço pra eles, quando a gente tá com a bola, a gente não pode se desfazer dela. A gente tem que ficar com ela, não pode queimar no nosso pé. Vamos segurar, tem gente que do lado que aparece, tem gente que joga habilidoso, que tem que tocar nisso pra eles segurar, pra gente ter um respiro. Mas também não podemos ser muito afoitos de nós querer quebrar uma parte do campo e tentar lá na frente, junto com o nosso atacante, abafar demais. Às vezes nós queremos levar uma bola e sofrer perigo de gol, às vezes até tomar o gol que aconteceu contra o Passo ali. Então a gente quis dar um passo a mais no campo, quebrar uma linha. Acho que a hora que a gente quebrou uma linha, sobrou no meio, o cara chutou de fora, acertou na trave lá, entendeu? Então às vezes a postura de tu se organizar mais defensivamente é justamente isso. A gente segurou, a gente não vai de fora da área, e às vezes para entrar dentro da área com bastante nosso time bem postado é mais difícil. E se a gente tem nossos 2 camisa 5, nosso cabeça de área ali, que vão ficar na frente da retaguarda, né, ali, vai ficar muito legal e não vai ter esses perigos de chute.
1: Contra o Passo, eu notei muito a questão do Guache, que estava sendo pouco utilizado, e quando a bola chegava nele, ele ficava sem opção de passe também, né? E a gente falava isso no decorrer da partida, mas quando também sobrou uma bola para ele, ele conseguiu ter o domínio, conseguiu ter espaço, que a equipe adversária deu também, ele acha um passe crucial, né, no Igor, que ele vai lá e faz aquela jogada e faz aquele gol, né? Inclusive, não sei quem que aquele rapaz puxou, joga muito, né, Felipe?
2: Joga bem,
1: joga muito.
2: Até
1: bom de bola.
2: Até achei que era de família, mas eu acho que não.
1: Não, de família não, né? Mas o Igor é muito bom de bola, pra mim foi um dos melhores da partida também. Mas é quebrar essas linhas, né, Zenildo, como tu falou, né? Por mais que vocês não tinham a posse de bola, nesse jogo foi ao contrário, né? Mas nos outros jogos vocês não têm a posse de bola, mas vocês também sabem, não sofrem, né? Não tem os perigos de gols, muito por questão de posicionamento, né?
0: O Guache
1: Tu fica nem discorda, né?
2: Não, tá, concorda, não. O Igor não é de...
0: Não, ele é de família, cara. O Guache é um que não vinha sendo usado, por exemplo. A gente estava com um ataque, por exemplo, diferente. A gente estava usando o Marcelo como nosso centroavante. que é um cara que também
1: sim.
0: se posiciona bem, um pessoal, um cara alto que consegue um cabeceio segurar, legal ali, né? segurar mais a bola, pra, justamente para nós conseguir chegar com o pessoal mais perto dele, entendeu? Só que a gente jogou isso aqui contra o Sombrio, jogamos contra São João do Sul,

0: São João do Sul não, desculpa, jogamos contra
1: Arroio?
0: Arroio, em casa, começaram a jogar com ele assim, depois a gente inverteu também. E o Guaxi naquela partida contra Arroio do Silva entrou muito bem. Então, eu sempre comento com eles lá que a gente convocou os 30, a gente não consegue levar os 30, a gente tem que levar só 25, mas a gente já levou uns 5 sub-17, como a gente comentou aquele dia aqui, mas todos os 25 têm condições de jogar. Então a gente sempre comenta lá, hoje tu não jogou, amanhã tu joga, a tua chance tu vai ter. Então o Guaxi aproveitou muito bem contra São João do Sul, contra Arroio do Silva, e conseguiu a sua vaga dentro de campo ali. Eu acho que contra Passo ele fez muita força, fez um cara, sim, que foi muito esforçado também. Como tu falasse, às vezes recebe a bola também sozinho, ele é um cara que é muito forte, ele segura bem a bola.
1: Ele é forte, mas tava faltando aquela aproximação.
0: Mais perto dele, né?
1: E falando ali do Marcelo, ainda pra mim, ele jogando um pouquinho mais recuado, eu acho que tu acertou o time ali nessa situação também, que ele tem uma saída de bola, ele marca bem e tem uma saída boa também, né?
0: Ele é um cara, eu vou te dizer pra ti outra, que eu consegui, minha opinião, né, que a gente vendo o jogo assim, assistindo lá, depois às vezes eu assisto as lives ali de vocês ali, transmissão, às vezes eu fico olhando.
2: Quanto é imagem, né?
0: Quanto é imagem, isso. Não, mas eu assisti, tipo, a final, né, eu sempre assisti depois, né? Essa eu com certeza não tinha imagem, né? Mas eu podia escutar a gravação também, né?
2: Pode, deve.
0: Então daí a gente vai.
1: Eu gosto do Zenildo, que ele é sincero, esse Zenildo.
2: O que é, tá certo?
0: Se eu mandar um recado depois, não adianta. Eu ligo pra ele no particular, no privado dele, mas ele...
2: Direto e reto.
0: Então daí é um cara que ele tem uma estatura legal, uma bola aérea, ele vai muito bem, ele tem um domínio legal, ele sai jogando bem, como tu falasse. É um cara que segura muito. E também o Nilcinho. O Nilcinho, que entrou nas partidas, ele é um cara muito leve, que ele não se esconde do jogo, é um cara que sempre chamando, conversando com todo mundo, isso ajuda bastante.
1: Sim, né? Sim. Então, ele orienta bastante o time, né?
0: Isso.
1: É um cara que sem a bola, ele sabe jogar muito sem a bola, né? Porque às vezes o jogador tem que ser inteligente, né, Zenildo? Tu é um cara que sabe disso, né? O jogador não joga só quando está com a bola no pé, tem que saber jogar sem a bola também. E o Nilson é um cara que faz isso com maestria.
0: Eu tenho que também aqui ressaltar, cara, um cara que eu vou sempre agradecer, e eu agradeci ele lá, que foi o Nune. O Nune veio jogando 3 partidas com a gente de atacante.
1: Eu vou te fazer uma pergunta, é Nune ou é Francisco?
0: Eu chamo ele de Nune, mas é Francisco o nome dele.
1: Por que não? Teve um campeonato que a gente transmitiu no Jacinto, era Francisco. Eu disse, mas agora a gente tá chamando de Nune, mas é o Francisco, não é o Francisco, o Felipe. Mas também é um cara que recua. Nos campeonatos, geralmente, o Municipal ele joga mais avançado, né? Mais isso, de ponta, né?
0: Ele jogou 3 partidas com a gente. Ele jogou, acho que uns 10 minutos finais aqui contra o Sombrio, que eu coloquei outro rapaz lá e puxei ele pra lateral direito também. E nessa partida contra São João também, quando a gente empatou também lá, ele já tava jogando lateral. Então, é um cara que ele tá ali pra
1: Os teus dois laterais são muito bons, eles apoiam muito bem ofensivamente, e quando tem que voltar, eles voltam bem também, que é o Betel e o Nuno, no caso, né?
0: Isso, a gente tem os dois que eles, até às vezes, eu vou dizer pra ti, cara, tem que sempre ficar monitorando eles, porque eles sempre
1: atacam. Mas é que demais, eles gostam de atacar,
0: eles gostam de atacar. Então a gente sempre tem que ficar monitorando, gritando com eles. Mas são os caras que correm demais, né? Os caras são, além de ser habilidoso, ainda são os caras que jogam pra equipe mesmo.
2: Essa história do Nune, até a gente um dia brigou com o Dela na
1: foi, não é Nune.
2: O Dela teimou com o Nune. Eu disse, não, é Francisco Nune. Eu achei que o Dela é bebida, não, o Dela não é dessas coisas, né? Então
1: não,
2: eu achei, não, então deve ser
1: parou,
2: Nune
1: ele
2: mesmo.
1: Parou.
2: Então,
1: ele parou.
2: Então é Francisco mesmo. Eu chamo de Francisco aí, que é mais conhecido, eu acho, né? Vou perguntar pra ele.
0: Isso, pergunta pra ele lá que ele vai te responder. Mas eu sempre chamamos ele de Nune.
2: Isso. Vou fazer um intervalo aqui, o Zenildo. Não sei como é que tá de horário. Mais um bloquinho aqui, depois a gente volta já. Saber um pouquinho aí também aí da expectativa pro jogo, né? Do outro lado vem Meleiro também. E a gente vai estar transmitindo. Lembrando, domingo, 15 horas, estaremos aí no Albino Zanata aí, pra esse grande jogo entre Jacinto e Meleiro. Intervalo e voltamos em instantes agora, 10 para 1.
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Estamos de volta com você, agora faltando 5 minutos para 1 da tarde, o Mampituba Esportes desta sexta-feira, uma ótima sexta-feira para você, obrigado pela sua companhia, pela sua audiência, estamos por aqui, comigo aqui o Rochinha, comentarista, parceiro de esporte da Mampituba, também o Zenildo Paganini, técnico da seleção Jacinto Machadense de futebol, que estará recebendo Meleiro aí nesse próximo domingo com transmissão da Mampituba. Ô Zenildo, estávamos falando aqui no intervalo, né? Nós não vimos e tu também não viu Meleiro ainda jogar na

0: da Copa MESC, né?
1: Bom, Felipe, que a gente sempre comenta com todos lá, né, cara? A gente se envolve em futsal, bocha, então a coisa fica meio corrida, então isso. A gente, e a Copa MESC é um campeonato curto, que seja tão curto, mas é que o mesmo dia que eles jogam, a gente joga aqui também, então às vezes não consegue acompanhar, a gente consegue só por comentários de um, de outro, das rádios que a gente escuta aí, né? Sobre os comentários, mas pessoalmente assim, não vi nenhum jogo do Meleiro, não.
0: Uhum. Bom, e o que que tu imagina desse jogo aí? É claro que não tem como o cara projetar muito, né? O que que vai ter de Jacinto Meleiro, até porque a gente não viu o Meleiro jogar, mas tendo em vista aí, teremos aí certamente um jogo de muita disputa, né? Tendo em vista que empate vai para os pênaltis, então é hora de nos 90 minutos aí resolver a chance que tiver, meter para dentro, né?
1: O que a gente projeta para um jogo desse aí, que deve, com certeza, vai ser um jogo pegado, ainda mais com esse tempo assim, que é um tempo mais úmido aí, né? Com bastante umidade, com o campo meio, vai estar molhado, com certeza, só se der um vento, alguma coisa que enxugue o campo, porque não tem como tu dar sol amanhã, e com essa chuva toda que tá dando aí, o campo tá em perfeitas condições para jogo, mas vai dar um jogo com bastante pegada, e como eu falei, a gente tá comentando antes aqui, a equipe que joga em casa tem que se jogar um pouquinho mais pra frente, ser mais ofensiva, porque como falasse agora, empatou é pênalti, e daí começa aquela loteria, né?
0: Uhum. Quem é que tá de fora, que tu falou que tem duas peças que não jogam domingo?
1: Hoje a gente tem o Marcelo, né? Uhum. Que levou o terceiro cartão amarelo contra Passo de Torres, e o Jader que se machucou aí na terça-feira no futsal, no campeonato futsal de Assis Machado.
0: Sim, como é que tá contornar essas baixas deles aí? Já tem na cabeça alguma mudança?
1: Cara, essa do Jader agora foi pego agora ali. Na realidade, na minha ideia, sairia o Marcelo não estando, o Jader seria o nosso primeira opção para ser o nosso camisa 5, né? Mas agora com ele machucado, agora a gente vai ter que dar uma olhada agora, com conversar entre a direção ali, para a diretoria, para a gente ver como é que a gente vai fazer aí agora.
2: Ô Zenildo, e como tu falou, né, esses desfalques que né, alguns que tu já tem certeza que é a questão do cartão amarelo, terceiro cartão amarelo, mas assim, tu tem um elenco que quando entra, os atletas, eles conseguem corresponder também, né, Zenildo? O time não decai, né? Por exemplo, contra o Passo, tu fez algumas substituições e o time manteve o equilíbrio, né? O mesmo ritmo de jogo, né?
1: Sim, o Rocha, como a gente comentou antes aqui, cara, a gente tem aqueles 25 atletas ali, a gente tentou fazer uma seleção mesclando jovens e os mais velhos, né? Pra gente ter uma base legal e quando ter que mexer em alguma peça, tirar uma e colocar outra, se não for para melhorar, mas pelo menos a gente manter o mesmo equilíbrio na equipe. E isso veio acontecendo durante a nossa primeira fase toda, né? Uhum. Toda a vida que a gente mexeu na equipe, que precisou do banco, o banco tava ali, entrou, já teve uns que eram reserva que entraram e já assumiram titularidade, então isso prova que a equipe tá muito, muito fechadinha, tá bem legal mesmo de te conversar lá, porque bem, conversar com eles, porque a gente tava lá, a gente tava com os 25 atletas lá, 23 atletas, nós tava nesse último domingo lá contra a Passo. Então isso mostra que todo mundo quer, todo mundo tá contente com o que tá acontecendo. Claro que ninguém fica contente ficando no banco, porque todo mundo quer jogar, porque aqueles que estão ali, com certeza, eles demonstraram alguma coisa durante o campeonato municipal. Então, cada um tem os seus méritos e tem a sua capacidade que, no seu pensamento, que consiga jogar. Mas nós da diretoria, da comissão técnica aí, a gente tem que escolher 11 para jogar. Uhum. Então, a gente às vezes deixa mais, como eu falei antes, aquele que entra está respondendo e está conseguindo fazer o que a gente pede.
0: Sim. O Rocha e Zenildo, o Jacinto até agora na Copa Messi, então, fez só um jogo fora de casa, né? A estreia contra Sombrio, né?
2: Contra Sombrio, exatamente.
0: Os demais aí teve a questão do mando de São João do Sul, que foi invertido, né? Foi colocado o jogo à noite em Jacinto Machado, devido à iluminação do Albino Zanata, ficou teoricamente o mando também para Jacinto Machado. Passando pelo Meleiro, aí Jacinto sai para jogar fora, né? Contra Araranguá. Se passar pelo Meleiro, joga contra Araranguá no sábado que

0: vem dia 19, é um jogo fora de casa. E uma eventual final, né, passando por Araranguá, a gente já não tá colocando, já trabalhando com hipótese aqui, né? Pode ter a final no Albino Zanata se o Arroio passar pelo São João do Sul, né, Rocha?
1: Exatamente, pela campanha, né? Que como os jogos das quartas não vale, né? Não vale ponto, só o da semi. Daí tem que ver. São João do Sul finalizou com 8 pontos, acho que foi, né?
2: Isso.
1: Foi 8, né, Zenildo? O Jacinto finalizou com 6.
2: Uhum.
1: Então, depende, se o São João do Sul empatar, ele vai a 9, vocês já tem. Vocês vencendo o próximo contra o. Vai a 9 também. É. Aí empata número de pontos.
0: É que a única possibilidade de Jacinto fazer a final em casa é o Arroio passar pelo Turvo, né? E passar pro São João do Sul. Porque se Turvo passar pelo Arroio, aí eu acho que Turvo ficou na frente ali, aí já a final vai pra Turvo, né? Uma possível final aqui, mas isso aí tem muita coisa para acontecer ainda, né? Então, ainda tem que ter as quartas de final, ainda tem muita água,
1: né,
0: para rolar. São hipóteses, exatamente. Ô Zenildo, importante a gente reforçar também, né? E o pessoal comparecer em peso nesse domingo, né? Até domingo teve um bom público, né? E Jacinto Machado, o pessoal sempre vai nos jogos aí, mas é hora de empurrar o time. Eu acho que, pelo que eu acho que o Sub, eu acho que o voleibol, acho que saiu também do domingo à tarde, eu acho que foi para outra data, não sei, as sinais. Mas é importante o pessoal comparecer em peso nesse domingo, né?
2: É, com certeza. A gente com o jogo de mando de campo, né? A gente, por incrível que pareça, o nosso municipal chama muito mais gente do que a Copa MESC.
1: Uhum.
2: Isso não é.
1: É, mas eu acho que é todo município, né, Zenildo?
2: Isso não é. Mas Jacinto Machado é. Os campeonatos municipais, eles têm toda a vida um excelente público. Se tu ir lá no.
1: Sim, não. Sim, isso
2: no
1: é.
2: No futsal, no futebol de campo, tu vai ver no vôlei, tu vai ver que tem sempre bastante pessoas assistindo. E não sei o porquê, mas fica aqui o nosso convite, né? Um convite especial aí a todos os Jacinto Machadenses aí que venham apoiar a nossa equipe aí, venham dar um grito de força pra gente ali, que todo o apoio é muito, muito bem-vindo toda a vida, né?
0: Isso aí, com certeza, né? E que o pessoal fique um pouco mais moderado na arquibancada também. Domingo passado deu um princípio ali de bate-boca, né? Mas depois ficou tudo certo aí também. Bom, Rochinha, para fechar aí a última pergunta do comentarista aí pro Zenildo, né? E para liberar ele aqui, a gente ir pro intervalo.
1: Não, as perguntas a gente fez todas, né? A gente inclusive perguntou se o time estaria 100%, como o Zenildo falou, tem alguns desfalques, né, Zenildo? Mas eu acho que dentro de tudo isso, eu acho que o negócio aí para a partida, né, Zenildo, buscar essa classificação tão importante aí pro Jacinto Machado, mais uma vez chegar numa semifinal, uma possível final, e mais uma vez aí tá fazendo história pelo Jacinto Machado, né, Zenildo?
2: Com certeza, Rocha, o nosso propósito é, como a gente comentou lá no começo, lá, nosso propósito era que a gente classificar. A gente perdeu a oportunidade certa de se classificar, a gente teve essa classificação antecipada pra gente ter uma.
1: Direto pra SEMI, né?
2: Direto com a SEMI. A gente não conseguiu por falha nossa, por alguma. Uma escapadinha que deu, mas como tu falasse, ir pro jogo. A gente não conhece a equipe do Meleiro, mas com certeza também é uma forte equipe também, porque conseguiu
1: se classificar
2: nas quartas finais também não aparece do nada, né? Temos que ir, temos que ter uma postura mais ofensiva, a gente tem que ganhar o jogo, a gente não pode perder em campo também, claro, mas a gente tem que fazer o possível pra gente ganhar em campo e conseguir essa vaga aí pra semifinal, que é o que todos os 30 atletas nossos lá, o MEG e a nossa comissão também.
0: Perfeito, então, né? Então, vamos lá, domingo estaremos contando essa história para você, ouvinte aqui da Mampituba FM, né? Todos os detalhes aí desse grande jogo entre Jacinto Machado e Meleiro. Você de Jacinto aí, vai lá no Albino Zanata, incentiva, empurra a seleção aí para quem sabe buscar aí uma vaga na semifinal contra Araranguá. Zenildo, mais uma vez, parabéns aí pelo trabalho, né? Condução aí da seleção e boa sorte nesse domingo, estaremos lá contando essa história. Obrigado pela tua presença aqui na Mampituba.
2: Felipe, só uns agradecimentos aqui, né, cara? A vocês da rádio, eu sempre agradeço vocês porque vocês divulgam e divulgam muito bem o nosso esporte amador. Isso, cada vez que vocês comparecem, por exemplo, lá no Albino Zanata, os atletas ficam muito felizes porque transmitindo é uma pessoa em casa da família que não pode vir até o estádio, fica assistindo, contém imagem, fica escutando na rádio. Então, esses sentem muito. muito homenageado.

0: Lisonjeado.
1: Isso.
0: Então... Mas, e é recíproco, sabe, Zenildo? Porque a gente sente isso. Quando a gente vai lá no Jacinto Machado, a gente sente. O pessoal gosta mesmo. A recepção deles é muito bacana, justamente por isso que tu tá falando.
1: Isso, daí então, cara, obrigado a vocês mesmos aí. E vou dizer pra. Encarecido, fazer mais um convite aqui a todos os torcedores e amigos lá que venham torcer pela equipe de Jacinto Machado, que pode ter certeza que aqueles 11 atletas que vão estar em campo lá vão estar fazendo sua força, querem muito estar numa semifinal ou uma eventual final, às vezes, né? Então, fica aqui o nosso convite a todos. Cara, e eu não podia deixar de agradecer mesmo a todos os atletas aí, cara, porque a gente manter, começar com 25 atletas lá, ou 30 atletas que a gente convocou, e a gente chegar numas quartas de finais dessa, às vezes tu fazer uma lista e tu tem que tirar 5 atletas porque todo mundo quer ir num jogo, isso é muito, muito gratificante pra gente. Isso mostra que nós da direção lá, da comissão, a gente tá no caminho certo, a gente fez a coisa certa, a gente fez as escolhas certas, porque vai ter aquele que ficou triste porque não foi convocado. Mas tem que pensar que nós tinha 11 equipes no municipal, nós tinha 25, 22 atletas cada equipe. Então isso dá 300 e poucos atletas lá para te chamar 25 atletas. Então eu peço desculpa para aquele que se acharia ou se acha em condições de estar na seleção que não foi convocado, mas peço que esses atletas também vão lá torcer pra gente lá e agradecer todos eles, nossos atletas, comissão, cara, tá muito bacana mesmo, um vestiário muito bom, um pessoal com vontade de ganhar, um pessoal que tem um respeito um pelo outro, que a gente não vê um bate-boca no vestiário, a gente não vê, só se vê um bate-boca quando se empata ou perde um ponto que não gosta. Isso aí se cobra um demais no vestiário, mas isso é um espírito de equipe que quer vencer. Então aí fica aí o meu muito obrigado a todos vocês aí, rapaziada, e tamo junto aí domingo aí.
2: Perfeito, então valeu, Zenildo Paganini, técnico da seleção Jacinto Machadense. Vamos pro intervalo e daqui a pouco eu e o Rochinha voltamos aqui para fechar com as últimas de hoje aqui do Mampituba Esportes. Aí está a chamada do jogo de domingo e você acompanha às 15 horas aqui no futebol da Mampituba.
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0: volta com você, agora 1:12, é o Man Pituba Esportes no ar, lembrando que a Funerária e Assistência Familiar Santa Terezinha conta com crematório e laboratório próprio, plantão 24 horas, o 4835220814 ou no 999556895, translado nacional e internacional, o respeito humano que a sua família merece. 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
0: Chega quentinho ali. Roxinha, vamos lá, vamos atualizar os destaques do Amador aqui pela região. Daqui a pouco o Roxinha também traz aí o Serra Mar também, os detalhes. Sim. Mas antes temos, falando em Copa MESC, né? Bom, Copa MESC não tem só um jogo nesse fim de semana, né? Teremos aí mais um outro jogo também, né? Vamos estar transmitindo Jacinto Meleiro, domingo, 15 horas, do Albino Zanata, mas no mesmo horário estará acontecendo Eliseu Manente, Turvo e Arroio do Silva. A outra partida aí que define mais um semifinalista, né?
1: Semifinalista, né? A gente não conseguiu acompanhar ainda o Turvo, né? Uhum. Que é o atual campeão. Então, mas a gente sabe que tem força a equipe do Turvo, tem time, né? E Arroio, né, que fez uma campanha muito boa também na primeira fase, acabou deixando escapar ali a segunda colocação, mas é uma boa equipe, com certeza será um grande jogo também para saber quem é que vai enfrentar aí a equipe de São João do Sul, né?
0: Isso, é. Lembrando, Turvo, quem passar de Turvo e Arroio pega São João do Sul e quem passar de Jacinto Meleiro pega Araranguá. Sub-17, teremos também aliás, quartas e finais, né? Que são duas partidas, né? Teremos aí no Albino Zanata,

Nesse domingo, então, às 14h, tem Sombrio e Turvo. E lá no Eliseu Manente tem Balneário Gaivota e Balneário Rui do Silva. São dois jogos também aí. Quem passar aí de

0: semana temos jogos aí pela Série B, pela segundona araranguaiense. Jogos aí da 1h15 da tarde. Tem Litoral e Campo Verde no estádio Flávio Feliciano Polho. E tem no Manuel Gregório, Mané Gregório, ali na Sanga do Viado, Campinas e Brazucas. Ainda na faixa da 1h15 tem Amigos Bar do Neno enfrentando o Juventus. Já na faixa das 13h15 da tarde, no estádio Flávio Feliciano Polho, o Santiago enfrenta o Interlagos. No Mané Gregório, né? Teremos aí Família Elias e Barranca. E no estádio Paulo Cesário, Mesquita enfrentando o Internacional, um domingo gordo aí de 6 jogos aí pela segundona araranguaense. Fala agora do Campeonato Municipal de Futsal de Jacinto Machado. Tivemos, já atualizamos ontem, né? Os próximos jogos são hoje, né? Então vamos aos jogos de hoje, então. Teremos aí, deixa eu passar aqui a classificação, né? Classificação certinho já do que teremos, né? Do Municipal Jacinto Machadense de Futsal, né? Atenção para os jogos de hoje. Vamos lá, aqui está, né? Nesta sexta, então, às 19h30, tem Panelinha e Paredão pelo Livre Feminino. Deixa eu ver aqui. Agora sim, né? 20h30 tem Paredão e Amigos do Mica pelo Livre Masculino. E também pelo masculino, às 21h30, o Chalco enfrenta o Arranca Toco. Jogos esses aí já das quartas de final, né? 2 jogos, então, das quartas de final hoje, esses 2 que eu passei. Os outros 2 serão no dia 14, entre Fury e Bayer e Juventus e Amigos Dodu, pelo Livre Masculino. Já pelo Livre Feminino, então teremos hoje 1 jogo apenas, né? Panelinha e Paredão. A outra semifinal do feminino acontecerá no dia 14, Fênix e Santa Cruz. Atualiza aqui o Campeonato Municipal de Voleibol de Jacinto Machado. Não teremos jogos domingo, né? Foi adiado, então, aí os jogos aí das finais do Municipal de Jacinto Machadense de Voleibol. Tocando adiante por aqui, Copa Turvo de Futebol Suíço, teremos hoje também 2 partidas. Na Arena Fute, às 19 horas, o Cruzeiro Refúgio enfrenta o Novo Paraíso. E às 20 horas, o Xoxô Real Madruga enfrenta aí o Poço da Lontra. Então, são os jogos de hoje aí na Copa Turvo de Futebol Suíço. Baixinha, ainda no Amador, o que que temos aí para destacar além desses?
1: Pelo Campeonato Serra Mar, né? Temos a terceira rodada, no dia 13 de setembro. O Central enfrenta o Minuano, esse jogo às 15 horas lá em Cará. O Serraria enfrenta o Sestia às 15 horas no estádio Santo Antônio. No município, né, de Santo Antônio. O Capão enfrenta o Independência, esse jogo em Capão da Canoa às 15 horas. E o Xangri-Lá enfrenta o Gão, esse jogo também às 15 horas em Xangri-Lá. Esse, então, são os jogos pela terceira rodada do Campeonato Serra Mar.
0: Muito bem, né? E recapitulando aquilo que a gente falou no início, ontem a final da Copa Mestre de Bosch, então Meleiro 2-0 em cima de Sombrio, né? Meleiro campeão da Mestre de Bosch, então, né?
1: Exatamente.
0: Parabéns a gurizada lá de
1: segunda Meleiro. Segunda vez que Meleiro conquista a Copa Mestre de Bosch.
0: Muito bem. Bom, de Amador é isso, Rocha?
1: De Amador era isso.
0: 1h20, 17 graus a temperatura, chove em Sombrio. A gente atualiza agora os destaques do futebol profissional. Começamos com o que foi destaque ontem ainda pelas competições sul-americanas. Chegasse a ver alguma coisa, Rochinha?
1: Eu vi um pouco do jogo do Flamengo. Flamengo Independente Del Valle.
0: 2-0 Clássico, já, né? Bom dizer, bem desencaminhada,
1: eu
0: né?
1: Eu tava olhando aqui, Felipe, provavelmente nós vamos ter já um finalista na...
0: Sim.
1: Porque eu acho que vai dar semifinais brasileiras, tá?
0: Uhum.
1: Eu acho que aqui o Corinthians, depois dessa rodada do Flamengo ter vencido o Independente Del Valle por 2-0, o Corinthians empatou em 1-1 contra o Estudiantes lá, né? Na Argentina, né? O Estudiantes é da Argentina.
0: Isso.
1: E agora enfrenta em casa, né? Vai jogar em casa, joga por uma vitória simples. O Flamengo vai jogar em casa para um empate, né? Ou até uma derrota por 1-0.
0: Isso.
1: O Palmeiras joga fora, mas a gente sabe da força que é o Palmeiras, que joga por um empate fora também. O Fluminense joga fora e pode perder até por um gol de diferença. Então, acredito que teremos semifinais brasileiras, aí totalmente brasileiras, e já temos aí mais uma vez uma final brasileira. Na Libertadores.
0: Muito bem. Ontem pela Sul-Americana ainda, o Cienciano venceu o Montevideo City Torque por 2-0.

0: Bom, vamos lá agora, sim, Campeonato Brasileiro, né? Começamos aqui pela Série A do Brasileirão, a sua 27ª rodada, que começa hoje com um dos maiores clássicos aqui do futebol brasileiro. Temos um Atletiba hoje às 9. É, fizeram esse jogo tarde, 9 horas da noite.
1: Ah, podia ter sido um pouquinho mais cedo, né? Atletiba um.
0: É, faca na bota, mais ou menos, né? Curitiba Atlético hoje, grande jogo, um dos mais famosos clássicos do futebol brasileiro.
1: Sim, né? Sim, grande clássico. No estádio Couto Pereira, né?
0: Em termos de tabela aqui, o Atlético é os paranaenses estão bem, né? Estão fazendo bonito, né? O Atlético é o terceiro com 45 e o Curitiba tá ali em sétimo, 37.
1: As duas equipes estão bem na competição. Curitiba
0: bem.
1: Vindo da segunda divisão,
0: Curitiba,
1: né?
0: Curitiba que sempre luta para não cair também, né? A gauchada, estão vendo aí, ó? Olha aí os paranaenses como estão, né? Destaque ainda da 27ª rodada, Roginha. Amanhã, 16 horas, na Arena MRV, tem Atlético Mineiro e Fluminense.
1: Amanhã, às 16 horas, na Arena do Grêmio, tem Grêmio e Vasco.
0: Já às 17 horas, na Arena Condá, Chapecoense recebe o Internacional.
1: Amanhã, ainda às 18h30, no estádio do Palmeiras, tem Palmeiras e São Paulo.
0: No Engenhão, às 20h30, amanhã, Botafogo recebe o Bragantino.
1: Na Vila Belmiro, amanhã, às 21h, o Santos enfrenta o Cruzeiro. O Santos que tá fazendo uma máquina aí, né? Hoje é o último dia da janela de transferência e o Santos, depois a gente pode falar também das contratações que fez o Santos, que foi uma das únicas equipes que mexeu aí no mercado.
0: Já no domingo, às 16h, tem Mirassol e Vitória.
1: No domingo, às 17h30, tem no Maracanã, né? Flamengo e Corinthians. Clássico, um joguinho meio meia boca também, né?
0: Clássico das multidões, né? E segunda-feira, fechamento da rodada na Fonte Nova, Bahia e Remo. A gente fala agora da Série B do Campeonato Brasileiro, indo com os jogos de ontem, né? Tivemos algumas partidas ontem, o São Bernardo 1, Londrina 2, Vila Nova 2, Goiás 0.
1: Aqui o pau fechou, né?
0: É, deu briga? É clássico.
1: Final do jogo.
0: É mesmo,
1: Uma encrenca ali com o Tadeu, o goleiro do Goiás, e o pau fechou, entrou turma do choque, e, rapaz.
0: Que loucura, não vi, acabei não vendo. E tivemos ainda o Sport.
1: Aqui todo mundo vai ganhar da Ponte Preta, né?
0: Não, até eu, se jogar, eu ganho da Ponte Preta, né?
1: Acredito que sim.
0: 2-0 pro Sport. Teve um gol espírita lá que a Ponte Preta tomou também, depois eu te mando ali, vou. Classificação, dá uma olhadinha na Série B aqui, Rochinha. Olha aí o líder, hein? Juventude, 50 pontos.
1: Novo Horizontino é o segundo com 49.
0: Vila Nova, terceiro, 47.
1: O quarto é o Fortaleza, também com 47.
0: Olha, o Criciúma na quinta colocação, 47 pontos.
1: De primeiro caiu pra quinto, o Criciúma, né? O Operário é o sexto, com 43.
0: Na parte de baixo, estariam rebaixados hoje aqui o Avaí, 17º, 29.
1: Agora deixa eu puxar.
0: O Londrina, 18º, 25 pontos.
1: 19º é o América Mineiro, com 17.
0: E a Ponte Preta já foi com 10 miseráveis pontos aí,
1: não,
0: né?
1: Não consegui te acompanhar, cara, aqui na roletinha aqui. Ô, Felipe, só destacando aqui, né? O Criciúma, que amanhã, né, inicia a 28ª rodada,
0: começa domingo.
1: Domingo, desculpa, às 16 horas, o Criciúma enfrenta o Atlético Goianiense.
0: E às 18 horas tem aí no Jacone domingo também, Juventude Atletique.
1: E ainda no domingo às 18h30 tem Novo Horizontino e Cuiabá.
0: No mesmo horário, Fortaleza recebe o Ceará, sequência da rodada semana que vem.
1: Só falando aqui desse jogo do Criciúma, que é um jogo muito importante. O Criciúma, que de primeiro já caiu para quarto colocado, né? É tudo bem que estão ali.
0: Quinto agora.
1: Quinto colocado, exato. Tudo bem que do quinto em diante até o terceiro, todos estão com 47 pontos. O Novo Horizontino e o Juventude 50, é muito próximos, né? Mas, se o Criciúma perder para a equipe do Atlético Goianiense, que é o que tá de fora ali, né? Que é o primeiro,
0: o sétimo,
1: né? Que tá de fora do G6, ele vai a 46 do Atlético Goianiense. Já vai encostar também no Criciúma, e daí vai ficando perigoso até pro Criciúma não se classificar para esse G6, para tentar uma classificação pra Série A do ano que vem.
0: Daqui a pouco o Bobear tá lutando pra não cair também.
1: Não, pra não cair, a pontuação já fez já pra não cair, né?
0: Mas é complicado, né?
1: Cai mais, mas olha.
0: Mas te contar, né? Bom, se perder mais uma, também não sei se o Batista aí continua muito tempo no cargo, né? Vamos lá, dando sequência aqui rapidamente, vamos à Série C do Campeonato Brasileiro na sua segunda fase, né? Desculpa, com os dois grupos de quatro equipes. Eu falo aqui do grupo B, né? Teremos aí a sua segunda rodada nesse fim de semana. Amanhã, 17 horas, o Botafogo da Paraíba recebe o Floresta e o Maringá recebe o Santa Cruz às 19h30.
1: No domingo, às 16 horas, a Ferroviária enfrenta o Paysandu e no domingo, ainda às 8h30, o Brusque enfrenta o Inter de Limeira.
0: Destaque da Série D do Campeonato Brasileiro para o jogo da volta da grande final, que acontece

0: Nesse domingo, hein? É, o primeiro jogo, Uberlândia venceu o Asa por 2-0. E nesse fim de semana, portanto, tem Uberlândia e Asa lá no Parque do Sabiá, às 17 horas de domingo. Grande final aí da quarta divisão do Campeonato Brasileiro.
1: Ô Felipe, e esses dias tu falou o que estava acontecendo aqui em Santa Catarina?
0: É Copa, né?
1: Copa Santa Catarina, tá?
0: Vai daí,
1: eu
0: então.
1: Vi ontem. O Figueirense amanhã enfrenta às 15 horas, enfrenta o Nação. Amanhã ainda o Joinville enfrenta o Ercílio Luz. Amanhã, no domingo, daí às 15 horas, o Santa Catarina enfrenta o Marcílio Dias. E na terça, o Barra enfrenta o Blumenau.
0: Muito bem, então vamos aqui, eu passo agora a divisão de acesso do Campeonato Gaúcho. Tivemos ontem dois jogos, né? O Gaúcho de Passo Fundo venceu o Glória de Vacaria por 2-1 e o Santa Cruz venceu aí o Bagé por 1-0. Já vamos passar também a agenda do fim de semana, da 11ª rodada da divisão de acesso. No sábado amanhã, na Montanha dos Inhedos, tem Esportivo recebendo o Gramadense. Já no domingo, às 15 horas, no Estádio Cristo Rei, o Aimoré recebe o Passo Fundo. No mesmo horário, na Pedra Moura, o Bagé, isso mesmo, o Bagé recebe o Glória de Vacaria. Já nas Castanheiras, no mesmo horário ainda, o Brasil de Farroupilha recebe aí o Apafute. No estádio do União Frederiquense, teremos aí também domingo às 15 horas, União Frederiquense e Brasil de Pelotas. Na Boca do Lobo, também no mesmo horário, Pelotas recebe aí o Guarani de Venâncio Aires. Nos Plátanos, o Santa Cruz recebe aí o Lajeadense. E na Arena B8 teremos aí o Gaúcho de Passo Fundo recebendo aí o Glória de Vacaria, aliás, desculpa, o Veranópolis, né? O VEC, né? Nesse domingo, esse jogo mais tarde, às 16 horas. Baixinho, voltando aqui à Série A, temos aí a dupla Grenal em campo amanhã, o Grêmio recebendo o Vasco da Gama.
1: Exatamente, Felipe, o Grêmio que precisa mais do que nunca dessa vitória, né? O Grêmio que está muito próximo também da zona do rebaixamento, a gente tem que ser realista também, né? E trabalhar aonde com as hipóteses que pode acontecer, mas aqui o Grêmio tem que vencer, pois o Vasco é o primeiro ali na zona do primeiro, né? Ali da zona do rebaixamento, 17º colocado é o Vasco com 25 pontos. O Grêmio é o 15º com 28. Se o Vasco vence o Grêmio, é um confronto direto, o Vasco vai a 28 também, 28 pontos.
0: Que loucura.
1: Número de vitórias vai empatar, 7-7. Então daí vai os outros critérios. Mas o Grêmio perdendo aí, pode ser que caia também já ali pra se juntar com o Inter ali no grupo dos que estão ali na zona do rebaixamento.
0: Pois é, é jogo aí pra essa dupla Grenal quiser não sofrer mais tanta com a zona do rebaixamento. Não pode nem pensar em empatar.
1: Não.
0: O Grêmio com o Vasco, o Inter e a Chapecoense. É vencer e vencer.
1: Vencer e vencer, né? A gente vai falar também depois do Inter e Chape também.
0: Já tá terminando aqui.
1: Exatamente.
0: É toca do Inter também, né? Não vai achar que vai vencer a Chapecoense fácil, não. Eu não sei, não, tá? Não sei se ainda não é o favorito desse jogo aí, não é o Chapecoense vencer o Inter também.
1: É.
0: Andou vencendo a turma aí, né?
1: Venceu o Corinthians na última rodada,
0: venceu,
1: né?
0: Venceu o São Paulo em casa e o Corinthians fora.
1: É.
0: Então, olha, hein?
1: É, o Inter tem que tomar todo cuidado.
0: Eu não acredito que se o Inter perder pra Chapecoense, o Pesolano aí, eu acho que não tem mais
1: argumento. Pra mim já era pra ter caído, né?
0: Eu acho que já deu, né? Aí a torcida colorada tem com toda a razão aí de fazer manifestação, né?
1: Sim.
0: Tem que ter um fato novo aí, sim, né? Em caso de derrota pra Chapecoense. Mas em caso de vitória, vai ter a sobrevida, né? Vai ficar aí, pode perder mais umas três aí que continua ainda. Baixinha, fechou por hoje, vamos embora.
1: Fechou, Felipe, agradecer a todos os ouvintes que nos deram o prestígio dessa semana, né? Falamos aí tudo sobre esporte amador, esporte profissional. Agradecer a todos imensamente. E segunda-feira, né? Lembrando, domingo a gente tem esse jogaço aí entre Jacinto Machado e Meleiro. Nós vamos fazer toda a cobertura desse jogo ao vivo na Rádio Mampituba. É só você sintonizar, ou se quiser no YouTube também. A gente vai estar transmitindo com...
0: Sem imagens, né?
1: Com áudio, né? Sem imagens, né? Mas vamos estar lá no estádio Albino Zanata, né? Pra falar tudo sobre esse jogaço. E na segunda, se Deus quiser permitir, estaremos aqui falando tudo sobre o que aconteceu no final de semana. Um grande abraço a todos, fiquem todos com Deus e um bom final de semana.
0: Valeu, Rochinha, valeu a todos os ouvintes aí, os nossos parceiros ouvintes que estiveram conosco em mais uma semana. Mampituba Esportes volta na segunda-feira a partir das 12:30 e daqui a pouco vem Fernando Lagarrita por aqui com um Galpão Nativo. A todos um bom fim de semana, se cuidem, obrigado aí pela audiência e claro, né? Domingo estaremos de volta aqui no rádio às 15 horas, direto do

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1: Aqui no centro em Sombrio estamos com 20 graus.
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0: Fandangueiro.
1: Ah, sexta-feira.
0: Tá entrando no ar o Galpão Nativo aqui na sua FM Nativa. Esse é o som 99,5 esparramando para todo o sul de Santa Catarina, litoral norte gaúcho, Campos de Cima da Serra e é claro mais de 60 municípios, né? Também aí ligados junto conosco no FM ou pelo portal mampitubafm.com. É claro, turma que nos ouve pelo aplicativo no Android, também no iOS e pela sua Alexa, né? Alexa também chamou ali, pronto, apareceu ali o som do gaitaço pra ti aqui, ó. 11 de setembro, dia 254 do ano, 111 dias para terminar 2026. Hoje o dia de lembrança aí do atentado, né, das Torres Gêmeas, e hoje é comemorado no Brasil o dia do Cerrado. Aqui vamos chegando, já liberando nosso WhatsApp aqui no 48 35 33 2000, aqui pra turma grudada junto com a gente aqui. O Thiago já tá na sintonia, Thiago Tomás em Criciúma, já pediu aqui a abertura aqui pra gente, é o casamento da Doralice, né, que ele quer. Isso, a Doralice achava que ia ficar, né? Ia ficar, mas não ficou pra madrinha.

0: Clássica Gaúcha. Galpão Nativo comigo, eu sou Fernando Lagarreta, tô batendo ponto agora pra ficar junto com vocês aí até às 6. 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
0: Vamos casar, Doralice, então. 2:08 começa

0: da música gaúcha do Embalo Fandangueiro. Seguimos por aqui diretaço até as 18 horas. Ouvimos aí João Luiz Correia xixando, só pra começar o baile aqui com a turma, hein? Bom demais, é claro. É, teve também Dois Tombos, Chiquito e Bordoneio. E os Serranos com o Casamento da Doralice abrindo o bloco. 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
0: Aqui no centro em Sombrio, termômetro marcando 20 graus.
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2:25. Seguimos aqui, Galpão Nativo, ligando a turma aí grudada conosco, de norte a sul. Alô, Nova Veneza, Elionita, ligada aí junto com a gente, pediu fogão a gás ou a lenha, que é a novidade aí do Baitaca, né? Deixa eu ver quem mais aqui. O Albani, meu amigo, alemão da cachaça. Essa eu vou ficar te devendo, não temos mais um sistema aqui, mas vamos tocar o bloco inteiro aí pra ti. Obrigadaço pela companhia sempre aí. Nascimento Borges também tá no trecho, nos levando junto. Pegando firme aí no fim de semana. Vilmar Borelli tá em Torres, pediu o criado em galpão. E a chuva que não para, né, de barbaridade. Segue o baile, é sexta-feira. Vamos ter previsão do tempo? Vamos, Leandro Puchalski que chega aí, vai falar do tempo aqui pra gente. Tem que saber como é que fica aí o final de semana, né?

0: programação no Oeste de Santa Catarina, mandando música aqui pra esposa Clary ou Clery. Bueno, mas a turma tá aí, né? Grudada conosco, baita abraço, 2:26.
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0: aqui na número 1 da música gaúcha. É o embalo fandangueiro aí na tarde 99, hein? 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
0: Confira 2:42.
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0: Tô Caio.
1: Boa tarde, Fernandão. Vamos chorar, toca aí pra nós aí, dia de chuva, com Walter Moraes, eu acho que é, né? Toca aí pra nós aí, que estamos trabalhando na Carbonífera Metropolitana, que entrevista, pra todos os operadores e os caçambeiros aí da Metropolitana. Beleza?
0: Beleza.
1: Sextou, meu amigo,
0: sextou. É isso aí, sextou com chuva. Seguimos, Graziano também tá aqui na volta. Fala, homem.
2: Um abraço pra todos da rádio aí. Se puder, coloque aí o Tonilho Negro. Tô puxando o pessoal aí da GEPAC aqui, da Insara. Tô na boleia dirigindo e escutando vocês aí da rádio.
0: Ah, Graziano, um abraço, tudo de bom, obrigado aí pela companhia e sintonia sempre aqui na programação 99. O amigo Márcio também tá na volta. Boa tarde, Márcio.
3: Boa tarde, Fernando. Fernando, queria que tu rodasse uma música aí, o Serrano Cantor. Oferecer pra minha esposa Ivone, a dona Lourdes, Rosnia Leia, pro Lindomar e a Neuza, pra Voninha, esposo dela, pra descer.

0: na praia pra minha mana Malvina e pro Neri, a esposa dele. E pro alemão da cachaça.
1: Ah, certo, o alemão tá na volta aí também, né? Simbora, 2:47, daqui a pouquinho, destaque da hora.
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0: Cacho Tauras aí ligado junto conosco aqui na programação 99. Vamos que teve, tá escrito Cachaceiro, Jonathan Pacheco, Serranos, Tordilho Negro, Perigosa e Linda, Poncho Velho abrindo o bloco. Pra turma aí na sintonia junto conosco aqui, pegando carona até às 18 nas Fandangueiras aqui da programação 99,5. Tem destaque da hora, tô devendo.
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0: Vamos com os números aí da Loteria Carioca de ontem. De ontem, nós vamos falar da Mega Sena e da Quina, mas é no próximo destaque. Vamos com agora os números da Loteria do Rio. Isso. Sorteio de agora a pouquinho aí às 2:20 da tarde, saiu no quinto prêmio 1738, 1738. Quarto prêmio 6721, 6721. Terceiro prêmio 9162, 9162. No segundo prêmio 0387, 0387. E o primeiro prêmio 8584, 8584. Loteria do Rio, horário aí das 14:20, daqui a pouquinho passamos Quina e Mega Sena de ontem também.
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0: Hora certa Unimed, 3:02.
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5: Vamos que vamos, são 3:06, amigos. Zeca Urubu tá na área. Fala, homem.
6: Boa tarde, Fernando. Aqui é Zeca Urubu do Arroio do Silva, o Avelino.
5: Grande Avelino, fala aí o que, que tu deseja, homem.
6: Toca aí pra gente os Varzedos da Fronteira. Pra esse povão todo que está ligado na melhor, dos melhores.
5: Aí,
6: um abraço, amigo.
5: Guri,
6: tchau.
5: Valeu, abraço, obrigado aí pela companhia. A turma hoje você puxou aqui, já é quarta ou quinta dos serranos que apareceu hoje aqui, né? Vamos lá. Meu amigo Espelocim, o homem dos Cusco.
7: Aí, que tal? Tchê, não é porque tu é de Livramento, mas as músicas que tu tá tocando são bem boas.
5: É mesmo.
7: Tchê, como você diz na minha terra, me toca um shot em qualquer um. Feito!
5: Vamos lá, esse é o Luciano Espelocim, o homem do Quaraí.
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5: 3:07.

0: cantador de campanha nas pedidas aí da turma, o Vitor de Souza, o Vitor Mariosa lá em Santa Rosa do Sul, mandando para todos os amigos aí na sintonia. Ouvimos também o grupo Som do Sul, Me Coçando Pra Dançar, a versão do Sandro Coelho pra Morote Anão, e abrimos com Nos Varzedos da Fronteira. 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
0: Estamos aqui com 19 graus.
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1: Mas que tal, Paulo Fogaça?
2: Buenas, Paulo Rocha.
1: Vamos de

Serrano, cantor, fechando o bloco aqui, junto com o Manotaço de Bota e Bombacha. Cabelo Preto, JJSV, Faculdade Bagual aí, Grupo Rodeio, junto com Garotos do Fandango. Fechando mais um baita bloco aí pra turma na sintonia, junto com a gente por aqui. Meu amigo Tenente Fagundes, tá sempre ligado aí, tá ligadaço, tá em Caxias do Sul aí na companhia.

0: pelo WhatsApp no 48 3533 2000. 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
0: Hora certa, Unimed, 17 para as 4.
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12: Vamos lá, ativando o nosso destaque da hora, agora com as loterias Caixa, fim de semana, chegando aí, será que tem gente com os pila? Vamos começar pela quina, tivemos ontem a extração do concurso 7.114 da quina, não teve ganhador mais uma vez para hoje, acumulado em 30 milhões de reais. É, não houve acertador, 30 milhões aí acumulado. Os números foram 05, 21, 43, 51 e 54. 50 apostas fizeram 4 acertos. Cada uma levando R$13.493,32. 3 acertos, R$112,37. E 2 acertos, o chorinho da quina, R$4,57. E a Mega Sena de ontem, hein? Mega Sena de ontem, recheada no concurso 3.056 e também não teve acertador na faixa principal. 85 milhões de reais deve pagar no sábado a Mega Sena. Vamos aos números: 14, 21, 25, 40, 40, ah, perdão, 40, depois do 40.

0: é o 51. E também o 56. Confere aí. 14, 21, 25, 40, 51 e 56. 50 apostas também, né? 50 apostas fizeram 5 números, cada uma elevando R$ 45.990,43. E 4 acertos, o prêmio em R$ 1.133,49. Repetindo, aqui na pra amanhã deve pagar 85 milhões de reais. Esse é o prêmio da Quina pra amanhã. Melhor da Mega Sena, né? A Quina hoje é 30. Quina tem hoje aí 30 milhões de reais. Bueno, deixa eu ver quem mais tá com a gente por aqui. Meu amigo Fagundaço lá disse que babou água até 3:30 da tarde lá pro Caxias, que agora deu uma paradinha, né? Uma paradinha pelo menos. O amigo Edson Zanetti que nos leva de carona a semana toda.
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0: Traz o teu recado aí, Zanetti. Como é que tá? Boa tarde.
3: Boa tarde, meu amigo Fernando Alagarreta. Tudo bem contigo? Certo. Por aqui tudo certo. Muita chuva, né?
0: Água.
3: Hoje fiquei por Cocal do Sul. Na segunda-feira já estamos na lida novamente no tapetão. Manda uma música boa aí pra todos na escuta. Pode ser aquela do Piazito. Aquele Galdério atrapalhado. Queria mandar para todos na escuta, especialmente aí pro nosso amigo Décio Fabro, morador de Cocal do Sul, que é ouvinte assíduo dessa rádio aí. Certo?
0: Certo.
3: Um abraço para ti, um bom final de semana.
0: Para todos nós.
3: Que Deus abençoe o teu final de semana aí, teu e da tua família. Ah, e também vai essa música aí lá pro Tiago, que cuida da lavação dos carros da saúde de Cocal do Sul. Um abraço, meu querido.
0: Valeu, Zanetti, bom fim de semana, obrigado aí pela companhia sempre. Vamos acionar o Cristiano por aqui, tá aí na sintonia também junto com a gente. O Cristiano agora tá voando de drone, tá voando de drone, rapaz, o negócio agora é chique, né, tia?
4: Boa tarde, meu amigo Fernando Lagarreta, tudo certo, Cristiano?
0: Certinho.
4: Agora toca pra nós aí, mais na serra, vai lá pro Renan, né? Nego do ônibus, o menino lindo do Costãozinho, o Felipe Matos e os meus pais lá, pro Brito, pra minha esposa, e vamos lá nessa sexta-feira aí. Vamos que vamos!
0: Bora que sexto! É isso aí, meu amigo Costinho, onde é que tu anda, Severino, homem da Santa Libra?
5: Tarde, Costinha da Santa Libra.
0: Oh. Ali, galo.
5: Aqui de vez em quando uma aguaceirinha a mais, uma aguaceirinha a menos, mas.
0: Vamos indo.
5: É Deus que manda. Graças a Deus. A gente. Saúdezinho, paz, a gente vai tocando a vida. É isso aí, uma boa tarde pra todo mundo e. Pode ser uma do Baitaca aí, onde você tocou ali a. Fundo da grota, mas não precisa. Pode ser a que você quiser do Baitaca, tá bom?
0: Beleza.
5: Ofereço pra todo mundo uma boa tarde de coração pra todo mundo, especial pra você.
0: Tá certo, meu amigo Costinha. Baita abraço. Vou tocar aquela do Baitaca contigo, barbaridade, mas que lorota. Que te parece? 9 faltando pras 4.
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0: Confira, 4:03.
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chovendo, mas dá baile, né? É, ouvimos aí Grupo Querência, Cheguei no Meu Limite, a participação do Chiquito e Bordoneio, Grupo Fúria, o Cachorro, também João Luiz Correia, Disso Que o Velho Gosta, Manotaço, Agroplanta, Fake News, Tchê Chaleira, fechando mais um baita bloco pra ti aí na turma aqui participando, né? No WhatsApp no 48 3533 2000.

Gafanhota já essa hora, né? Já tá intocado, é por aí. Rogério Bizzi tá ligado junto com a gente. Vou tocar pra ti lá com Bieira, beleza? É, eu já fiz um especial do Serrano hoje aqui, já tô na sexta, eu acho. Vamos separar o grupo Arrasta Pé aqui já pro próximo bloco aí pro Bizzi, que essa hora já tá fazendo um aquecimento.

0: Tá certo. Vamos ali, vamos fazer o intervalinho rápido por aqui, já voltamos.
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0: Termômetro mostrando 19 graus.
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5: É aqui mesmo, agora 4:27. Daqui a pouquinho, no próximo bloco, já vamos ter destaque da hora aí. Já tá saindo, né? Os números aí da Loteria do Rio.

0: Deixa-me ver quem tá aqui. Vamos pra outro planeta. Vamos falar com o Marciano
1: aqui. Fala, Garreta. Que pediu uma música aqui pra nós, aqui na oficina aqui. Pra minha amiga Maleila.
0: Ó.
1: Pro Leco, pro Fernando, teu xará. Pro Gabriel Ismânia.
0: Só figura.
1: pro Espiga. E não posso esquecer pras gatinhas lá do lá do Zebete, né? Que a metade já morreu, mas acho que a metade tá viva ainda. Não podemos negar o passado.
0: Para, mas,
1: eu mando, né, uma música pra todo mundo e os amigos do Jacinto também. Os Zebeteiros aí. Tá bom?
0: Fechado, Brito.
1: João Escorrer, do capricho, um pouco bacana, João Escorrer.
0: Deixa pra mim.
1: Sidney Caidô também, né? Quem nega até a morte. Mas também era também.
0: Ah, temos provas. Temos testemunhos aí, viu, Sidney? Ah, turma não perdoa. Vamos à frente, vamos. Deixa eu ver quem mais. O Lori tá aqui ligado junto com a gente também na sintonia. O Muri também tá na área. Vascaíno, Raiz.
2: Chuck Norris, na paz, saudações vascaínas.
0: Aí está.
2: Vamos, meu galo, manda aí pra nós. Oswaldir, Carlos Magrão, Querência, amado. Um abraço, tudo de bom.
0: Abraço, Muri, tudo é bom. Bom fim de semana, 4:29 agora.
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0: Conferindo, 4:42.
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1: Muito bom, vamos lá pro nosso destaque da hora. Faltando agora 14 minutos para 5. Daqui a pouquinho tem Leandro Puchalski aí, hein? Chega aí com os detalhes da previsão do tempo. Aqui estamos com nossos 20 graus aí, né? Até uma espiadinha aí. Não dá para dizer uma espiadinha de sol, mas uma clareada dá para dizer desse jeito aí, né? Vamos lá, puxando pra turma aqui os números da Loteria Carioca. O sorteio de agora há pouco, 4h20 da tarde. Quinto prêmio, 4.000. Tá virado. Vamos de novo. Quinto prêmio, 3.410. Aí sim, 3410. Quarto prêmio, 0909. 0909. Terceiro prêmio, 1392 1392. Segundo prêmio, 1897 1897. E o primeiro prêmio, 8872 8872. Loteria Carioca. Sorteio de agora a pouquinho aí, 4h20 da tarde.
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1: Vamos lá, sequência por aqui, tem as pedidas. O Jusemir tá ligado junto aqui com a gente, pediu o quê? Grupo Solto? Ah, o Cabelo Comprido. Vamos achar aqui o Cabelo Comprido. Pronto, Cabelo Comprido. Cadê o Cabelo Comprido? Aqui, pronto, tá marcado. Fechado o brinco. Deixa eu ver quem mais aqui. O Rafael Lisboa tá com a gente na Cidade das Avenidas, pediu a Cartucheira. O Claudecir tá na área.
6: Boa tarde, Fernando. Tudo bom? Fala muito aí no Sombrio. Toca pra mim igual garçom amigo aí com tradição, tá bom? Escutar que essa chuvinha aí é bom, né? É. Se tiver alguma coisa de prêmio aí, então bota meu nome aí.
1: Vamos lá então, valeu, um abraço, Claudecir. Deixa eu ver quem mais. O Enio tá ligado?
7: Boa tarde, doutor. Aqui é o Enio Soares, da Polícia Rodoviária.
1: Fala, meu mestre.
7: Eu queria você tocar essa música aí com o Baitaca, Fogão a Lenha.
1: Já toquei essa daí hoje, tia.
7: Tá bom? Essa rádio é nota 1000, não 10. Tá bom? Bom final de semana pra todos aí.
1: Valeu, amigo Enio Hipólito, ligado no bairro Polícia Rodoviária, também aí na sintonia junto conosco por aqui. Pegando carona, vamos assim. Já tinha tocado, né? O Fogão a Gás ou a Lenha. É? Já foi, né? E bueno. Faz parte do show. Vamos lá que tem mais. Tem

0: teu horário, porque tá chegando o momento do Leandro Puchalski trazer os detalhes do tempo. Vamos ver o restinho da nossa sexta-feira aí. E o que temos pro fim de semana? 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Alô, Leandro, boa tarde.
1: Boa tarde. Boa tarde aos ouvintes da Mampituba. O tempo segue instável, pessoal, na sequência desta sexta-feira e no decorrer do fim de semana para nós aqui do sul do estado. Bom, nós vamos ter aí um período de fim de semana que intercala com alguma abertura de sol, que intercala com momentos de tempo seco, especialmente ao longo do sábado, mas vamos ter umidade do mar avançando e por isso outros momentos dos dois dias o céu ficando mais encoberto e alguma chuva passageira segue fazendo parte da previsão aqui do sul do estado. Agora é importante, tá? Quanto mais no sábado, mais aberturas, quanto mais no domingo, mais momentos de céu encoberto. Essa é a pequena diferença, mas os dois dias têm a mesma informação. Seguinte, temperaturas para o período da tarde desse sábado ao em torno de 19 graus e no domingo um pouco menos, como vai estar um pouquinho mais encoberto, 17 graus. Vejam que a temperatura não sobe muito no fim de semana. Em termos de intensidade de chuva, nada demais, vem uma umidade do oceano, então é uma chuva passageira e nada que chame tanta atenção. Grande abraço para todos vocês, informações do tempo da Puchalski Meteorologia.
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5: Vamos nessa, agora são 5:04. Alô, dona Vilma, ligada aí junto com a gente, pediu aqui a lenda do Palavelho. Vamos trazer já já aí pra ti na próxima.

0: mandando música aqui para sua irmã. É a Iliane Machado, que está se formando amanhã, né, em biomedicina. Oh, maravilha! Manda um abraço para todos os ouvintes, a Xana Orley e também a Camila. Abraço para vocês aí, obrigado pela companhia sempre. Deixa eu ver quem mais que tá aqui na fila o Sérgio. Sim, o Sérgio da Sony Bem-Estar Colchões, último dia da, últimos dias não, última semana, né? 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

0: quinta-feira, hein? Chegou aí, pronto, e é dia de lanternas e começa hoje, só para no domingo. É, logo mais tem banda Balanço Sertanejo de Tubarão, tocando todos os ritmos dançantes pela primeira vez na casa, hein? Promete festa boa. Amanhã pro sabadão tem a noite do samba e do pagode para quem curte o samba e pagode raiz. É, no sabadão do Lanternas. E o domingo da Vaneira tem atração em dobro, Rick Martins e Ana Reiki e bandas, fazendo aí a finaleira com muita música gaúcha para fechar o domingão, com início às 20 horas no Lanternas Clube, lugar de festa boa em Criciúma.
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0: Conferindo, 5:20.
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0: vamos na Alemanha agora falar com o Mateuzinho Bondiolo.
1: Que o homem tá acabando, é o penúltimo dia de trabalho, Natal da Alemanha. Toca pra nós. Dias de glória e dia de luta, então. Um grande abraço aí pra todos que estão na escuta. Tudo de bom. Tchau, tchau, tchau. Sextou.
0: Valeu, grande Matheus. O Bondiolo tá lá na Alemanha, né? Já se preparando já essa hora aí. Pessoal, na Nova Veneza, Alexandre Padilha. Já toquei a tua música aí, ô Alexandre. Vou tocar pra vocês aí a sequência inteira.

0: galera aí. E também, é claro, né, atender aí a turma ligada aqui. Dá-lhe Grêmio amanhã, diz ele aqui, né? Amanhã tem dobradinha. Amanhã é Grêmio e Vasco, né? E a Chapecoense recebe o Internacional. O Grêmio às 16h e o Inter às 17h. É rodada aí pro Campeonato Brasileiro, hein? A turma já tá de butuca. Abraço também pro pessoal de São José dos Ausentes. Aí ligados na programação aqui junto conosco. Bom fim de semana, baita abraço aí pra todo mundo. Vamos botar tudo na conta do Abreu, que é sexta-feira.
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0: Simbora, simbora, simbora, que tá na hora do intervalo. 21 minutos faltando para 6. Vamos ali, já voltamos aí trazendo aí as saideiras aqui do nosso galpão nativo, lembrando a turma, né? E aí, já tá nisso, o termômetro nem se moveu, né? Passou a tarde inteira grudado ali, mas que bárbaro.
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0: Em 19 graus.
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5: Bora simbora, gente boa, 17 minutos faltando para 6. E bueno, fechamos mais uma semanada juntos por aqui no nosso Galpão Nativo. Na tarde fandangueira da programação 99. Tem mais um chorinho aí pela frente. Daqui a pouquinho, 18 horas, campeão do rádio. Chega Caio Santos aí para comandar o chimarreando. É a hora sagrada do mate aqui na programação 99. Papai do céu deixando, na segunda-feira estamos de volta aqui, 2 da tarde, sempre na parceria dos amigos e amigas em toda a região ligados, a turma que nos ouve aí também pelo portal mampitubafm.com, pelo aplicativo no Android, no iOS.

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Vamos deixar as saideiras aqui, deixa eu ver o que que o Márcio mandou aqui pra nós. Ele mandou uma figurinha, amém. Bom fim de semana aí pra ti, meu camarada. Obrigado pela companhia, mais uma semanada aí também, né? Vamos fechar com um baile de fronteira? Hã? Com jeito de sábado.

Luiz Carlos Borges, 6:15, agora bom fim de semana, bom restinho de sexta-feira, aproveite, mas fique aqui ligados na número 1 da música.

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Que coisa bem buena, tchê. Vamos lá, vamos chegando. 18:10. Segundo a Climatempo, a temperatura em 17 graus. Tivemos chuva aí pelo decorrer da manhã, da tarde desta sexta-feira, mas parece que agora deu uma trégua, né? Muito bem, inclusive no momento é só de 2% aí a probabilidade de chuva, de voltar a chuva. A umidade relativa do ar em 95% e ventos de 6 km/h. Então tá bom, e assim? E assim vamos começando a nossa lida, chegando de rancho em rancho, de galpão em galpão, de querência em querência, trazendo aí o programa oficial da tradição. Um tributo aos que mateiam, aos que sorvem o amargo aí no final de tarde, início de noite. Desta sexta-feira, 11 de setembro de 2026, que nos recorda, que nos faz recordar há 25 anos, passa rápido, né? Há 25 anos atrás, maior atentado. O maior atentado já se pôde ver e muitos que puderam ver ao vivo, pelo menos o segundo avião se chocando com as Torres Gêmeas lá nos Estados Unidos, né? Onde ceifou a vida aí de três mil e poucas pessoas, né? Que coisa. Triste lembrança, né? Bom, e assim, então, vamos lá, começando a nossa lida aí nesta data. E vamos com o nosso chimarrando, começando a lida aqui até as 20:30. Depois temos a Voz do Brasil, pós-Voz do Brasil, com a nossa Festa Fandangueira, que hoje fecha a semana. E aí, lá na Festa Fandangueira, o ponto culminante é o especial Feras da Música Gaúcha, que hoje traz o grupo Mate Amargo. O grupo Mate Amargo trazendo aí os sucessos da sua bagagem musical, os sucessos da carreira aí do grupo Mate Amargo no 35º especial de 2026. Então tá, Bani, por aqui Caio Santos, começando a nossa lida que vai até a 00:00. E até lá será bueno, uma barbaridade estar contigo aqui, gineteando, galopando nas ondas do rádio, te trazendo entretenimento e o melhor da música gaúcha. E até lá será bueno, uma barbaridade, né? Então tá bueno, então te aproxega, te abanca e vamos matear aí. 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

0: 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Então vamos lá, vamos aos nossos amigos aqui. Vamos ouvir os viventes.
1: Bonacira, bonacira, meu amigão tio Caio, tudo na Santa Paz, que Deus sempre te ilumine, que é o cabelo do Manoel Santos. Toma pra nós aí, o Dilão Ramos, que já achou, gostava do meu cusco pra nós escutar esse índio guapo, essa hora de um maravilhoso, que nos abençoa tudo pela noite com essa linda música, esse locutor lindo e maravilhoso. Ui, estou aqui matando no pezinho do rádio, então vou pular pra casa da pena, tomar mais uns mates, escutando esse índio velho aí. Ui, essa emissora maravilhosa. Cris abençoa tudo da galota com essas minhas músicas. Tenhamos uma noite abençoada, a gente vai com o patrão em cima. Sempre nos abençoa, nos protege. Vamos lá, que hoje é sexta-feira, tchau. Aí o Chacal lá, diz que ele tá lá na Praia Real, lá naquela praia fantasma, diz que ele tá sozinho. E tem um bom final de semana, velho, que o patrão lá em cima te abençoe, te protege e ilumine sua família, a gente vai. Vamos lá, que sexta-feira, tchau.
0: Então tá bom, valeu Charles Cabelo. Que coisa, falando no Chacal.
2: Boa noite, Caio Santos, toca por favor Terro do Nego Jada pra comemorar essa sexta-feira aí, porque sextou, né? Bom, pra aquele pessoal das praias abandonadas lá, Vino, mecânico, o Agrário, né? E o Camelo lá, 100 quilômetros depois, lembranças pra eles, né? Porque nem a chuva chegou lá hoje. São privilegiados nessa parte, né? Então tá, Chacal, aqui da Praia Real. Agora parou a chuva, né? Um abraço. Que hoje que amanheceu chovendo, com certeza o Camilo já tirou a lona da bitoneira pra trabalhar até o meio-dia, né? O Gigi Banana dormindo embaixo do bananal nem levantou, né? Tava com a lona por cima dele lá. Um abraço pra esses dois aí.
0: Muito bem, valeu. Valeu, Chacal. Vamos lá, vamos ouvindo.
3: Boa noite, seu Caio. Eliseu, Dom Pedro de Alcântara. Tudo certo comigo? Seu Caio, assim, ó, eu faço parte do Piquete Sangue de Gaúcho aqui de Torres, na qual o seu De Carlo, Papai Noel, é o patrão. E a Secretaria da Cultura está organizando do dia 13, domingo agora, ao outro domingo, dia 20, está organizando a Semana Farroupilha em Torres, ali no Parque de Rodeios, na Vila São João. Aí, na quinta-feira, dia 17, o nosso piquete fará um jantar. Aí, se for do acordo com um amigo, quiser sortear dois convites, eu dou de cortesia dois convites. E sei que, ó, nossa pessoa vai estar trabalhando, mas se puder participar com nós, vai ser de muito agrado. E daí lhe dou dois convites de cortesia para ti. Aí vai ser em torno de umas 300 pessoas, vai ser o jantar. E daí, aproveitando, se alguém quiser participar e convidando o pessoal, vai ser R$40 por pessoas. Mas a comida é muito boa. Temos profissionais aí no grupo aí que muito capricho e sabem preparar uma boia boa aí, campeira aí. E a Secretaria da Cultura vai ter um show ao vivo também ali no jantar. Aí, lhe agradeço pela oportunidade. E se quiser, pode sortear dois ingressos, fica a seu critério o dia que quiser sortear hoje ou semana que vem. Uma boa noite e obrigado aos amigos ouvintes aí, estão convidados.
0: Muito bem, valeu, seu Eliseu Kalinowski. O De Carlo é o patrão, né? Patrão aí do Piquete Sangue de Gaúcho. E vai promover aí, então, aí.

juntamente com a junto com o CTG Porteira Gaúcha este jantar aí no dia 17.

0: fica melhor. Que aí a gente passa o nome das pessoas, não precisa, né? Não precisa aí nem trazer, pegar o ingresso físico. Tá bueno? Então, um abração aí, seu Eliseu Kalinowski. Vamos lá, vamos em frente.
1: Boa noite, Santos. Taca aí, Vitória Régia. Para todos que estão na escuta, Nação Colorada também, vocês da rádio, para minha esposa Guerra, para a galera da Praia Paraíso, pro Ayrton das Piscinas, o que é show de show, não vai te pagar.
0: Muito bem, valeu, Vino Torres. Já o Andrei Topanotti diz ele, boa tarde, amigo Caio. É aqui de Bom Jardim da Serra, toca aí a música Menina Gaúcha com os Mirins e ofereço para os ouvintes aí, abraço. Então tá bom, valeu Andrei Topanotti. Ah sim, esqueci de agradecer aqui o convite aí do seu Eliseu Kalinowski, né? Para este jantar lá na Vila São João, no CTG, Porteira Gaúcha. Agradecido aí, seu Eliseu Kalinowski. Dando certo, a gente aparece. Vamos lá, quem mais mandou alô? Vamos conferindo.
2: Mandou um abraço aí pro alemão da cachaça. O Eliseu aqui de Torres, seu clube Amigos do Baile aqui do Faxinal.
0: Como é que é o Eliseu? Mandar um chasque aí pro alemão da cachaça. Então tá bueno, já mandaste aí, né? Vamos lá, vamos em frente.
3: Boa noite, eu Pedro Paulo, Dom Pedro de Alcântara. Tá pra botar já socando do Henrique pra essa reunião toda. Cartão e vocês na rádio e pra todos que estão ouvindo.
0: Hoje cartão, até porque hoje é dia do árbitro esportivo, tá aqui nas datas comemorativas. Dia do árbitro esportivo. É, eu só te retiro o cartão vermelho pro seu Pedro Paulo se alguém pedir a mesma música, aí eu retiro, mas do contrário tá da vermelho aí, vermelho seu Pedro Paulo, vermelhaço, não precisa nem do VAR, né? Não vou botar, não vou nem chamar, não vou nem chamar o VAR. Vamos lá, já o Ricardo Carminati está lá nos preparativos para a 7ª Porco Fumo. É amanhã, diz ele, amanhã o bicho pega. Tá lá ele com um tacho já preparando aí o torresmo, né? Então tá bom, valeu Ricardo Carminati. Para essa 7ª aí tu não fez o convite, né? Que barbaridade. Então tá bom, ficou não sei se o Lagarreta passou aqui o alô do gaúcho do Lanternas, meu amigo Luiz Henrique Pires. Então vamos passar aqui.
4: Em tempo, quase perdendo o tempo, né?
0: Já
4: lembrei que tinha que dar uma passada na Rádio Nativa.
0: É, já perdeu o tempo, né? Eu que tô dando uma colher aqui.
4: 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Tá bueno? Tá convidado, grande abraço, bom final de semana. E o tempo melhorou, enfim. É, foi muita chuva, muita água. Tá bueno? Não vai faltar água no verão. Abraço!
0: Então tá bueno, valeu, gaúcho! É, o gaúcho do Lanternas fazendo o convite aí pra

0: pra festança lá no Lanternas, né? Vamos lá, vamos em frente, quem mais aqui?
1: Boa noite, Caio Santos, tudo bem? Estou bem, graças a Deus. Caio Santos ofereceu uma música para o Nador. Meio tipo bicho. Se tu puderes botar para nós, eu também fico escutando. Se for atendido, eu agradeço. Um abraço.
0: Muito bem, valeu. Dona Edith, lá da de Chapecó. Um abraço, dona Edith. Boa noite aí.
2: Tem atividade pra todos.
3: Ô, tio Caio, boa noite. Como é que tá aí? Tudo certo? Finalizando a semana, rapaz.
2: A partir das 20 horas agora com.
3: Bota pra nós aí, judiado da idade.
2: E.
3: Agradecer pra todo mundo já ouvindo aí. Fazer um convite pra amanhã. Amanhã eu vou lá na Praia Paraíso fazer um entreveiro.
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3: Fazer um entreveiro lá pra escola. Lá do bairro lá. Vamos fazer um entreveiro lá, mano. Vai ter uma comemoração do Semana Farroupilha. E aí vamos fazer um entreveiro pra gurizada e pros pais que acompanharem eles lá. Amanhã, a partir das 10 horas, já estamos servindo uma comida buena lá. Tá? Um entreveiro com pão e mais algumas coisas lá que vai ter lá pra gurizada lá. Quem for por perto aí tá convidado pra aparecer amanhã lá na Praia Paraíso, na terra do Vino. Vamos ver se o Vino vai, né? Mas amanhã acho que é dia de andar de ônibus. Sábado o negócio é andar de ônibus.
0: Ai, ai, ai. Você pode andar de ônibus, mas sóbrio, né? Sóbrio. Não faça que nem uns e outros, né? E se embebedam, vão andar de ônibus, depois da finaleira, né? Depois do último gole, aí vai pegar o ônibus pra ir pra casa, pro rancho, aí acaba andando três vezes no mesmo percurso. E ainda quer xingar o motorista. Ainda quer xingar o motorista porque ele não me acordou. Então tá bom, valeu, Ivo Savic. Um grande abraço aí. Amanhã é dia de andar de ônibus. Acho que hoje já é o dia de andar de ônibus. Que barbaridade. Vamos lá, vamos que vamos. Alô, Chacal.

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2: Neste momento em Sombrio, em 17 graus.
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0: Apesar de levar o vermelho, o seu Pedro Paulo lá de Dom Pedro de Alcântara, mesmo levando cartão vermelho, toquei uma das suas preferidas, Tordilho Negro, na versão do Walter Moraes. Muito bem, seu Pedro Paulo. Não, né? Não, no momento não tenho como. Não tenho como retirar esse cartão vermelho aí. Deve estar suspenso aí. Por enquanto. Um abraço aí pro amigo. Bom, já pro seu Eliseu Kalinowski, que é integrante, é peão lá do Piquete Sangue de Gaúcho, lá de Torres, e que nos fez um delicioso convite para participar aí do jantar lá no CTG Porteira Gaúcha, na quarta-feira, não, na quinta-feira, dia 17, né? Foi pra ele aí. Dos Bertucci, é uma clássica dos Bertucci, mas na versão da dupla Oswaldir e Carlos Magrão, dos tempos da dupla Sangue de Gaúcho. Então tá bom, valeu, seu Eliseu Kalinowski, de Dom Pedro de Alcântara, mas que faz parte aí do CT, do Piquete Sangue de Gaúcho, do patrão De Carlo. É, lá de Torres, né? Que vão estar aí, né? Nesta confraternização aí da Semana Farroupilha lá de Torres. Muito bem, já pro nosso amigo Ivo Savic, o homem elétrico lá de Torres. Chegou meio esgualepado do trabalho, da lida. E vai, né? Vai aí no final de semana fazer aí a sua ação solidária. Vai fazer aí um entreveiro pra gurizada de um colégio lá na Praia Paraíso, lá na praia do. Na Praia do Vino. O Ivo Savic, mas parece que o Ivo refugou. Parece que o Vino refugou aí o teu convite. Vamos ouvir.
1: Bem, eu vou comer um costelão, tá? De graça.
0: Eu vou repetir aqui, ô Ivo.
1: Bem, eu vou comer um costelão, tá? De graça.
0: Que achou? Que achou, Ivo? Vai, refugou aí o teu entreveiro, que amanhã ele vai comer um costelão de graça. Esses viventes, vou te contar. Então tá bom. Valeu, Ivo Savic. Foi aí o Pedro Hortaça, né? Judiado da ideia, da idade. Ricardo Porto, criado tipo bicho. Dona Edith lá de Chapecó, mandou aí pra amiga Ana Lu, na Lagoinha, Balneário Gaivota. E abri com o Capitão Faustino, com a participação especial da dupla César Oliveira e Rogério Melo. O enterro do Nego Giada, né? Pro Chacal. Pro Chacal, lá na Praia Real. O Chacal deu uma retrucada aqui, mais alguma retrucada aqui.
2: Só o Vino esqueceu de dizer onde que é esse costelão, se ele tiver que pegar

0: o ônibus e dormir no ônibus, é? E vai comer costelão da onde? 3, 4 ida e volta? Eu, se fosse ele, ficava no entreveiro. É mais fácil. Nunca tem ninguém aí mesmo?
1: Muito bem, então tá bom. Aí está o Chacal aconselhando o ovino. Não, ele pode até, né? Pode até saborear este costelão. O problema depois é chegar em casa. Que barbaridade. Então tá bom, são 19:01 desta sexta-feira. É, sexta-feira, 11 de setembro. É Dia Nacional do Cerrado e também Dia do Árbitro Esportivo. É, e eu dei uma de árbitro esportivo, dei um vermelho, um cartão vermelho hoje aí pro seu Pedro Paulo lá de Dom Pedro de Alcântara. É, são as referências aí a este, a esta data, né? A este 11 de setembro. E já falando da data, lembro, né? Logo mais temos a nossa hora do aniversariante para homenagearmos aí os nossos aniversariantes, não só desta data, mas se alguém esqueceu de homenagear algum aniversariante aí na semana, e pode também homenagear quem estiver aniversariando amanhã, dia 12, e domingo, dia 13. Nome completo e cidade aí do teu aniversariante, para que além de ser homenageado, também esteja concorrendo aí aos sorteios dos almoços do restaurante São Cristóvão, que tem um sorteio especial para Sombrio, né? Para aniversariantes de Sombrio e arredores aqui, valendo Balneário Gaivota, Santa Rosa do Sul, e o sorteio geral. Então são dois almoços para um aniversariante de Sombrio e dois almoços para o sorteio geral. Então tá bom, então mande ver aí com o teu aniversariante, nome completo e a cidade, né? 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Vamos lá, vamos aos amigos aqui. Muito bem, diz a Eleonita lá de Nova Veneza. Boa noite, Caio. Peço aí a música Canta Sabiá. Mando para todos ligados aí, para você também.

0: E hoje a minha cunhada está de aniversário. É a Fátima Tucineuda Schneider da Silva. É, Fátima Tucineuda Schneider da Silva, lá de Bom Jardim da Serra, localidade de Altos Boa Vista, né? Então tá bueno, vamos homenagear aí a sua cunhada. Abraço e ótima sexta-feira, bom final de semana, igualmente aí, dona Eleonita. Vamos lá, quem mais aqui? Já o seu Antônio Carminati, lá de Siderópolis, também dando seu boa noite, diz ele, roda aí, madrugada. É, eu até tenho uma madrugada, mas não com o Albino, saudoso Albino Manique. Tenho madrugada com Garotos de Ouro, com Serranos. E essa vai para o cunhado Hilário Zanin, que está de aniversário aí neste final de semana. Então tá bueno, se botar a data certa do aniversariante aí, vai valer pro sorteio, se não, não. Mas será homenageado aí o seu Hilário Zanin. Tá bom, seu Antônio Carminati? Data certa aí do aniversariante. Vamos lá.
1: Alô, Caio Santos, como é que tá o amigo? Tudo bueno? Estamos chegando pro rancho, né? E quero te pedir uma música aí com... não sei se tu tivesse a Valsa das Flores aí com a Teixeirinha. Manda que é boa. E se não tiver essa, é Wilson Paim com a Rosa e o Beija-Flor, né? E oferecer pra esse povo aqui do Zonão do Sul. Valeu! Oferecendo aí pro primo também, né? Pra minha amada, que é uma música muito boa que ela gosta, né? Então. Oferecendo a ela também. Valeu, um abraço, uma boa noite, um bom final de semana e sextou, né? Vamos que vamos, dele que dele. Vamos meter uma caipira agora com chimarrão. Mas tchê, louco, que coisa bem boa, né? Um abraço, tudo de bom, primo.
0: Primo velho, isso vai dar um problema estomacal, hein? Chimarrão com a caipira, aí vai dar um chimarrão, vai dar um treveiro, né? Vai dar um rebuliço estomacal. Um abraço aí. Nosso amigo Guerino, o primo velho lá de São João do Sul. A valsa das flores eu te devo. Vamos lá, quem mais?
2: Boa noite, Caio Santos. Uma ótima noite para vocês aí, um bom fim de semana. Bom fim de semana, um abraço. Bota aí o Amor por Internet. Obrigado e que Deus nos abençoe.
0: Muito bem, amém, seu Nelson. Um cambicho na internet, né? Seu Nelson lá de Torres.
3: Boa noite, Caio. Hoje, Caio, puder tocar pra mim hoje o Cantador de Campanha com o Luiz Marinho, que eu te agradeço, meu amigo. Tá? Oferecer pra todos que estão na escuta aí, né? Pra vocês da rádio aí. E eu vou curtir essa chuvinha aqui. Hoje foi chuva, né? Alô? Mas fazer o quê? Deixa que show. Uma noite abençoada pra nós todos aí, Caio. Valeu, um abração.
0: Muito bem. Arilson da Luz. Um abraço aí, amigo de Torres.
4: Me olha bem, ó, Caio. Boa noite. Olha aí, o Vino. Aí dá de passarão preto comendo na casa dos outros, o bicho é malandro, né? Mas uma vez tratou, queria fazer uma carne na casa dele, nós queríamos ir e o bicho cortou todo mundo.
0: Bom, o que eu soube, né, o Dirceu, é que apareceu todo mundo lá numa van. Se apareceu todo mundo lá. E pelo que eu soube foi isso, né? Apareceu todo mundo lá e o Vino desapareceu, né? Foi isso que eu soube. Que barbaridade. Ivo Savic tem um retruco.
5: O Vino é daqueles que vai...

0: tomar banho de mar e vai pescar lá e leva um sonrisal na mão e vem com ele intacto. Mão de vaca.
1: Barbaridade. É, eu vi de novo aqui, barbaridade.
2: Não precisa, eu vou de carona com meu vizinho pra comer o costelão, tá?
1: É, velho, agora eu acredito em ti, o Ivo Savic e o Dirceu. Ai, ai, ai. Agora eu acredito que o Vino tem, tá cheio de escorpião no bolso. Que coisa. Vamos lá.
3: Opa, tio Caio, boa noite, meu amigo. Tudo tranquilo? Ô, meu velho, tá aqui o Pedro, o Pedrinho, meu, Pedro Henrique aí, a Leia, o Gui, estão aqui na minha casa, vieram me visitar, homem, é só alegria, viu? Ô, agora nem sei o que que vou pedir pra ti aí, uma música aí, vamos pedir uma música do Mano Lima, que teve aqui bem pertinho ontem, eu não pude ir lá ver o homem, rapaz. Fiquei até, bah, tava o tempo meio ruim aí, mas homem, vamos pedir uma do Mano Lima então, de pai pra filho, pra Júlia, pra minha filha que tá lá em Caxias escutando, e pro povo inteiro, né, que gosta de uma música gaúcha, que tem que escutar a Mampituba FM, né, cara? Essa é de fundamento, tá, meu amigo? Um abraço.
1: Muito bem, valeu, Silvânio. Não pôde ir por causa do tempo, né, no show do Mano Lima. É, quem sabe uma outra em uma outra oportunidade, né? É, eu não conheço pessoalmente, né? Nem nunca fui a um show do Mano Lima, mas já assisti alguma coisa na internet do Mano Lima, e o bicho é bueno, né? Então tá bom, valeu seu Vânio, Pedro, neto Pedro, a família aí, um abraço aí pra vocês, né? Vamos lá.
4: Oi, louco velho, boa noite. Como é que tá esse rapaz? Tranquilo, tchê? Um abração aí pra essa pessoa. Já que hoje eu cheguei mais cedo no rancho aí, tchê. Por gentileza, me bota com o Imortal, não é o Guarani, meu rancho. Um abraço pra essa pessoa, o patrão velho, te ilumine sempre, louco velho. E aí tem água na cambona, rapazinho. Não te abafa, tchê. Um abraço, louco, velho. Bom trabalho aí.
1: Muito bem, valeu, meu amigo Gaúcho Pedritense. Falando em água na cambona, vou ter que botar a água aquecer um pouquinho mais aqui, porque já tá meio morna. Um abraço aí ao amigo Vino da Tetinha. Nosso amigo Vino aqui desse Sombrio. Também tá dando o seu... seu certinho aqui, o seu positivo. Um abraço, Vino, bom trabalho aí, deve estar na lida, né? Já o nosso amigo Daniel lá de Canoas, diz ele, buenas, amigo Caio, só passando para te dar um abraço, hoje pelas bandas de Torres, voltando para casa. Então tá lá passando lá pelas bandas de Torres, voltando para Canoas, nosso amigo Daniel. Um abraço, boa viagem aí, bom final de semana aí pro amigo e a família.
5: Boa noite, é a Ilse de Criciúma. Bota uma música aí para mim escutar. Tô no trajeto Criciúma Três Coqueiro, vou passar o fim de semana com o Mozão, né? E gosto muito dessa rádio, então capricha aí numa música boa e vou oferecer para todos que estão ouvindo. Até, um abraço.
1: Muito bem, dona Ilse de Criciúma, ainda em direção a Três Coqueiros, São João do Sul. É, né, dona Ilse? Um abraço aí. Vai passar o final de semana com o Mozão. Tá certo, bacana. Vamos lá. Olha o que houve, Camelo.
6: É porque se o Vino vai sozinho, ele dorme dentro do ônibus. Eu vou acordar ele só no outro dia. Mas vai ficar um.

0: Machuquera, que vizinho, se ele mora sozinho lá ouvindo esse candelóstrega.
1: É, diz que o Vino não vai sozinho pro Costelão, porque senão depois depois é aquele problema, né? Fica viajando aí 3 turnos até ser acordado. Faz 3 viagens até ser acordado. E aí, barbaridade? Se não acordar, vai pra garagem. Muito bem, vamos lá com eles que abrilhantam o especial Feras da Música Gaúcha de hoje. Grupo Mate Amargo. Lagoa dos Olhos. Um aperitivo pro especial de logo mais.

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1: Neste momento em 17 graus.
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0: muito obrigado.
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Garotos de Ouro, madrugada, na ausência. É, na ausência do Albino Manique. Foi com Garotos de Ouro aí pro seu Antônio Carminati lá de Siderópolis. É, que mandou um alô aí especial pro seu cunhado, o Hilário Zanin, que está de aniversário neste final de semana. É, só faltou aí a data certa aí do aniversário aí do seu Hilário Zanin, para ele poder participar aí dos sorteios na hora do aniversariante, tá bom? O seu Antônio Carminati, podendo, mande aí a data aí, né? Bom, além da madrugada, também cantador de campanha com o Luiz Marenco pro seu Arilson, o Arilson da Luz. Então tá bom, seu Arilson, atendido aí também, né? Ainda os mirins e a menina gaúcha, pro Andrei Topanotti lá de Bom Jardim da Serra, Wilson Paim, a Rosa e o Beija-Flor, pro primo velho, o Guerino lá de São João do Sul, pro amigo Charles Camelo, o Odilon Ramos, o mestre Odilon Ramos. Mas que diacho, eu gostava do meu Cusco. Ainda o Noel Guarani, meu rancho, pro gaúcho pedritense lá de Criciúma. Os Mateadores, Canta Sabiá, pra Eleonita lá de Nova Veneza, homenageando aí a sua cunhada Fátima. A Fátima Tucinelda, Fátima Tucinelda Schneider da Silva, que está aniversário.

0: Aniversariando aí neste 11 de setembro, colhendo mais uma rosa no Jardim da Existência. Muito bem, ainda o Mate Amargo, né? Grupo Mate Amargo, que abrilhanta logo mais no especial Feras da Música Gaúcha, aqui no Chimarrando, Lagoa dos Olhos. Vamos lá, são 20 horas e 7 minutos, Chimarrando. Já na última parte, no oferecimento de Leal Materiais de Construção e Construtora, tem tudo que tu precisa aí para tua obra, do alicerce ao acabamento, com qualidade e preço justo. 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Vamos lá, conferindo os nossos amigos que mandaram o seu alô e ainda não foi ao ar aqui, né? Então, vamos lá, vamos ver quem mais mandou o chasque aqui. Vamos conferir. Opa, faltou algo aqui, vamos lá, agora sim.
1: Boa noite, Caio. Ô, Caio, bota uma música pra nós aí do Serrano. Pode ser o Vento. Oferecendo pra todos nós aí de Jacinto Machado. Um abração aí, Caio.
0: Muito bem, valeu, Edson Bosa, Jacinto Machado. Vamos lá, vamos em frente. Quem mais aqui?

0: Diz o amigo Sérgio Senin. É, boa noite, só clássicas. Então tá vendo, valeu Sérgio Senin, um abraço aí. Um abração aí pro meu amiguinho. Teu filhote, o Emanuel. Vamos lá, conferindo.
1: Buenas noites, Caio. Ney Matos, Cabanha Rancho do Litoral, Arroio do Sal. Ô, meu velho, passando aqui para fazer um convite muito especial aí para toda a gauchada. Amanhã, dia 12, grande cavalgada da tradição no município de Três Cachoeiras. Estarei lá fazendo um costado para a gauchada, narrando a cavalgada, né, diante de todo mundo lá, levando a informação das comunidades, contando a história daquele município sensacional. Quero deixar aqui um abraço, desde já, para essa gauchada que passaram por aqui, né? Passaram esse ano, Caio, 3 turmas aí com a chama crioula, né? Uma pro Rio Grande do Sul e 2 em direção a Santa Catarina. Um abraço muito especial a essa gauchada. E hoje de noite eles estão pousando lá no CTG do Sombrio, lá no sul catarinense, o pessoal do CTG Galpão Distância e Barriga Verde, lá do Arroio de Silva. Essa gauchada aí que ontem fiz um costado, eles batemos estribo daqui da cabanha até o Pasto de Torres. Grande abraço essa gauchada aí. Eu acho que não dá mais tempo de pedir música, mas ficamos com o bloco todo aí, né? E se der tempo, roda pra nós de bota e bombacha aí. Tá, Caio? Grande abraço. E mais uma vez aí agradecer essa gauchada aqui, que sempre passam aqui na cabanha, e é sempre um prazerão receber essa gauchada aí. Grande abraço, meu amigo. Um abraço a todos que estão mateando aí.
0: Muito bem. Valeu, Ney Matos. Grande abraço. Convidado.

0: aí, né? Fazendo convite aí para esta cavalgada aí, né? Com as referências aí à Semana Farroupilha. Então tá bom, valeu Ney Matos. Vamos em frente aqui, boa noite aí da dona Wanda lá do Balneário Rincão, nos desejando aí um bom final de semana. Então tá bom igualmente aí dona Wanda, aquele abraço, boa noite. Vamos lá, quem mais? O Jefferson Funcho, diz ele, boa noite, meu amigo Caio, é o Funcho da Praia Paraíso, roda pra nós aí. Choveu no campo, é, balanço do grupo, balanço do Tchê, né? Então tá vendo, valeu Jefferson. Deixa eu refazer algum repasse aqui. É, vamos lá, vamos ouvir.
1: Boa noite. É a Ilse de Criciúma. É, bota uma música aí pra mim escutar. Tô no trajeto Criciúma Três Coqueiros. Vou passar o fim de semana com o Mozão, né? E gosto muito dessa rádio. Então, capricha aí numa música boa e vou oferecer pra todos que estão ouvindo. Até, um abraço.
0: Muito bem, valeu dona Ilse, um abraço, vai na carona aí então, né? Vamos lá, o seu Vânio também pediu qualquer coisa aqui que eu já não lembro, vamos dar uma repassadinha aqui.
2: Eu? Ô, agora nem sei o que que vou pedir pra ti aí, uma música aí, vamos pedir uma música do Mano Lima, que teve aqui bem pertinho ontem, eu não pude lá ver o homem, rapaz.
0: Ah, Mano Lima aí, então, pro seu Vânio lá de Ilópolis, né, lá da terra da erva mate. Pois muito bem, vamos deixar a última sequência do nosso Chimarrando. É, agradecendo aí pelo carinho da audiência dos nossos amigos aí, não só nesta sexta-feira, mas bem como toda semana, né? Que estivemos juntos aí, compartilhando aqui os nossos momentos aqui no Chimarrando, né? São 20 horas e 14 minutos. Como ainda tem algum bloco comercial, então vamos deixar as últimas aí. Espero que tenha sorte aí quem pediu para ouvir. Caso não, né? Caso a tua não chegue aqui ao final do Chimarrando, quem sabe lá na Festa Fandangueira, depois da Voz do Brasil. Tá bueno? O Chimarrando retorna na segunda-feira. Um grande abraço, uma boa noite a todos, um bom final de semana e aguardo. É, te aguardo aí na Festa Fandangueira. Valeu, vamos que vamos. Alô, seu Vânio, Neto Pedro. Um abraço, bom final de semana. Mano Lima e o filho Pedro Lima, de pai para filho.

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0: boa noite.
1: Boa noite para você que nos acompanha em todo o país.
0: Sexta-feira, 11 de setembro de 2026.
1: Vamos ao destaque do dia.
0: Inflação de agosto fica negativa em 0,32%, segundo o IBGE.
1: Redução do índice foi impulsionada por setores de habitação, transporte, alimentação e bebida.
0: Conab aponta queda de valor de produtos da cesta básica. Graziele Bezerra.
2: Os maiores descontos ficaram com a batata inglesa, cenoura, cebola, tomate, ovo de galinha e café moído.
1: Dia do Cerrado.
0: Dados do DETER mostram queda de 19% no desmatamento no mês de agosto, em relação ao mesmo período do ano passado.
1: E o levantamento aponta que 51% do Cerrado é considerado prioritário para a segurança hídrica do Brasil. Gabriela Noronha. Educação.
0: Estudantes do ensino médio têm até 15 de setembro para se inscrever na Olimpíada Nacional de Empreendedorismo. Natália Koslik.
3: A competição começa no dia 18 de setembro com uma prova online. As questões envolvem raciocínio lógico, inovação e empreendedorismo com situações do cotidiano.
1: Hoje na apresentação da Voz do Brasil, eu, Mariana Jungmann e Nazi Brum.
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1: A pesquisa mensal do IBGE, divulgada hoje, mostrou uma queda de 0,32% na inflação oficial do país no mês de agosto.
0: Impactaram o resultado descontos na conta de luz, nas passagens aéreas, nos preços de combustíveis e de alimentos.
2: O Índice Nacional de Preços ao Consumidor Amplo, que mede a inflação oficial do país, teve queda de 0,32% em agosto. O valor ficou 0,39 ponto percentual abaixo do registrado em julho. Os grupos que exerceram maior impacto sobre o resultado foram habitação, transportes, alimentação e bebidas e comunicação. Em relação à habitação, Fernando Gonçalves, gerente do IPCA, explica que um fator que influenciou foram os descontos na conta de energia elétrica.
4: A queda registrada no grupo habitação veio da contribuição de menos 0,33 pontos percentual da energia elétrica residencial, que recuou 7,63% no mês, em decorrência da incorporação do bônus de Itaipu, creditado nas faturas emitidas no mês de agosto.
2: O preço dos alimentos também recuou em agosto. Os maiores descontos ficaram com a batata inglesa, cenoura, cebola, tomate, ovo de galinha e café moído. A tendência de queda foi confirmada por um levantamento realizado em parceria com a Conab, Companhia Nacional de Abastecimento. De acordo com a diretora de Política Agrícola e Informação da companhia, Nayara Andreoli Bittencourt, a queda no preço desses itens influencia o valor da cesta básica no país.
5: O custo da cesta básica caiu em 25 das 27 capitais pesquisadas pela Conab e alguns alimentos importantes na mesa dos brasileiros contribuíram para esse resultado. O café e o tomate tiveram queda em 23 capitais, o feijão carioca ficou mais barato em 19 e o açúcar em 16 capitais. Boa parte desses alimentos tem a queda relacionada ao aumento da oferta e ao avanço das safras desses produtos.
2: Pão francês e óleo de soja, por outro lado, registraram variações acima de 2%, de acordo com o levantamento da Conab. Os preços mais altos são explicados pelo aumento da demanda global por esses itens, além dos possíveis efeitos climáticos do El Niño sobre a safra 2026-2027. Reportagem Graziele Bezerra.
1: No dia do Cerrado,

0: Foram divulgados novos dados sobre o desmatamento.
1: A perda de vegetação nativa recuou 19% em agosto, segundo os alertas em tempo real do DETER.
0: Também foi assinada a portaria que identifica as áreas prioritárias do Cerrado para a segurança hídrica.
2: Segundo o maior bioma do Brasil, o Cerrado ocupa um quarto do território nacional e é a savana mais rica do mundo em biodiversidade. Situado sobretudo no Planalto Central, também tem papel fundamental na disponibilidade de água no país, como explica Humberto Lúcio Lima, diretor-presidente do Instituto Arvoredo, que atua na preservação do Cerrado.
3: É o bioma conhecido como caixa d'água do Brasil, por possuir 3 aquíferos, abastecer 8 das 12 bacias hidrográficas que nós temos e ter mais de 131 mil nascentes. Então é um bioma extremamente importante, não só para as mudanças climáticas, também como para a água potável no Brasil.
2: E um novo levantamento divulgado pelo governo federal mostrou que 51% de todo o território do Cerrado é considerado prioritário para a segurança hídrica do Brasil. Com base nisso, foi assinada uma portaria que cria um sistema de áreas prioritárias de recarga hídrica no Cerrado. Os dados das principais áreas estarão disponíveis para gestores, pesquisadores e população em geral. A medida visa identificar e proteger regiões estratégicas para manutenção dos recursos hídricos. Como comentou o ministro do Meio Ambiente e Mudança do Clima, João Paulo Capobianco.
4: São vários estudos mostrando a redução da vazão nos principais rios do Cerrado. Esse dado das áreas prioritárias para recarga hídrica é algo absolutamente fundamental. Quando você apresenta com base sólida em dados científicos as áreas prioritárias, isso permite você organizar melhor os seus investimentos. É claro que todas são importantes, mas se nós temos recursos ainda não tão abundantes como gostaríamos, nós precisamos começar pelas áreas prioritárias.
2: Também nesta sexta-feira foram divulgados novos dados sobre o desmatamento no Brasil. Segundo informações do sistema DETER, Sistema de Detecção de Desmatamento em Tempo Real, do Instituto Nacional de Pesquisas Espaciais, os alertas de desmatamento no Cerrado caíram 19% em agosto, na comparação com o mesmo mês de 2025. A perda de vegetação nativa somou 238 quilômetros quadrados. Reportagem Gabriela Noronha.
1: O Ministério da Saúde confirmou 3 casos de sarampo em Tabatinga, no Amazonas.
0: Outros 2 foram confirmados em São Paulo, que já soma 32 pacientes esse ano.
1: O Brasil é considerado livre do vírus desde 2024, mas ainda registra casos esporádicos.
0: A vacinação é a principal forma de evitar a transmissão da doença. O imunizante é oferecido gratuitamente pelo SUS.
5: Após a confirmação nesta semana de 3 casos de sarampo no estado do Amazonas, o Ministério da Saúde intensificou as ações de vigilância na região. Os esforços são para interromper possíveis cadeias de transmissão do vírus. Os casos foram confirmados em Tabatinga, na fronteira entre Brasil, Colômbia e Peru. Os episódios ocorreram em pessoas que vieram da cidade de Alto Monte, no Peru, sem histórico de vacinação contra o sarampo. Além do Amazonas, o Ministério da Saúde mantém alerta para São Paulo, que registrou 32 casos neste ano, 2 pacientes confirmados esta semana. Medidas de vigilância sanitária e vacinação estão sendo tomadas e não há registro de circulação do vírus para além das cidades de Guarulhos, São Bernardo do Campo e a capital paulista, que registra 29 dos 32 casos. O Brasil é certificado como livre do vírus desde 2024, mas ainda registra casos esporádicos, principalmente relacionados à importação do vírus de outros países. O sarampo já foi uma das principais causas de mortalidade infantil em todo o mundo. A transmissão ocorre pelas vias aéreas, ao tossir, espirrar, falar ou respirar. A doença possui alto nível de contágio. Quando a pessoa é infectada, ela pode transmitir o vírus para 90% das pessoas próximas que não estejam imunes. A vacinação é a principal forma de evitar novos casos. Os imunizantes são oferecidos gratuitamente pelo SUS e integram o calendário nacional de vacinação para pessoas de 12 meses a 59 anos. Há 2 vacinas disponíveis no SUS para a proteção contra a doença: a tríplice viral, que protege contra sarampo, cachumba e rubéola, e a tetraviral, que além dessas 3, imuniza também contra a varicela. Edinaldo Júnior para a Voz do Brasil.
1: breve barco, mas

0: espécie de agência flutuante do INSS, leva serviços e informações de previdência social a comunidades isoladas do país.
1: Em setembro, a embarcação vai iniciar uma nova operação no Amapá.
0: Entre 28 de setembro e 9 de outubro, atenderá comunidades do arquipélago do Bailique. Depois segue para o município de Cotias, onde permanece até 23 de outubro.
1: Mas, antes de seguir para o Amapá, o breve-barco estará em Chaves, no arquipélago do Marajó, no Pará, de 14 a 25 de setembro.
0: Não é necessário realizar agendamento prévio. O atendimento ocorre por ordem de chegada durante a permanência da embarcação em cada localidade.
1: Estudantes do ensino médio de todo o Brasil têm até 15 de setembro para se inscrever na primeira edição nacional da Olimpíada Nacional de Empreendedorismo.
0: O evento é individual e gratuito.
1: E os finalistas vão participar de uma imersão em empresas parceiras do projeto.
2: A competição começa no dia 18 de setembro com uma prova online de caráter diagnóstico. As questões envolvem raciocínio lógico, inovação e empreendedorismo com situações do cotidiano. Os 100 mil estudantes com melhor desempenho avançam para a segunda fase, marcada para 9 de outubro. Nessa etapa, a prova será dissertativa e os estudantes deverão desenvolver propostas de soluções e modelos de negócios. Os 100 melhores colocados no ranking nacional serão selecionados para a fase final. O secretário nacional de Inclusão Socioprodutiva, MEIS e Cooperativismo, do Ministério do Empreendedorismo, da Microempresa e da Empresa de Pequeno Porte, Danilo Cabral, disse que os finalistas participam de um curso intensivo de curta duração voltado ao aprimoramento dos projetos, desenvolvimento de produtos e elaboração de planos de negócio.
3: É linkar aqueles que estão na escola, que precisam identificar essa vocação, qualificar, formar para poder empreender, com esse mundo do trabalho. É o papel do ensino médio, é formar para a cidadania e formar para o mundo do trabalho. Essa imersão vai durar 3 dias, onde aí sim os alunos já terão que apresentar um produto, um plano de negócio, e disso sairá 27 finalistas.
2: Além das provas, a programação prevê atividades de formação para estudantes, professores e escolas participantes. A etapa nacional será realizada em Brasília no dia 10 de dezembro. As inscrições são gratuitas e podem ser feitas pela internet até 15 de setembro. O endereço é one.ufma.br. Com locução de Natália Koslick, reportagem Pablo Mundim.
0: O uso da biometria digital ou um reconhecimento facial já faz parte da vida das pessoas hoje em dia.
1: Seja para fazer uma transação bancária ou para acessar o gov.br, por exemplo, esse tipo de procedimento agiliza o acesso a serviços e informações, protegendo os dados dos usuários.
0: Vamos saber como esses dados são armazenados e que cuidados extras podem ser tomados no ambiente digital.
4: Fazer uma selfie, aquela foto de si mesmo, virou rotina não só para as redes sociais. Também é com ela que é possível acessar portarias de prédios, desbloquear o celular, abrir aplicativos bancários ou entrar no portal gov.br, por exemplo. A biometria facial e a digital, aquela que lê as impressões digitais, estão presentes no dia a dia do cidadão. A tecnologia confirma a identidade do usuário em segundos e cria uma camada extra de proteção. Laerte Peota de Melo, professor da Universidade de Brasília e especialista em cibersegurança, explica que há diferenças nos sistemas biométricos de acordo com a finalidade.
5: Tanto os bancos quanto sistemas assim, que a gente chama de sistemas críticos, eles têm um sistema biométrico muito mais eficiente. Ele é diferente do que a gente usa no celular, no nosso dia a dia. A biometria que você usa no celular é para acessar os seus dados que estão no seu aparelho. Então são sistemas bem diferentes.
4: A biometria digital analisa os padrões únicos dos dedos das mãos. Já o reconhecimento facial mapeia pontos e contornos do rosto, como a distância entre os olhos e o formato do queixo. No Brasil, a biometria é classificada como dado pessoal sensível pela Lei Geral de Proteção de Dados. As empresas são obrigadas a explicar o motivo da coleta, armazenar os dados de forma segura e excluí-los quando não forem mais necessários. Gustavo Henrique de Souto Silva, subsecretário de Planejamento e Tecnologia da Informação do Ministério

0: Ministério das Comunicações explica que essas informações são protegidas.
1: Quando a gente fala de segurança e as pessoas têm esse medo daquele dado vazar, é que esses dados, eles são muito bem protegidos, são criptografados e assim, não é qualquer pessoa ou empresa que tem acesso a isso. E esses dados não é disponível, acessível de forma indiscriminada. Então, eles têm um controle de acesso.
0: E alguns procedimentos simples podem ajudar a proteger a identidade e os dados sensíveis no ambiente digital, como ativar a verificação em duas etapas em suas contas, usar um gerenciador de senhas para armazenar os dados e proteger o chip do seu celular nas configurações do telefone. Reportagem Luciana Colares de Holanda.
2: A identificação biométrica virou política nacional pelo Ministério de Portos e Aeroportos. O objetivo é modernizar o controle de acesso e ampliar a segurança nos sistemas de transporte do país.
3: A iniciativa padroniza o uso de tecnologias como reconhecimento facial e digital em aeroportos, portos, instalações portuárias e hidrovias.
2: E a biometria deixa o sistema nos aeroportos mais moderno, mas tem coisas que só dependem do ser humano para a viagem ser mais tranquila, como disciplina e educação.
3: Tumultos, brigas ou até mesmo piadinhas fora de hora em aeroportos ou aviões podem causar um verdadeiro transtorno para muitas pessoas, como atrasos de voos e até pousos de emergência.
2: Agora, os passageiros que não respeitarem as regras serão penalizados com multas altas e podem chegar a ficar proibidos de viajar por até um ano.
3: E para alertar os viajantes sobre essas mudanças, o Ministério de Portos e Aeroportos lançou a campanha Parece Exagero, é Segurança.
4: O passageiro indisciplinado é aquele que comete atos que violam e comprometem a segurança, a tranquilidade e a dignidade de outras pessoas. O analista de marketing João Gabriel Palhão conta que já presenciou um desses atos que provocou atrasos e estresse nos passageiros.
5: Vindo aqui para Brasília mesmo, presenciei isso com um caso de notebook. Desde o início do voo, a comissária já avisou, para que ela passava perto, o cara tirava, mas sempre voltava. Então foi o voo inteiro dando trabalho.
4: A campanha Parece Exagero, mas é Segurança foi motivada pelo aumento de episódios envolvendo passageiros indisciplinados a bordo das aeronaves e nos aeroportos do país. Segundo o Ministério de Portos e Aeroportos, o Brasil registrou 881 casos de indisciplina no transporte aéreo entre janeiro e junho de 2026. Desse total, 154 episódios poderiam comprometer de forma grave a segurança operacional. A assistente social Maria Bezerra afirma que essas atitudes prejudicam muitas pessoas.
6: A gente pode perceber em vários voos problemas com um ou outro passageiro, ou uma ou outra também, que pensam que o umbigo dela fala por todo mundo, não é? Então, eu acho que é bastante interessante a gente pensar que um voo com mais de 100 pessoas, além de mim, todos têm direito. E uma pessoa não pode impedir o bem-estar das demais.
4: Além da campanha, a ANAC, Agência Nacional de Aviação Civil, definiu um conjunto de medidas para enfrentar situações que possam comprometer a segurança e o funcionamento das operações aéreas por causa de passageiros indisciplinados. Entre as punições estão aplicação de multas, além de ter o direito de viajar suspenso por um ano. Como explica o superintendente de infraestrutura aeroportuária da Agência de Aviação Civil, Giovano Palma.
7: Então há uma multa de até R$17.500 para os casos graves. São aqueles casos de agressão do pessoal do balcão de check-in, agressão do pessoal que faz o controle de segurança, ou também informação falsa de bomba. E ainda nós temos os casos gravíssimos, que são aqueles casos a bordo da aeronave, em que há, por vezes, uma agressão ao tripulante, em que inviabiliza esse tripulante de continuar trabalhando dentro da aeronave. E se um tripulante, ele acaba por uma agressão não podendo trabalhar, isso afeta a segurança, principalmente no momento de emergência. Que além da multa, pode haver um impedimento de voar por até 6 ou 12 meses, né?
4: As novas medidas passam a valer a partir

0: partir de 14 de setembro. Reportagem Cleide Lopes.
1: Para saber mais sobre a resolução 800 da ANAC, que cria regras para atos de indisciplina, acesse pareceexagero.com.br.
2: Estudantes que ingressaram em cursos presenciais de licenciatura este ano já podem se inscrever no PEDMEIA Licenciaturas.
1: O prazo vai até o dia 19 de dezembro, enquanto houver vagas.
2: Podem participar estudantes que tiveram pelo menos 650 pontos no Exame Nacional do Ensino Médio, Enem, e foram matriculados por meio do Sisu, ProUni ou Fies.
1: A bolsa é de R$ 1.050 por mês durante todo o curso. Desse valor, R$ 700 podem ser sacados todo mês e R$ 350 ficam em poupança.
2: As inscrições devem ser feitas pela plataforma Freire no site freire.caps.gov.br.
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1: Hoje vamos viajar até o sertão do Nordeste, no interior do Piauí.
2: É na Serra da Capivara que encontramos a maior quantidade de arte rupestre no Brasil.
1: Além do valor histórico, por lá é possível fazer trilhas, escaladas, passeios de bicicleta e até voos livres.
4: Sinônimo de fofura e tranquilidade, a capivara virou febre mundial.
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4: Maria Luísa Fukushima Rodrigues, de 5 anos, é fã desse animal que vive perto de lagos e rios em várias partes do país.
6: Maria Luísa, qual é o seu bichinho preferido?
7: Capivara.
6: E por quê?
7: Porque eu gosto muito que ela me ensina a nadar, porque ela é bem fofinha.
4: Nas redes sociais, a capivara também virou fenômeno pop, com vídeos que mostram a rotina sociável dessas adoráveis criaturas.
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4: O sucesso é tanto que a capivara ganhou um dia mundial, comemorado na próxima segunda-feira. E no Brasil, a fama do bichinho não é diferente. E hoje, vamos conhecer o lugar que leva o nome da nossa estrela. No interior do Piauí, a arqueóloga Niede Guidon encontrou em 1979 um verdadeiro tesouro da história. Vestígios humanos de mais de 50 mil anos atrás. Mais de 1.300 sítios arqueológicos já foram catalogados na Serra da Capivara. São pinturas rupestres que registram cenas de caça, rituais, danças e outras atividades do cotidiano de povos que viveram na região. E para preservar toda essa história, foi criado o Parque Nacional da Serra da Capivara, no meio da Caatinga brasileira. Em 1991, o local entrou para a lista de Patrimônio Mundial da Unesco. Quem conta a história do desenvolvimento do local é a arqueóloga e pesquisadora Gisele Felice.
8: A ideia era fazer com que tivesse alguma coisa que pudesse gerar renda, melhorar a qualidade de vida das pessoas e, ao mesmo tempo, preservar o patrimônio cultural, que seriam sítios arqueológicos com as pinturas rupestres, que são magníficas, e preservar o patrimônio natural.
4: E quem vai visitar, é bom saber que tem bastante coisa para ver, hein? Como disse o professor de geografia e guia turístico Wilke Amorim Lopes.
9: Ele tem vários atrativos. Nós temos cânions, nós temos a fauna, nós temos a flora, temos as pinturas rupestres, que temos dois museus para proporcionar o turista, o visitante, a conhecer o Parque Nacional Serra da Capivara. Nós temos também fósseis da megafauna. Há 12 mil anos atrás, existia mais da megafauna, preguiça gigante, mastodonte, macrauchenha, ilhamas.
4: A história a olhos vistos. Foi o que o professor universitário de Recife, em Pernambuco, Raimundo Nonato Ferreira, teve a oportunidade de mostrar ao filho de 10 anos na Serra da Capivara.
9: Ele mesmo disse que foi uma experiência sem igual, inclusive algumas coisas que ele tinha visto na escola. E agora ele pôde ter a oportunidade de visitar as pinturas rupestres, ver esses rastros deixados há mais de 5, 10, 15, 50 mil anos pelo homem americano. E ele pôde ver não só como foi descrito na sala de aula, mas pôde ver em loco. Então, assim, para ele foi uma experiência única.
4: Ficou curioso? Para conhecer mais sobre a história do parque, que fica no meio da Caatinga, a visita está aberta.

0: aberta todos os dias das 6 da manhã às 6 da tarde. Mas atenção, a entrada no parque só é permitida com guia credenciado do ICMBio. Tudo para proteger a biodiversidade do sertão e o legado das pinturas rupestres. Eu sou a Raquel Mariano e até a próxima viagem.
1: E na próxima sexta-feira, nós vamos celebrar o primeiro Dia Internacional das Cavernas, comemorado oficialmente em 13 de setembro. Até lá!
2: E essas foram as notícias do governo federal.
1: Fique agora com as notícias do Poder Judiciário e do Congresso Nacional. Boa noite, um bom fim de semana.
2: A gente volta na segunda-feira, uma boa noite.
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0: STF homologa planos estaduais contra violações de direitos no sistema prisional.
1: Telegram detalha ações contra desinformação em plano para eleições.
0: FGTS completa 60 anos neste mês.
1: Boa noite, eu sou Leandro Bezerra.
0: E eu sou Walter Lima.
1: STF confirma planos de reestruturação do sistema penitenciário de 14 estados.
0: Os demais estados e o DF tiveram os planos validados, mas com ressalvas. Carolina Chaves.
2: Em 2024, o STF homologou o Plano Pena Justa, que prevê medidas para enfrentar problemas históricos do sistema prisional. A partir dessas diretrizes, estados e Distrito Federal elaboraram planos locais. Agora, o Supremo também definiu como será feito o monitoramento das ações. Os tribunais de justiça terão que padronizar os procedimentos e monitorar o cumprimento das medidas previstas. Os corregedores gerais de justiça deverão acompanhar a execução dos planos com o apoio dos grupos de monitoramento e fiscalização do sistema carcerário. As informações deverão ser encaminhadas ao CNJ pelos comitês locais. Juízes, corregedores de presídios e magistrados responsáveis pelas varas de execuções penais também poderão auxiliar na fiscalização.
1: Telegram apresenta plano de conformidade para as eleições.
0: A medida faz parte das ações do TSE para o combate da desinformação. Guilherme Firmino.
3: Segundo o plano, a plataforma poderá remover materiais potencialmente ilegais, restringir ou excluir contas em desacordo com o plano e usar marcadores para alertar os usuários sobre possíveis fraudes ou conteúdos falsificados. A plataforma também pode fazer a moderação de grupos, contas, bots e canais, através de denúncias ou por um sistema de detecção interna. A empresa deixa claro que as medidas abrangem apenas as funcionalidades públicas do serviço. As comunicações privadas permanecem protegidas e não são monitoradas.
1: Lei que criou o FGTS completa 60 anos no domingo, 13 de setembro.
0: O fundo foi criado em 1966. Larissa Batista.
4: Há 60 anos, o FGTS funciona como uma rede de proteção para quem trabalha. O empregador deposita todo mês e, sem descontar do salário, o valor em uma conta vinculada. Esse dinheiro pode ser sacado nas situações previstas em lei, mas é preciso ficar de olho. Cerca de 1,5 milhão de empregadores devem juntos 11 bilhões de reais em FGTS. Por isso, você deve prestar atenção e conferir os depósitos todo mês pelo aplicativo Meu FGTS.
1: Justiça recebe denúncia e ex-deputado TH Joias torna-se réu por corrupção.
0: A denúncia foi apresentada pelo Ministério Público Federal, Vanessa Pereira.
5: A denúncia contra o ex-deputado estadual TH Joias e outras quatro pessoas foi recebida pelo Tribunal Regional Federal da 2ª Região nesta semana. De acordo com o MPF, o esquema envolvia a ocupação de cargos públicos, o vazamento de dados policiais e a facilitação de vantagens ilícitas. Além da condenação pelos crimes imputados, o MPF requereu ao tribunal a manutenção das medidas cautelares pessoais e patrimoniais fixadas pela justiça. O tribunal manteve a prisão preventiva dos acusados, ordenou a transferência do ex-deputado para a penitenciária federal e deu aval ao compartilhamento de provas e uso de bens apreendidos.
1: Medida protetiva não pode impor à vítima de crime sexual o ônus de se afastar do acusado no trabalho.
0: Essa decisão é do ministro Antônio Carlos Ferreira do STJ. Fátima Uchoa.
6: Inicialmente, a medida protetiva determina